0: Prêmio Jovem Cientista reconhece iniciativas que desenvolvem tecnologias de inteligência artificial com impacto social.
1: Sobre o assunto, conversamos com Olival Freire Júnior, presidente do CNPq.
2: No princípio, todos os alunos do segundo grau da universidade, aluno de mestrado, aluno de doutorado, um jovem pesquisador já com doutorado, todos esses podem se candidatar.
0: Na apresentação da Voz do Brasil, Luciana Vasconcelos e eu, Ellen Bernardes.
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0: Produtores rurais devem ficar atentos. Os imóveis cadastrados no Cadastro Ambiental Rural, o CAR, precisam ter as informações validadas ou corrigidas.
1: A consulta é simples e pode ser feita pela internet.
0: Quem não verificar possíveis pendências pode perder benefícios. Saiba como consultar a situação do cadastro.
3: Mais de 845 mil produtores rurais de todo o Brasil receberam notificação para validar as informações de seus imóveis no Cadastro Ambiental Rural. As notificações foram enviadas pelo gov.br. Para consultar se o imóvel tem alguma pendência, o proprietário deve acessar o site www.car.gov.br e consultar a caixa de mensagem da Central Proprietário Possuidor. Como explica Henrique Dolabella, diretor do Cadastro Ambiental Rural.
4: A mensagem pode ser para validar a análise que o Estado fez, pode ser para retificar alguma informação que o Estado identificou que não estava corretamente declarado, ou pode ser para subir algum documento comprovando aquela informação. Em outros estados que não usam o sistema federal, que usam o sistema estadual próprio, aí ele vai ter que entrar no SICAR do estado, né, e cada estado vai ter o seu processo.
3: O CAR funciona como um mapa digital das áreas rurais e compõe uma base de dados para controle, monitoramento, planejamento ambiental e econômico e combate ao desmatamento. Atualmente, 8 milhões de propriedades estão inscritas no Cadastro Ambiental Rural. De acordo com Gabriela Gonçalves, coordenadora-geral da gestão do SICAR, o registro é obrigatório, gratuito e dá oportunidades para quem vive no campo.
5: É muito importante estar com o cadastro em dia e acompanhar as notificações da Central do Proprietário Possuidor, porque o Cadastro Ambiental Rural ele é obrigatório para o acesso ao crédito, ele também traz melhores condições de acesso ao crédito quando ele está regularizado, então é necessário e vale muito a pena acompanhar o Cadastro Ambiental Rural através da Central do Proprietário Possuidor.
3: Produtores do Acre, Rondônia, Pará, Tocantins, Mato Grosso, Mato Grosso do Sul, Goiás, Bahia, Espírito Santo, São Paulo e Santa Catarina devem acessar os cadastros ambientais do próprio estado para checar pendências. Todos os demais vão encontrar as informações no sistema federal, car.gov.br. Reportagem Graziele Bezerra.
1: E produtores rurais podem procurar na Embrapa orientações sobre as mudanças climáticas causadas pelo El Niño.
0: As previsões climáticas indicam mais chuva e temperaturas acima da média para a região sul do país nos próximos meses.
1: Diante desse cenário, produtores rurais podem adotar medidas de planejamento para reduzir os impactos nas lavouras e na pecuária.
6: O El Niño deve permanecer até o início de 2027 e trazer mais chuva, maior nebulosidade e temperaturas acima da média para a região sul do país. Mas, segundo especialistas, conhecer o fenômeno com antecedência permite reduzir riscos no campo. Orientações técnicas voltadas às principais atividades agropecuárias da região reúnem recomendações que podem auxiliar os produtores nesse planejamento, explica José Reinaldo Moraes, pesquisador da Embrapa Clima Temperado.
7: Ele reúne aí recomendações específicas para grãos, fruticultura, silvicultura, horticultura, pastagem, né, diversas aí, né, tipos de manejo, sempre com base no histórico de eventos, né, anteriores que nós tivemos, e também no conhecimento acumulado de anos, né, que a gente tem aí de convivência com esse fenômeno.
6: O documento recomenda que o produtor acompanhe as previsões meteorológicas oficiais, respeite o zoneamento agrícola de risco climático, planeje os investimentos e considere a contratação do seguro rural. A orientação é adaptar o manejo de acordo com cada cultura, já que os efeitos do El Niño variam entre lavouras e sistemas de produção. Nos cereais de inverno, como trigo, cevada e aveia, a atenção deve ser redobrada com doenças e com o planejamento da colheita. Para soja, milho e arroz irrigado, o foco está na drenagem das áreas, conservação do solo e monitoramento fitossanitário para detectar pragas e doenças. Já na fruticultura, o excesso de chuva pode favorecer erosões, doenças e até comprometer a produtividade dos pomares. O pesquisador José Rinaldo da Embrapa ressalta que planejar pode evitar grandes perdas no campo.
7: Quanto antes o produtor incorporar essas orientações, né, no planejamento da sua safra, menor tende ele a sofrer os impactos financeiros, né, que pode levar o El Niño.
6: Além das recomendações para cada atividade, prevenir perdas começa antes mesmo da chegada das chuvas. O acompanhamento das informações climáticas e a adoção de práticas já conhecidas pela pesquisa ajudam o produtor a tomar decisões mais seguras e aumentar a capacidade de enfrentar os desafios provocados pelo El Niño. Reportagem Pablo Mundim.
0: E a chegada do El Niño, com previsão de mudanças climáticas, acendem o alerta dos cuidados para evitar doenças transmitidas por insetos e mosquitos, como dengue e chikungunya.
1: Altas temperaturas e maior volume de chuva em algumas regiões podem favorecer a circulação do mosquito Aedes aegypti a partir do segundo semestre desse ano.
0: E o Ministério da Saúde recomenda que estados e municípios intensifiquem as ações de vigilância e controle. Saiba mais com Diego Freitas.
8: O Ministério da Saúde emitiu uma nota técnica em que alerta estados e municípios para a possibilidade de aumento na transmissão de arboviroses, como dengue e chikungunya, em razão da previsão de ocorrência do fenômeno El Niño ao longo do segundo semestre deste ano. Segundo projeções citadas no documento, o aumento das temperaturas e das chuvas em algumas regiões e os períodos de seca em outras áreas podem favorecer a proliferação do mosquito Aedes aegypti. A estimativa é de cerca de 1.700.000 casos de dengue em 2027, considerando cenários climáticos que ainda podem ser atualizados. A orientação é reforçar as ações de vigilância e controle, com bloqueio da transmissão nos primeiros casos identificados, reorganização das atividades dos agentes de combate às endemias e adoção das medidas de controle do vetor. A população também deve eliminar possíveis criadouros do mosquito, observar os sintomas das arboviroses e procurar atendimento de saúde ao surgimento dos primeiros sinais da doença. Para acompanhar os alertas, basta acessar o portal info.dengue.mate.br. Diego Freitas, para a Voz do Brasil.
1: Os Estados Unidos anunciaram novas tarifas de importação a produtos brasileiros.
0: E o governo brasileiro acaba de divulgar nota contestando a decisão.
1: A repórter Luana Karen está aqui no estúdio da Voz do Brasil e tem mais informações para a gente. Boa noite, Luana.
9: Boa noite, Luciana e Ellen. Boa noite aos ouvintes da Voz do Brasil. Olha, em nota divulgada há pouco, o governo brasileiro rechaçou a decisão do governo dos Estados Unidos de impor tarifas de 12,5% sobre produtos brasileiros. A nova tarifa está relacionada a investigações sobre trabalho forçado. De acordo com a nota assinada pela Secretaria de Comunicação Social da Presidência da República, ao longo da investigação, o Ministério do Trabalho e Emprego prestou explicações e forneceu farta documentação sobre a legislação brasileira e da atuação das autoridades aduaneiras para coibir importações de bens produzidos por trabalho forçado. O documento afirma que o Brasil é reconhecido há décadas pela Organização Internacional do Trabalho, pelos fortes compromissos assumidos no combate ao trabalho forçado. Além do compromisso internacional com o combate ao trabalho forçado, o governo brasileiro cita o compromisso interno intensificado pelas políticas domésticas de fiscalização, prevenção, acolhimento das vítimas e combate ao trabalho escravo contemporâneo. A nota ainda destaca que o governo brasileiro responsabiliza as empresas e indivíduos, aplicando multas severas e mantendo um cadastro de lista suja de empregadores.
0: Luana, e o governo indicou quais são as medidas que deve tomar a partir de agora?
9: Indicou sim, Ellen. O documento afirma que o Brasil iniciará imediatamente os trâmites para acionar os instrumentos previstos na Lei de Reciprocidade, aprovada por unanimidade pelo Congresso Nacional, e levará o tema ao Mecanismo de Solução de Controvérsias da Organização Mundial do Comércio, Ellen e Luciana.
1: Luana, muito obrigada pela sua participação ao vivo aqui na Voz do Brasil.
0: O papel da ciência é transformar a realidade e trazer melhorias práticas para o dia a dia da sociedade.
1: Com essa missão, o Prêmio Jovem Cientista chega à sua 32ª edição, destacando a inteligência artificial para o bem comum.
0: O objetivo é reconhecer projetos de estudantes e pesquisadores que utilizem a inteligência artificial para reduzir desigualdades, proteger o meio ambiente e melhorar os serviços públicos no Brasil.
1: Para falar sobre o prêmio e como a ciência pode revolucionar o uso da tecnologia no nosso dia a dia, eu e Nazi Brum conversamos mais cedo com Olival Freire Júnior, presidente do Conselho Nacional de Desenvolvimento Científico e Tecnológico, CNPq. Vamos ouvir. Nós vamos conversar agora sobre ciência. Presidente, muito obrigada pela sua participação aqui na Voz Brasil.
10: Muito obrigado.
1: Para começar, vamos falar sobre o Prêmio Jovem Cientista. O que é esse prêmio?
10: É uma das ações mais tradicionais do CNPq. Ela tem quase 50 anos de existência. É uma iniciativa conjunta do CNPq com a Fundação Roberto Marinho. E temos também sempre um patrocinador master que pode variar ao longo do tempo. Atualmente é a Shell. Qual é a importância desse prêmio? Eu gosto de dizer que prêmios são importantes em todas as atividades humanas. Acabamos de ver um exemplo de um prêmio que foi um fracasso para nós brasileiros. Qual é o brasileiro que não ficou frustrado com a Copa do Mundo? E qual é o brasileiro que não ficou contente com o desempenho do Wagner Moura e da Fernanda Torres na premiação do cinema? Então, prêmios são importantes em quaisquer atividades e na ciência não é diferente. A particularidade desse prêmio, que é um prêmio para tentar fisgar um jovem promissor. Então não é o prêmio, não é um prêmio Nobel, não é o prêmio Álvaro Alberto, então não é o prêmio para o pesquisador já consolidado. Então é uma tentativa, nos mantendo na questão do futebol, de você olhar para a divisão de base e dizer aquilo ali tem futuro. Essa que é a ideia. Na última rodada, nós premiamos várias pessoas, algumas delas foram tão destacadas que na comemoração dos 75 anos do CNPq, nós convidamos alguns deles, Emanuele, Elisângela, o Raul, para apresentarem seus trabalhos para aquele público, que era um público diversificado, que estava comemorando os 75 anos do CNPq.
11: Uhum. Bom, presidente, esse ano, qual que é o tema do Prêmio Jovem Cientista e por que que ele foi escolhido?
10: Então, isso é muito importante porque o tema, ele orienta a escolha e orienta quem vai se candidatar, e a gente sempre busca um tema na fronteira da pesquisa. Já tivemos o tema, como no ano passado, o problema da mudança climática em escala global, e o tema desse ano é inteligência artificial relacionada ao bem comum. Esse dilema que o mundo inteiro hoje atravessa de uma transição tecnológica disruptiva, mas uma transição em que nós estamos preocupados com o modo como a sociedade incorpora e não se perde nessa transição.
1: E como é que o investimento em jovens talentos pode contribuir para esse desenvolvimento tecnológico, científico do país?
10: Veja, os prêmios, eles são importantes também pelo valor financeiro, pelas bolsas que são atribuídos. Mas eles também colocam luz sobre certos projetos. Eu falei dos projetos desse ano. Um dos projetos que eu posso reportar para vocês é um projeto que foi destacado. Era um projeto de você ter uma célula fotoelétrica portátil que aquele coletor de castanha na floresta amazônica, veja que eu estou falando de um produto que o Brasil vende para o mundo inteiro. Não, Brasília Nuts, aqui a gente chama de castanha do Pará, o pessoal do Acre, do Amapá vai me matar, né? Mas eu estou fazendo a ressalva, né? É a castanha do Brasil. Né? Então o prêmio é um kit portátil que você carrega nas costas. Eu confesso para vocês que eu participei da entrega desse prêmio. Eu achei importante, mas eu não entendi a profundidade do impacto desse prêmio. Eu só compreendi tempos depois, numa viagem ao Amapá, e eu conversando com mais calma com o orientador da Emanuele, e aí ele me explicou o tempo que o castanheiro passa sem contato, sem contato telefônico, sem luz à noite, 40 dias, 60 dias. Então você veja que é algo que, é claro que ainda é um projeto, é um piloto, ainda precisa chegar, ter escala para chegar no mercado, mas é algo que impacta na vida dos povos da

0: tentar impactar, mandar projetos que impactem, né, a vida, não só do cientista, mas também do país, né, presidente?
1: E se tiver alguma confusão, bota lá no Google. Jovem Pesquisador CNPq, não vai dar outro endereço. É isso que você acabou de falar.
2: Agora, presidente, vamos falar rapidamente sobre a SBPC, a Sociedade Brasileira para o Progresso da Ciência, que começa agora. Como é que vai ser a participação do CNPq?
1: Veja, a SBPC é uma entidade da sociedade civil, até um pouco mais antiga do que o CNPq, né? Mas que tem tido um importante papel ao longo da história do Brasil. É a voz do cientista que, como sociedade civil, se dirige à própria sociedade e ao governo. Então, o CNPq sempre apoiou essa reunião da Sociedade Brasileira do Progresso da Ciência e sempre participou dessa reunião. Esse ano, em Niterói, belíssima cidade, nós vamos participar com uma atração, dentre outras, que essa atração eu queria chamar a atenção. Nós concebemos uma linha do tempo, a propósito dos 75 anos do CNPq, uma linha do tempo que dá corpo e voz ao lema dos 75 anos, que é: olhando bem, tem CNPq. É a ideia de que em muitas das atividades de ciência e tecnologia que nós brasileiros nos orgulhamos, por vezes a gente não percebe que tem a marca do CNPq. Então, nessa linha do tempo, a gente vai encontrar, por exemplo, pesquisa de petróleo em águas profundas, tem o DNA do CNPq. A atividade do ITA, que permitiu a criação da Embraer, que hoje o Brasil tem a terceira empresa de aeronáutica do mundo, tem o DNA do CNPq. Citei esses exemplos, mas tem, eu diria, vários outros. O desafio do enriquecimento do urânio, o desafio de ter transformado o Brasil nessa enorme potência agrícola, tem lá o selo da Embrapa, né? Então, por vezes, o selo do CNPq não aparece tão diretamente. É preciso olhar bem para ver o apoio do CNPq. Então, quem tiver a oportunidade de ir a Niterói, eu convido para que passe no estande do CNPq para ver essa linha do tempo.
0: Muito obrigada pela sua participação aqui na Voz do Brasil. A gente conversou com o presidente do Conselho Nacional de Desenvolvimento Científico e Tecnológico, Olival Freire Júnior. Muito obrigada, presidente.
1: Eu agradeço a vocês pela possibilidade de falar do CNPq, de falar da pesquisa no Brasil, e agradeço também, claro, à EBC e ao público que nos acompanhou.
3: E a consulta ao terceiro lote de restituição do Imposto de Renda 2026 será aberta nesta sexta-feira, dia 24 de julho.
0: Quem ainda não recebeu a restituição deve verificar se há inconsistências.
3: Saiba como verificar a restituição e resolver possíveis pendências.
4: A consulta ao terceiro lote da restituição do Imposto de Renda será liberada nesta sexta-feira, dia 24, a partir das 9 horas. Mais de 2.700.000 contribuintes serão contemplados e o pagamento está previsto para o dia 31 de julho. Para saber se a sua restituição foi liberada, basta acessar o serviço Meu Imposto de Renda no site da Receita Federal ou consultar pelo aplicativo oficial do órgão em celulares e tablets. De acordo com a Receita Federal, cerca de 165 mil restituições não foram creditadas, porque o contribuinte informou o CPF como chave PIX para recebimento, mas não possui conta bancária vinculada a essa chave. Nesses casos, é possível cadastrar uma chave PIX CPF junto a uma instituição financeira, atualizar os dados pelo serviço Meu Imposto de Renda ou enviar uma declaração retificadora. Após o processamento, permanecerão pendentes apenas restituições que ficaram retidas em malha fiscal ou que apresentam inconsistências nos dados bancários informados para recebimento, como os casos relacionados à chave PIX. Thaís de Araújo, para a Voz do Brasil.
0: Atenção, microempreendedores individuais e microempresários.
3: A implantação do novo Cadastro Nacional da Pessoa Jurídica pela Receita Federal vai suspender temporariamente os serviços de abertura, alteração e baixa de empresas realizadas pelas juntas comerciais.
0: Até o próximo sábado, às 7 horas da manhã, a base do CNPJ fica disponível apenas para consultas.
3: No sábado, a base ficará totalmente indisponível, impossibilitando consultas e qualquer outra operação relacionada ao cadastro.
0: O prazo para o restabelecimento total dos serviços está previsto para segunda-feira, 27 de julho.
3: A emissão do novo formato do CNPJ alfanumérico está marcada para o

0: dia 31 de julho.
1: E atenção, estudantes, termina amanhã o prazo para os pré-selecionados da primeira chamada do ProUni entregarem a documentação que comprova as informações de inscrição à instituição de ensino onde foram selecionados.
0: Neste segundo semestre, o programa oferece mais de 471 mil bolsas de estudos parciais e integrais em todo o país.
2: Os estudantes pré-selecionados no programa Universidade para Todos, o ProUni, do segundo semestre deste ano, têm até sexta-feira, dia 24, para comprovar as informações passadas durante a inscrição. A documentação exigida pode ser apresentada diretamente na instituição em que o aluno foi pré-selecionado. É responsabilidade do candidato verificar com a universidade os horários e locais para realizar este processo. A perda do prazo ou não comprovação das informações implicará na reprovação dos alunos. Quem não foi pré-selecionado nesta etapa poderá participar da segunda chamada do ProUni, prevista para o dia 5 de agosto. Também será possível manifestar interesse na lista de espera entre os dias 26 e 27 de agosto. A divulgação da lista ocorrerá no dia 1º de setembro. E a comprovação das informações deve ser feita entre 1º e 14 de setembro. Nesta edição, o ProUni recebeu mais de 529 mil inscrições e ofertou 471.304 bolsas de estudo em 380 cursos de graduação. A iniciativa oferece bolsas de estudo integrais que cobrem 100% do valor da mensalidade e parciais, que correspondem a 50%. A iniciativa é realizada duas vezes ao ano. Mais informações em acessounico.mec.gov.br/ProUni. Thaísa Vitória para a Voz do Brasil.
1: O Ministério da Educação recebe até o dia 31 de julho a declaração do Censo Escolar 2026 e orienta gestores a preencherem os dados referente aos alunos da educação especial.
0: Eles podem acessar um guia do INEP com orientações específicas sobre oferta de atendimento educacional especializado.
1: Os dados devem ser fornecidos em educacenso.inep.gov.br.
0: E essas foram as notícias do Governo Federal.
1: Uma realização da Secretaria de Comunicação Social da Presidência da República.
0: Com produção da empresa Brasil de Comunicação.
1: Fique agora com as notícias do Poder Judiciário e do Congresso Nacional. Uma boa noite.
0: Boa noite e até amanhã.
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5: Decisão do Supremo Tribunal Federal permite retomada da cobrança de IPTU em Teresina, no Piauí.
6: STJ reafirma que quando a vítima de homicídio deixa filhos menores, essa consequência pode aumentar a pena base do condenado.
5: TSE orienta tribunais regionais a criarem parcerias com instituições especializadas para combater a desinformação eleitoral.
6: Boa noite, eu sou Marcela Luiza.
5: Eu sou Walter Lima.
6: O Supremo Tribunal Federal suspendeu liminar do Tribunal de Justiça do Piauí, que havia interrompido a cobrança de IPTU na cidade de Teresina.
5: De acordo com a decisão do ministro Alexandre de Moraes, o município declarou que a queda da arrecadação poderia causar grave impacto na economia pública e comprometer a execução de serviços essenciais. Fernanda Porto.
7: Diante da urgência, o caso foi julgado pelo ministro Alexandre de Moraes, que está na presidência do STF nesta segunda quinzena de julho. Ao atender o pedido para restabelecer a cobrança do imposto, o ministro Alexandre de Moraes considerou o levantamento da Secretaria Municipal de Finanças de Teresina, que indica que a paralisação da cobrança do IPTU impactou em arrecadação de mais de 84 milhões de reais. Na decisão, o ministro Alexandre de Moraes ressaltou que o município demonstrou que a queda de arrecadação poderia causar grave impacto na economia pública e comprometer a execução de serviços essenciais.
6: Quando a vítima de um homicídio deixa filhos menores, essa consequência pode aumentar a pena base do condenado.
5: Esse entendimento foi reafirmado pelo Superior Tribunal de Justiça. Fátima Uchoa.
8: Agora, sob o rito dos recursos repetitivos, a terceira sessão do STJ fixou essa tese que deve ser observada por juízes e tribunais. De acordo com o relator ministro Reinaldo Soares da Fonseca, o fato de a vítima do crime deixar filhos menores pode repercutir no aspecto material e gerar impacto em questões emocionais, mas esse posicionamento não pode ser aplicado automaticamente porque transformaria uma circunstância judicial em fator objetivo de aumento da pena, ainda segundo ministro, não é necessário exigir a comprovação de impacto excepcional ou individualizado para os dependentes da vítima, sob o risco de se esvaziar a própria finalidade da análise dessa circunstância judicial.
6: O Tribunal Superior Eleitoral orienta tribunais regionais a criarem parcerias com instituições especializadas para combater a desinformação eleitoral.
5: A ação permitirá a ampliação da capacidade técnica da Justiça Eleitoral, garantindo segurança jurídica na análise de processos que envolvam desinformação e conteúdo gerado por inteligência artificial. Juliana Cariri.
9: Os acordos poderão prever o compartilhamento de metodologias, o acesso a profissionais especializados, laboratórios e ações de capacitação. O TSE ressalta que as parcerias não alteram as competências das autoridades judiciárias nem as garantias.
6: Tribunal Superior do Trabalho mantém decisão que anulou reintegração de metalúrgico demitido por justa causa.
5: O trabalhador foi dispensado após comentar em rede social sobre a empresa em que ele trabalhava. Marla Lacerda.
10: O metalúrgico havia sido reintegrado por decisão provisória em primeira instância, alegando que sofria de depressão e que não podia ser dispensado por motivo de doença ocupacional. Mas o TRT de Campinas, São Paulo, suspendeu a medida. O caso foi analisado então pela SDI2 do TST, que confirmou a decisão de segundo grau. Para o colegiado, ainda não há elementos suficientes para concluir que a demissão foi irregular. Os ministros destacaram também que a estabilidade pela doença ocupacional não impede a dispensa por justa causa. Portanto, a validade da demissão ainda será analisada na ação principal após a produção das provas necessárias.
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6: Uma boa noite.
5: E até amanhã.
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1: Eu sou Humberto Pinheiro e estes são os destaques de hoje do Jornal do Senado, que começa agora. Nova lei fortalece a produção nacional de medicamentos e vacina. Piso dos professores, frete rodoviário e renovação da CNH estão entre as medidas aprovadas pelo Senado. Emendas parlamentares para shows podem ser proibidas. Boa noite. Foi sancionada a lei que cria a Estratégia Nacional para o Desenvolvimento do Complexo Econômico Industrial da Saúde. A nova legislação busca fortalecer a produção nacional de medicamentos, vacinas, equipamentos e insumos médicos. O objetivo é reduzir a dependência do Brasil de produtos importados, ampliar a capacidade da indústria nacional e garantir mais segurança no abastecimento do sistema de saúde. A reportagem é de Patrícia Oliveira.
2: São mecanismos para incentivar empresas e instituições de pesquisa a desenvolver e fabricar esses produtos no país. A nova lei também amplia parcerias entre o governo, universidades e empresas e prevê linhas de crédito. Para o relator do projeto que deu origem à lei, senador Rogério Carvalho, do PT de Sergipe, a pesquisa tecnológica em saúde deve se voltar para soluções dos problemas brasileiros.
3: A pandemia de Covid-19 demonstrou que buscar a autossuficiência em fármacos, vacinas e equipamentos hospitalares é um dever do Estado para assegurar o direito constitucional à saúde.
2: A nova lei também altera normas do SUS e a lei de licitações para facilitar as compras públicas no setor de saúde.
1: No primeiro semestre de 2026, o Senado aprovou medidas provisórias que tratam do piso salarial dos professores da educação básica e do frete rodoviário de cargas. Os senadores também deram aval à renovação automática da Carteira Nacional de Habilitação. Repórter Pedro Pincer.
4: O Congresso Nacional aprovou medidas provisórias importantes, como a que reajusta o piso salarial dos professores da educação básica para R$ 5.130,63 em 2026, um aumento de 5,4% sobre o valor anterior, com ganho real de 1,5 ponto percentual acima da inflação. O texto aprovado estabelece novo cálculo para reajuste anual. A senadora professora Dorinha Seabra, do União do Tocantins, destacou a importância de valorizar o trabalho dos docentes.
5: Não tem educação boa, nem educação de qualidade, se os profissionais da educação não forem devidamente respeitados e valorizados. Esse é o nosso apelo para que, a partir do piso, as carreiras sejam reorganizadas nos diferentes municípios brasileiros e nossos estados.
4: Outro destaque foi a medida provisória que altera as regras e o cálculo do piso mínimo do frete rodoviário de cargas para considerar custos operacionais. A medida beneficia os caminhoneiros por estabelecer novas regras de regulamentação para empresas que contratem caminhoneiros para a realização de transporte rodoviário de cargas. Para o senador Stevenson Valentim, do Podemos do Rio Grande do Norte, a medida faz justiça e traz tranquilidade para a categoria.
6: Entendo que esse viés da multa já atingiu a sua pedagogia. E permanecer com essa injustiça é passar uma ideia de vingança e que não contribui em nada para a sociedade. É importante que o caminhoneiro esteja preocupado com a carga, com o seu horário de entrega, com a distância da família, com as condições das nossas rodovias.
4: Outra medida provisória aprovada no primeiro semestre do ano garante a renovação automática da Carteira Nacional de Habilitação de motoristas que, ao término da validade do documento, estiverem no Registro Nacional Positivo de Condutores. O cadastro mostrará o nome das pessoas que não tenham cometido nenhuma infração de trânsito nos últimos 12 meses.
1: E o Senado deve analisar a partir de agosto um projeto que cria o Prêmio Nacional da Educação Brasileira. A proposta busca reconhecer iniciativas de estados, municípios, escolas e estudantes que contribuam para melhorar a educação. O objetivo é valorizar boas práticas e incentivar ações que fortaleçam a educação em diferentes etapas, da educação infantil ao ensino médio. A proposta prevê categorias específicas para reconhecer experiências bem-sucedidas em todo o país. Os detalhes com o repórter Rodrigo Rezende.
7: O Senado deve analisar a partir de agosto um projeto que cria o Prêmio Nacional da Educação Brasileira. A ideia, apresentada pelo senador Camilo Santana, do PT do Ceará, reconhece estratégias e iniciativas para a promoção de avanços na melhoria da qualidade da aprendizagem na educação básica feitas por estados, municípios, escolas ou estudantes brasileiros. Camilo Santana, atual presidente da Comissão de Educação do Senado, ressalta que todas as formas de desenvolvimento da educação brasileira devem ser valorizadas.
8: Eu sempre digo que a educação precisa estar acima de qualquer questão política ou partidária nesse país. Está em jogo a qualidade da educação para nossas crianças e jovens desse país. Temos muito ainda a fazer, muito caminho a ser percorrido.
7: O prêmio terá 8 categorias e regulamento posterior irá definir a forma de seleção dos vencedores. A proposta de criação do Prêmio Nacional da Educação Brasileira ainda será analisada pelas comissões do Senado.
1: Um projeto apresentado no Senado tipifica como ilícito o uso de emendas parlamentares para o financiamento de shows e apresentações artísticas. A medida pretende modificar a lei de improbidade administrativa para penalizar os gestores públicos infratores de maneira mais dura e até mesmo com a perda da função. Mais informações com o repórter Douglas Castilho.
9: Apresentado pelo senador Eduardo Girão, do Novo do Ceará, o texto prevê que o uso de emendas parlamentares para financiamento de shows e apresentações artísticas seja enquadrado como ato que causa prejuízo ao erário. Essa modalidade de infração tem também como sanções a perda dos direitos políticos por até 8 anos, multa de até 2 vezes o valor do dano causado e o ressarcimento integral dos danos verificados.
10: É um dinheiro que se evapora e que, se for em equipamentos para o hospital, fica lá por anos, por décadas, né? E esse projeto nosso visa normatizar isso e considerar como improbidade administrativa, com punição.
9: O autor do projeto justificou ainda que a medida pode combater o superfaturamento e os desvios que costumam ocorrer nesse tipo de transação. Além disso, segundo ele, haveria diversas vezes um conflito de interesses, pelo fato de gestores usarem dinheiro público para contratarem bandas ou grupos que têm eles próprios como empresários. O projeto aguarda a destinação para discussão nas comissões do Senado.
1: Mais de 158 milhões de brasileiros estão aptos a votar nas eleições de 4 de outubro. O número é o maior da história e representa um crescimento de mais de 2 milhões de eleitores em relação a 2022. No primeiro turno, os eleitores vão escolher presidente da República, governadores, 2 senadores, deputados federais, deputados estaduais e distritais. A reportagem é de Rodrigo Rezende.
7: 158 milhões e 700 mil pessoas devem decidir os mandatários dos próximos anos para a presidência da República, governos estaduais e distrital, Senado, Câmara dos Deputados e Assembleias Estaduais. Em relação às eleições de 2022, houve um acréscimo de 2 milhões e 200 mil eleitores. As mulheres representam quase 53% do eleitorado e cerca de 3 milhões e 500 mil eleitores têm 18 anos ou menos. O presidente do Tribunal Superior Eleitoral, ministro Nunes Marques, ressalta que a população brasileira é soberana para escolher seus representantes e definir o futuro do país.
11: O futuro da nossa democracia não será delineado por máquinas, mas pelos milhões de brasileiras e brasileiros que depositam nas urnas sua mensagem de esperança, traduzida no voto direto, secreto, universal e periódico.
7: Os 3 maiores colégios eleitorais estão na região Sudeste: São Paulo, com 34 milhões, Minas Gerais com 16 milhões e Rio de Janeiro com quase 13 milhões de eleitores. 918 mil brasileiros vivendo no exterior estão aptos para votar.
1: O senador Wellington Fagundes, do PL de Mato Grosso, defendeu o projeto de lei que permite a destinação de emendas parlamentares da saúde para o atendimento pré-hospitalar realizado pelos corpos de bombeiros militares. Na análise dele, a proposta reconhece que esse serviço integra a rede de atendimento em saúde e amplia as responsabilidades de investimento na estrutura das corporações. Com trabalhos técnicos de Josivaldo Souza, o Jornal do Senado fica por aqui. Acompanhe agora as notícias da Câmara dos Deputados. Boa noite.

0: 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Câmara dos Deputados. Câmara transforma em lei atendimento a brasileiras que vivem no exterior.
1: Herdeiros poderão retirar valores de até 40 salários mínimos sem inventário.
0: Comissão aprova inclusão digital de alunos com deficiência da rede pública.
1: Boa noite. A Comissão de Educação aprovou a criação da Política de Alfabetização Digital das Pessoas com Deficiência. A repórter Sofia Peçanha tem os detalhes da votação.
2: A Comissão de Educação da Câmara dos Deputados aprovou o projeto que institui a Política Nacional de Alfabetização Digital das Pessoas com Deficiência. Antes disso, o texto também foi aprovado pela Comissão de Defesa dos Direitos das Pessoas com Deficiência. A proposta tem como objetivo garantir o letramento digital de estudantes com deficiência da rede pública de ensino. Isso inclui desde o uso básico de computadores e internet, até ferramentas que auxiliam na comunicação, no acesso à informação e no desenvolvimento escolar. A relatora do projeto na Comissão de Educação, a deputada Maria Rosas, do Republicanos de São Paulo, destacou a importância da medida para promover a inclusão.
3: Aprovar essa política nacional de alfabetização digital, especificamente para as pessoas com deficiência, é um marco para que nós possamos trazer e falar na ação a pessoa com deficiência, dizendo: nós lutamos pela inclusão dos direitos da pessoa com deficiência.
2: Para isso, o projeto prevê a capacitação de professores e gestores, a adaptação dos métodos de ensino e investimento em infraestrutura tecnológica nas escolas, como equipamentos e conexão à internet. A ideia é que a tecnologia deixe de ser um obstáculo e passe a ser uma ferramenta de inclusão, como ressaltou a relatora ao afirmar que a transformação digital precisa considerar as necessidades de todos os estudantes.
3: A transformação digital da educação somente se realiza plenamente quando contempla a diversidade dos estudantes e assegura a eliminação de barreiras que dificultam o acesso à participação e aprendizagem das pessoas com deficiência.
2: A política de educação digital para pessoas com deficiência também estabelece que o desenvolvimento dos alunos e da instituição deverá ser acompanhado bimestralmente. Segundo o autor da proposta, o deputado Carlos Henrique Gaguin, do União de Tocantins, com mais acesso e preparo, os estudantes com deficiência podem ter mais autonomia nos estudos, mais participação nas atividades escolares e melhores oportunidades no futuro, inclusive no mercado de trabalho. O próximo passo para a aprovação da Política Nacional de Alfabetização Digital das Pessoas com Deficiência será a análise pela Comissão de Finanças e Tributação. Da Rádio Câmara de Brasília, Sofia Peçanha.
0: Educação. Bibo Nunes, do PL do Rio Grande do Sul, é autor do projeto que proíbe a aprovação automática de alunos não alfabetizados nos três primeiros anos do ensino fundamental. O texto altera a Lei de Diretrizes e Bases da Educação Nacional e aguarda análise pela Comissão de Constituição e Justiça.
4: Tem que saber ler e escrever, isso é o mínimo. Escola é para educar, que acima de tudo o objetivo das escolas é a educação. Se não for educação, não tem o menor fundamento. Espero que aprove para o bem da educação no Brasil. Não tem fundamento uma criança no primeiro, segundo, terceiro ano serem aprovados sem saber ler e escrever. Essa é a minha luta para melhorar de fato a educação no Brasil.
1: Bibo Nunes acredita que a promoção automática dos alunos serve apenas para melhorar indicadores educacionais. Na avaliação do deputado, a medida desestimula estudantes e professores, cria uma falsa sensação de aprendizado e compromete a qualidade da educação.
0: Justiça. Comissão aprova a proposta que permite até 40 salários mínimos para a retirada de valores a herdeiros. A repórter Júlia Lopes explica a atualização dos valores.
5: A Comissão de Finanças e Tributação da Câmara dos Deputados aprovou um projeto que atualiza para até 40 salários mínimos, o equivalente hoje a R$ 64.840, o valor que poderá ser liberado a herdeiros sem necessidade de inventário em cadernetas de poupança e fundos de investimento. A proposta foi apresentada pelo deputado Celso Russomano, do Republicanos de São Paulo, e altera a lei que trata do pagamento a dependentes ou sucessores de valores não recebidos em vida pelo titular, como restituições do imposto de renda e outros tributos. A regra vale para casos em que não há outros bens sujeitos a inventário. No texto, o autor explica que, nesses casos, os herdeiros costumam utilizar os valores recebidos para cobrir despesas como impostos, custas judiciais e honorários de advogados, entre outros gastos. O O relator da proposta, deputado Hildo Rocha, do MDB do Maranhão, afirma que a atualização é necessária, porque a legislação atual utiliza como referência a obrigação do Tesouro Nacional, a OTN, que não existe mais, o que gera dificuldades de interpretação.
6: Essa regra já existia, só que como ele estava estipulado, referenciado em cima de um título do governo, que era a antiga OTN, e como a OTN não existe mais, não existia mais a referência de até quanto poderia ser pago de forma imediata para a viúva, ou para o viúvo, ou para o filho. Então isso impedia a evolução e a facilidade e a rapidez da transferência desses recursos de uma conta para a conta do herdeiro. E isso é facilitado agora.
5: Além disso, a proposta altera o Código de Processo Civil para estabelecer que o juiz não poderá negar o pedido de gratuidade da justiça apenas com base na renda de um herdeiro ou na posse de um imóvel. O projeto, que busca atualizar o limite a ser retirado por herdeiros em cadernetas de poupança e outras aplicações no valor até 40 salários mínimos, segue em análise na Comissão de Constituição e Justiça. Da Rádio Câmara de Brasília, Júlia Lopes.
7: Economia.
1: A Câmara aprovou proposta que garante imunidade tributária aos templos religiosos e suas entidades filantrópicas, também sobre tributos incidentes no consumo de bens e serviços. Marcelo Crivella, do Republicanos do Rio de Janeiro, afirma que a medida regulamenta um direito já previsto na Constituição.
8: Essa é a grande, eu diria, notícia para os templos religiosos, é fazer com que a imunidade prevista na Constituição Federal se torne realidade com relação aos tributos que incidem no consumo de bens e de serviços. Essa PEC foi aprovada no plenário com 385 votos favoráveis, 93 votos contrários e 7 abstenções. Portanto, teve ampla maioria.
0: Na opinião de Marcelo Crivella, a medida pode reduzir os custos de igrejas e instituições beneficentes na aquisição de equipamentos e insumos utilizados em atividades religiosas, assistenciais e sociais. A proposta agora será analisada pelo Senado.
7: Eleições.
1: Depois de ser aprovado na Comissão de Constituição e Justiça, o projeto que aumenta o prazo para transferência de domicílio eleitoral está pronto para ser votado pelo plenário da Câmara.
0: A proposta também altera as regras para comprovação de vínculo com a localidade, como informa a repórter Silvia Munhato.
9: A Comissão de Constituição e Justiça da Câmara aprovou o projeto que amplia de 150 para 180 dias antes das eleições o prazo final para o pedido de transferência do domicílio eleitoral. Pelo texto, o tempo de residência mínima no novo município também muda de 3 para 6 meses. A deputada Júlia Zanatta, do PL de Santa Catarina, relatora do texto, foi favorável à mudança.
10: A prática do turismo eleitoral, a transferência fraudulenta de domicílio com fins meramente eleitoreiros, constitui uma burla que corrói a representatividade democrática e a soberania popular em sua dimensão municipal. O voto é o exercício de soberania localizado e a fraude de domicílio rompe o nexo da pertinência essencial entre o eleitor e a comunidade política local, cujos rumos ele pretende definir.
9: A proposta também altera a forma de comprovação de vínculo com a localidade. Será exigida a apresentação de comprovante de residência oficial em nome do eleitor, como contas de água, luz, gás, telefone fixo ou correspondência oficial de órgãos governamentais. A lei atual permite a comprovação por meio de declaração do próprio eleitor ou outros meios que forem considerados convincentes pelo juiz eleitoral. Da Rádio Câmara de Brasília, Silvia Munhato.
7: Desenvolvimento Regional.
1: Rodrigo Hollenberg, do PSB, teme que o empréstimo de 6 bilhões de reais feito pelo governo do Distrito Federal para cobrir o rombo do Banco de Brasília, no caso Master, comprometa a saúde e a educação públicas. Por isso, o deputado acionou a justiça em defesa de crianças e famílias atípicas.
11: Nós, então, oficiamos ao Ministério Público do Distrito Federal e Territórios, solicitando que determine que o governo do Distrito Federal faça concurso para orientadores educacionais para que essas crianças, esses jovens com deficiência possam ser acolhidos adequadamente na rede pública de educação do Distrito Federal. Do mesmo modo, nós estamos solicitando ao governo do Distrito Federal que realize a contratação de médicos, de enfermeiros, de técnicos de enfermagem que possam garantir o atendimento a essas famílias.
0: Presidente da Comissão de Defesa dos Direitos das Pessoas com Deficiência, Rodrigo Hollenberg, relata o drama de famílias atípicas sem atendimento adequado e lamenta a falta de concurso para orientadores educacionais no Distrito Federal desde 2017.
7: Previdência.
1: O tempo para a aposentadoria de policiais militares e bombeiros poderá ser reduzido. Uma proposta aprovada pela Câmara permite que os estados e o Distrito Federal editem leis locais para diminuir esse prazo. Confira na reportagem de Maria Neves.
12: Aprovado na Comissão de Constituição e Justiça da Câmara dos Deputados, projeto que reduz o tempo de serviço de policiais e bombeiros militares para ter direito à aposentadoria integral, pode seguir para o Senado. Pela proposta, os estados poderão editar legislação própria para reduzir em até 5 anos o tempo mínimo de exercício na função para receber proventos integrais. O autor do projeto, deputado Júnior Amaral, do PL Mineiro, argumenta que a medida busca trazer justiça para policiais e bombeiros militares que trabalham em condições difíceis e são pouco valorizados.
13: Os profissionais de segurança pública no Brasil já sofrem com falta de retaguarda jurídica, já sofrem com falta de logística adequada para trabalhar, já sofrem com baixos salários. Então, essa questão da previdência é algo mínimo que a gente pode fazer aqui na Câmara dos Deputados para impedir que esses homens e mulheres sejam ainda mais desprestigiados, como infelizmente são historicamente no nosso país.
12: Atualmente, a lei exige 35 anos de serviço para militares receberem a aposentadoria com valor integral. Desse tempo, pelo menos 30 anos devem ser em atividades militares. Com o texto aprovado, o período mínimo de atividade militar poderá cair de 30 para 25 anos. Na regra de transição vigente, militares que ingressaram no cargo há mais tempo, antes de 2020 e ainda não cumprem os requisitos, têm de contar pelo menos 25 anos de serviço militar, mais um pedágio. Eles devem trabalhar mais 4 meses para cada ano que falta. A proposta também permite que os estados reduzam esse tempo de pedágio para 20 anos por lei local. Da Rádio Câmara de Brasília, Maria Neves.
0: Tarcísio Mota, do PSOL do Rio de Janeiro, apresentou projeto que estabelece regras para a aplicação de recursos dos regimes próprios de previdência dos servidores públicos. A proposta busca reduzir os riscos nas aplicações financeiras e aumentar a segurança do dinheiro destinado às aposentadorias.
14: Nós não podemos deixar que os institutos de previdência e os governos apliquem os recursos dos servidores em bancos que não têm condições de garantir a liquidez e garantir a rentabilidade e garantir que esses recursos não serão perdidos. Então a proposição desse PLP é de que os institutos de previdência de cada município brasileiro e dos estados brasileiros, eles tenham um limite que 80% dos recursos dos servidores sejam obrigatoriamente aplicados em títulos que estão lastreados no Tesouro Nacional e em bancos públicos que dão garantia de que esse recurso não será perdido. E os demais 20% sejam aplicados em critérios muito rígidos de solidez dessas instituições financeiras.
1: Segundo Tarcísio Mota, a medida evita perdas em aplicações de alto risco e garante maior segurança aos recursos descontados de cada servidor. Ele argumenta ainda que o texto reduz a influência de interesses políticos e financeiros na gestão dos fundos previdenciários dos servidores.
7: Habitação.
0: Padre João, do PT de Minas Gerais, defende a aprovação de projetos que incentivam cooperativas habitacionais a participarem do Minha Casa Minha Vida. Ele avalia que a contribuição dessas entidades pode ampliar o acesso à casa própria com unidades mais acessíveis e de melhor qualidade.
15: Então temos que continuar avançando e avançando também com a nossa relatoria, com o projeto de lei que garanta a autogestão. Ou seja, além da responsabilidade e disposição de estados, do Distrito Federal e municípios, a sociedade civil organizada em forma de entidade ou cooperativa poder não só construir as moradias na forma de autogestão, mas também outros equipamentos importantes para a comunidade.
1: Padre João observa que o déficit habitacional atinge quase 5 milhões e 700 mil famílias no país. Ele afirma que a autogestão dá segurança jurídica a experiências já existentes e permite incluir equipamentos comunitários nos empreendimentos habitacionais.
7: Segurança Pública.
0: A Câmara aprovou proposta que transforma em lei o atendimento a brasileiras no exterior. Saiba mais sobre o assunto na reportagem de Paula Bittar.
16: A Comissão de Constituição e Justiça da Câmara aprovou uma proposta que transforma em lei a política de atendimento a brasileiras que vivem no exterior por meio dos Espaços da Mulher Brasileira. A iniciativa, desenvolvida pelo Ministério das Relações Exteriores em consulados brasileiros, oferece orientação e apoio especializado com prioridade a mulheres em situação de vulnerabilidade. Entre os objetivos da política estão o combate à violência doméstica, a orientação sobre direitos e o apoio à capacitação profissional, ao empreendedorismo feminino e ao aprimoramento educacional. O texto aprovado também prevê que o atendimento poderá contar com profissionais especializados e instituições parceiras em áreas como imigração, direito de família, legislação trabalhista e previdenciária, apoio psicológico e capacitação linguística, educacional e financeira. A proposta estabelece que a implantação dos espaços da mulher brasileira ocorrerá de forma gradual conforme a avaliação do Itamaraty. A prioridade será dada às localidades onde houver maior necessidade de reforço do atendimento às mulheres, conforme a disponibilidade de orçamento, funcionários e de espaço físico nas repartições consulares. De acordo com dados do Ministério das Relações Exteriores, a rede consular brasileira realizou 1.556 atendimentos a brasileiras vítimas de violência doméstica e de gênero no exterior em 2023. Segundo a relatora na comissão, deputada Maria do Rosário, do PT do Rio Grande do Sul, o projeto garante a segurança jurídica de uma prática que o Itamaraty já desenvolve com sucesso.
17: Os objetivos específicos da criação deste espaço da mulher brasileira é o combate à violência doméstica, é a defesa das imigrantes contra a discriminação e a orientação a elas para a salvaguarda dos seus direitos humanos, é garantir a sua capacitação, o apoio ao empreendedorismo feminino, o apoio ao respeito, o aprimoramento educacional. Então, estas mulheres brasileiras que vivem no exterior passarão a ter um apoio maior dentro dos consulados como mulheres. E esse trabalho, sinceramente, será muito importante para a valorização dessas mulheres e tranquilidade das suas famílias que se encontram aqui no Brasil.
16: O projeto que transforma em lei a política de atendimento a brasileiras que vivem no exterior por meio dos espaços da mulher brasileira já pode ir diretamente para o Senado, a menos que haja recurso para votação antes pelo plenário da Câmara. Da Rádio Câmara de Brasília, Paula Bittar.
7: Meio Ambiente.
1: Delegado Palumbo, do Podemos de São Paulo, é autor de projeto de lei que aumenta a punição para quem maltratar animais. O deputado explica que a proposta eleva a pena máxima de prisão dos atuais 5 para até 12 anos para os condenados por esse tipo de crime.
18: Nós estamos lutando. O meu projeto estipula uma pena de até 12 anos de cadeia. O indivíduo que maltrata um animal tem que ficar encarcerado, de preferência trabalhando para pagar o próprio sustento. É assim que a gente trata criminoso, gente desalmada, que não tem coração, que maltrata os animais. Se esse projeto for aprovado, espero que seja, nós estamos lutando para isso, o criminoso que maltratar animal vai ficar 12 anos enjaulado, que é onde ele tem que ficar.
0: Delegado Palumbo argumenta que a legislação atual não consegue manter presos os autores de maus tratos. O parlamentar também destaca sua atuação em defesa da causa animal e cita outras iniciativas apresentadas por ele ao longo da vida pública.
1: Termina agora o Jornal Câmara dos Deputados, produzido pela Rádio Câmara, com trabalhos técnicos de Everson Urani e a apresentação de José Carlos Andrade e Luciana Vieira. Uma boa noite para você.
0: Ótima noite. A Voz do Brasil volta amanhã.
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22: Boa noite, Emerson Rodrigues na área, mais Brasileiríssima para você aqui na 100,9. Com programação musical do Wilson De Luca, vamos até a meia-noite. Na primeira hora do Mais Brasileiríssima tem Ângela Rorô, Zé Ramalho, Paulinho Mosca, Zélia Duncan, Gal Costa e hoje para começar, Ed Motta.

Gal Costa, de volta ao começo, de Gonzaguinha. Lulu Santos, De Repente Califórnia, de Lulu e Nelson Mota. Milton Nascimento, Encontros e Despedidas, do Milton. E Ed Mota, Fora da Lei, de Ed Mota e Rita Lee.

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0: O smartphone que a gente tem no bolso é um aparelho revolucionário. A vantagem dele é que a gente está conectado o tempo todo. Podemos fazer chamadas de áudio e vídeo, enviar e receber mensagens de texto, fazer e compartilhar fotos e vídeos, ler e-mails e usar redes sociais. A desvantagem dele é que a gente está conectado o tempo todo. Pesquisas na literatura científica mostram que o uso descontrolado do smartphone pode levar a ansiedade, depressão, desordens do sono, baixa autoestima, redução da atividade física e aumento do sedentarismo e dependência. Uma pesquisa da plataforma Electronics Hub demonstrou que o brasileiro passa, em média, mais de 9 horas por dia conectado à internet. Por causa disso, muita gente está tentando fugir dessa loucura, nem que seja temporariamente. Já tem tempo que as novas gerações, que já nasceram conectadas, estão se afastando do digital e buscando a experiência do analógico, seja usando câmeras de filme, máquinas de escrever ou discos de vinil. Mas esse desejo de afastamento vai mais longe, e se a gente considerar que o smartphone se tornou um componente absolutamente necessário na vida das pessoas, talvez o detox digital que faça mais sentido seja o das mídias sociais ao invés da abstinência do uso do aparelho. Afinal, todo mundo precisa do celular para trabalhar hoje em dia. Ou seja, diminuir e controlar o tempo diário de uso de redes sociais ao invés de abandonar o aparelho pode equilibrar o potencial de melhora na saúde com a gente continuar aproveitando todas as vantagens que o celular nos oferece. Eu pensei nisso porque eu fui pra roça semana passada e lá não pega internet. Então eu fiquei 6 dias afastado de tudo. Eu faço isso toda vez que eu vou pra roça. E eu acho isso sensacional porque eu tenho a oportunidade de me desconectar completamente e viver, pelo menos por um tempo, como a gente vivia antes, quando a Skynet ainda não tinha dominado o planeta. E você? Você gostaria de ter um lugar aqui na cidade mesmo onde você pudesse ter essa experiência de um mundo não conectado? De poder chegar num lugar e passar um tempo vivendo como a gente vivia antes do mundo digital? Você gostaria de ter uma ilha de tranquilidade não conectada? O que que você acha disso? Liga aqui na rádio, pede pra falar no Bota Pilha e conta pra gente o que você pensa. A música de hoje é uma linda canção de Lupicínio Rodrigues chamada Fuga,

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2: Agora Dulce Quental interpreta a música de Humberto Gessinger.

0: O Mais Brasileiríssima trouxe Zélia Duncan, Beleza Fácil, de Rodrigo Maranhão e Zélia Duncan. Flávio Venturini, Cidade Veloz, do Venturini. Léo Jaime, Amor, do próprio Léo Jaime. E Dulce Quental cantou Terra de Gigantes, do Humberto Gessinger. 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
0: Agora no Mais Brasileiríssima, Arnaldo Antunes e Marisa Monte.

0: Confidência FM 100,9. Paulinho Mosca, Retratos e Canções, de Paulo Massadas e Michael Sullivan. Belchior, dele, A Palo Seco. Na Landa Sensível Demais, do Jorge Versilo, Arnaldo Antunes e Marisa Monte, Grão de Amor, de Antônio Carlos de Freitas e Marisa Monte.
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0: Na Casa da MPB, presença de Zé Ramalho.

0: Baby do Brasil, um auê com você. Fechando a primeira parte do Mais Brasileiríssima, composição da Baby do Brasil. E você ouviu também Ângela Rorô, dela Tola Foi Você. Gilberto Gil, Aqui e Agora, do Gil e Zé Ramalho, Mulher Nova, Bonita e Carinhosa Faz o Homem Gemer Sem Sentir Dor, de Zé Ramalho e Otacílio Batista.
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0: Obrigado a você que sintoniza a Rádio Inconfidência FM 100,9 nesta quinta-feira. É o Mais Brasileiríssimo até a meia-noite. Obrigado também a você que acompanha a programação pela internet no inconfidencia.com.br e no aplicativo oficial da Rádio Inconfidência. Ainda hoje no Mais Brasileiríssima tem Fafá de Belém, Paula Toller, Ana Carolina, A Cor do Som e Gonzaguinha. Eu sou Emerson Rodrigues. A programação musical é de Wilson Deluca e agora você ouve Guilherme Arantes.

Confidência FM 100,9 Dalto Flashback de Cláudio Rabelo, Dalto e Ralph Calheiros. Rita Lee Zona Zen, de Rita Lee Roberto de Carvalho. Gonzaguinha Feliz, do próprio Gonzaguinha, e Guilherme Arantes, dele Oceano. Na 100,9, Roupa Nova.

0: Mais Brasileiríssima trouxe Erasmo Carlos e Marisa Monte, mais um na multidão. De Erasmo Carlos, Antônio Carlos de Freitas e Marisa Monte. A Cor do Som, Menino Deus, de Caetano Veloso. Zizi Posse, Meu Amigo, Meu Herói, de Gilberto Gil e João Donato. E Roupa Nova, Bem Simples, de Mariozinho Rocha e Ricardo Fegali. 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
2: Casa da MPB Lobão.

0: Engenheiros do Havaí, Terra de Gigantes, de Humberto Gessinger. Ana Carolina, Pra Rua Me Levar, de Antônio Villeroy e Ana Carolina. E Lobão, Chorando no Campo, de Lobão e Bernardo Vilhena.
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0: Agora tem Diana Pequeno, na 100,9.

0: Caetano Veloso, Rapte-me, Camaleoa, do Caetano. Fafá de Belém, Coração Aprendiz, de Eric Bullen e Ronaldo Bastos. E Diana Pequeno, Serei Teu Bem. E assim encerramos o Mais Brasileiríssima desta quinta-feira. Programação musical, Wilson De Luca. Edição, Carlos Ferreira. Mixagens, Homero Ribeiro. E apresentação de Emerson Rodrigues. Obrigado e até a próxima.
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3: Olá, seja bem-vindo, bem-vinda. Já está no ar mais uma edição do Memória Nacional. Este programa que vai ao ar aqui na Rede Inconfidência de Rádio, AM 880 FM 100,9. Estamos no ar todos os dias da semana, de meia-noite às 5, tocando para você clássicos da música popular brasileira contemporânea. Eu sou Valesca Falsi, a programação é da Lúcia Carneiro. Trabalhos técnicos de Agnaldo Silva e Washington Bittencourt. Na mesa de som, Zé Carlos Figueiredo. Então vamos de música, chegando Gal Costa com Chuva de Prata.

0: Ed Mota, dele, da Rita Lee, Colombina. Marcelo, Vai Mais Coração, música dele, do Jim Capaldi. Tim Maia, Réu Confesso. Gal Costa cantou com o grupo Roupa Nova, Chuva de Prata.
1: Meia-noite 15.
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0: Seguimos com Fábio Júnior.

0: José Augusto, Fui Eu, de Sullivan e Massadas. O grupo Yahoo, Caminhos do Sol, de Herman Torres e Salgado Maranhão. Fábio Júnior, Alma Gêmea, música do Peninha.
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1: Meia-noite 28.
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1: Obrigada pela sua audiência. Agora tem Joana com Amor Bandido.

0: Zizi Posse, Perigo, de Nico Rezende e Paulinho Lima. Roupa Nova, Linda Demais, de Kiko e Tavinho Paz. Joana cantou Amor Bandido, de Sullivan e Massadas. Meia-noite 43.
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0: Quem canta agora pra gente é Elis Regina.

0: Vinícius Cantuari é clichê do clichê, música dele do Gil. Marina Machado, Simplesmente, de Samuel Rosa e Chico Amaral. Caetano Veloso, Falou Amizade. Elis Regina, Quero, música do Thomas Rott.
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0: Meia-noite 59.
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0: Uma ótima madrugada, este é o Memória Nacional, o programa que toca para você clássicos da música popular brasileira contemporânea. Agora tem Cássia Eller.

0: Com Traje a Rigor, Ciúme, música do Roger, Magazine, Tique Tique Nervoso, Hanoi Hanoi Totalmente Demais, de Arnaldo Brandão, Robério Rafael e Tavinho Paz. Cássia Eller cantou Segundo Sol, música do Nando Reis.
1: 1:14.
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0: Mais uma sequência agora abrindo com o grupo Nenhum de Nós.

Este foi o Sempre Livre com Eu Sofri, de Patrícia Travassos e Ruban, Tigres de Bengala, Elefante Branco, de Vinícius Cantuari e Hit, Jota Quest, Amor Maior, Nenhum de Nós, Estranho, música do Nenhum de Nós. 1h29.

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2: 1:33.
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2: Obrigada pela sua audiência aqui no Memória Nacional. Chegando Rita Lee.

0: Titãs para dizer adeus de Tony Bellotto e Nando Reis, Lulu Santos Tempos Modernos. Rita Lee, Deli do Roberto, lança perfume.
1: 1h46.
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0: E agora tem Léo Jaime com o Pobre.

0: O grupo Skank Amores Imperfeitos, de Samuel Rosa e Chico Amaral. Lobão, Essa Noite Não. Belô Veloso cantou Menos Carnaval, de Alvin e Chris Brown. E Léo Jaime, O Pobre.
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2: 2 e 2. 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
0: Obrigada pela sua audiência. Você está ouvindo Memória Nacional aqui pela rede Inconfidência de Rádio, AM 880, FM 100,9. Agora tem Eliana Prince com Sabor das Marés.

0: Dalto Flashback, música dele, do Rabelo e do Ralph Guedes. Peninha Sonhos, Prende-se Não Diga Nada. Eliana Print, Sabor das Marés, de Dalto e Marco Sabino. 2:17.
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0: E vamos agora de Milton Nascimento, Bola de Meia, Bola de Gude.

0: Gonzaguinha, Belo Balão. Beto Guedes cantou Quando Te Vi, Flávio Venturini, Alma de Balada, dele do Murilo Antunes, e Milton Nascimento, Bola de Meia, Bola de Gude, parceria dele do Fernando Brant.
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0: 12h32.
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0: Uma ótima madrugada, obrigada pela sua audiência. Vamos ouvir Ivete Sangalo.

0: Hate Casa Nova, dele do Vilhena, Que de Abelha os Outros. Marcelo Camelo, Teus Olhos. Ivete Sangalo cantou Quando a Chuva Passar, música do Marcelo Camelo.
1: 2h47.
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0: Mais um clássico da música popular brasileira contemporânea, Djavan com Oceano.

0: Túlio Mourão, Teia de Renda, dele do Milton Nascimento. Toquinho, O Caderno, dele do Mutinho. Maria Bethânia, Gostoso Demais, de Dominguinhos e Nando Cordel. E Djavan cantou Oceano.
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0: 3 e 1.
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0: Memória Nacional te acompanha todos os dias da semana, de meia-noite às 5, trazendo para você clássicos da música popular brasileira contemporânea. Vamos agora ouvir Legião Urbana.

0: Capital Inicial, Não Olhe Para Trás, Paralamas do Sucesso, Romance Ideal, de Herbert Viana e Martin Cardoso, Legião Urbana, Vento no Litoral. 3:16.
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0: Tem mais Memória Nacional para você até às 5 da madrugada. Vamos ouvir Marina Lima.

0: 14 Bis, Planeta Sonho, de Flávio Venturini, Vermelho e Márcio Borges. Guilherme Arantes, Marina Noir. Tunais, Sobrou Pra Mim. Marina Lima cantou Nada Por Mim, de Herbert Viana e Paula Toller. 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
0: Na sequência, vamos de Cidade Negra, onde você mora.

0: Erasmo Carlos, dele do Roberto, Vem Quente Que Eu Estou Fervendo, Cláudio Zoli, dele do Vilhena, Paraíso. Marisa Monte cantou Na Estrada, a música que ela fez com Nando Reis e Carlinhos Brown. E Cidade Negra, Onde Você Mora, mais uma parceria aí do Nando Reis e da Marisa Monte.
1: 3h47.
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0: Agora temos Simone cantando Yolanda.

0: Chico Buarque para todos, Adriana Calcanhoto Esquadros, Ney Matogrosso cantou Bandido Coração, da Rita Lee, e Simone e Yolanda. Essa é uma parceria do Chico Buarque com Pablo Milanês.
1: 4 e 1.
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1: 4 e 5.
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0: Edu Lobo, Lero Lero, essa música dele do Cacazo, Amelinha, Água e Luz de Tavito e Ricardo Magno, Cassiano, Salve Essa Flor, parceria dele com Paulo Danowski. Nara Leão cantou Penas do Thier, uma adaptação do Fagner.
1: 4:19.
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0: Uma ótima madrugada. Seguimos juntos até às 5. Agora tem Toninho Horta e Lô Borges.

0: Luiz Guedes e Thomas Hot, Estradas, de Luiz Guedes e Paulo Flecha. Efraim Maia, Vale Coração, dele e do Adeilton. Celso Adolfo, Flor Bonita, Toninho Horta e Lô Borges, Manuel, o Audaz. Parceria do Toninho com Fernando Brant.
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0: 4h35.
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0: Obrigada pela sua audiência aqui no Memória Nacional, chegando Geraldo Azevedo.

0: Zé Beto Correia, Branca de Lua, Márcio Lott, Menina do Mato, Boca Livre, Chegou no Vento, de Vinícius Cantuari e Chico Chaves, Grupo Raízes, Desentoado, de Tino Gomes e Charlie, Geraldo Azevedo cantou Tax Lunar, uma parceria dele, do Alceu Valença e do Zé Ramalho.
1: 4h50.
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0: E a última sequência de hoje abre com Gilberto Gil.

0: Elba Ramalho cantou Jogo de Cintura, do Nando Cordel, Fagner na Asa do Vento, de João do Vale e Luiz Vieira, e Gilberto Gil Esperando na Janela, de Targino Gondim, Manuca e Raimundinho, do acordeon. E o programa Memória Nacional de hoje termina aqui. Eu sou Valesca Falsi. Programação que você ouviu da Lúcia Carneiro, trabalhos técnicos de Agnaldo Silva e Washington Bittencourt, na mesa de São Zé Carlos Figueiredo. Muito obrigada pela sua companhia. Memória Nacional vai ao ar todos os dias da semana, de meia-noite às 5, pela rede Inconfidência de Rádio, AM 880 e FM 100,9. Tenha um bom dia e a gente se encontra logo mais à meia-noite.
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3: 5 horas e 1 minuto.
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3: Bom dia, estamos chegando e vamos até às 7 horas da manhã. É o Bom Dia em Confidência, com programação musical de Wilson De Luca, mixagens José Carlos Figueiredo. Eu sou Everton Gontijo e a primeira de hoje é com Fernanda Takai.

0: Tulipa Ruiz Script, de Gustavo e Tulipa Ruiz. Vanderly, Ninguém Vai Tirar Você de Mim, de Roberto Carlos. Cidade Negra, Onde Você Mora, de Nando Reis e Marisa Monte. Os Paralamas, Você, do Tim Maia, Fernanda Takai. Diz Que Fui Por Aí, de Zequete e Hortêncio Rocha.
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0: Brasileiríssima 100,9, Banda Melim.

0: Feito em Minas, Milton Nascimento. Quem sabe isso quer dizer amor, de Lô e Márcio Borges. Raimundo Fagner, Revelação, de Clodô e Clésio. Melim, Ouvi Dizer, de Melim.
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0: Um ótimo dia para você, essa é a Brasileiríssima, Tiê e João Gomes.
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0: que é o Costa Azul do Djavan. Nenhum de nós, amanhã ou depois do Teddy Correia. Djavan, um amor puro do Djavan, Thiê e João Gomes. A Noite, de Adriano Sintra e André Wong.
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0: Essa é a Brasileiríssima, Engenheiros do Havaí.

Ano 1986, heróis da resistência, dublê de Corpo de Leone, Titãs Enquanto Houver Sol, de Sérgio Brito, Engenheiros do Havaí, refrão de Bolero, de Humberto Gessinger.

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3: Bom dia, até agora esteve conosco na mesa de áudio José Carlos Figueiredo, vai descansar. Está chegando o Reginaldo Silva e nos acompanha, brasileiríssima, Vanessa da Mata.

0: Elis Regina, para Lennon e McCartney, de Lô, Fernando Brant e Márcio Borges. Secos e Molhados, Sangue Latino, de João Ricardo e Paulinho Mendonça. Nando Reis, Me Diga, de Nando Reis. Vanessa da Mata, Nada Mais, de Stevie Wonder e Ronaldo Bastos.
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3: Muito bom dia, ouvinte em Confidência. Uma excelente sexta-feira. Tem destaque agora para o anel rodoviário com ponto de atenção no sentido Vitória, um pouco depois da Avenida Carlos Luz. Tem um carro batido na faixa da direita, interdição parcial da pista. Até o momento, sem grande impacto ao trânsito, mas o trecho exige muito mais cuidado. 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Diego Costa para a Rádio Inconfidência.
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0: Um ótimo dia para você. Essa é a brasileiríssima Lulu Santos.

0: 6:25.
1: Feito em Minas.

0: Feito em Minas, Samuel Rosa e Seu Jorge, Não Tenha Dó, de Samuel Rosa. Antes, Rita Lee, Mutante, de Rita, e Roberto de Carvalho, Lulu Santos, Minha Vida, música do Lulu Santos.
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3: Tá aqui para você agora, motorista que dirige com a Inconfidência, Avenida Amazonas, você que deixa Contagem, região oeste, e segue rumo ao centro da capital, tem lentidão desde o encontro da Amazonas com a Barão Homem de Melo até a chegada ao encontro com a Contorno, motivo uma ocorrência por lá. Já tem fila se formando, mesmo assim vale insistir com paciência na Avenida Amazonas, fica apenas esse ponto de alerta para você redobrar a atenção na passagem por esse ponto, encontro da Amazonas com a Barão Homem de Melo. 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Eliseu Júnior para a Rádio Inconfidência.
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2: Agora você ouve Kid Abelha.

0: Léo Jaime, Mensagem de Amor de Herbert Viana, Roupa Nova, Anjo de Dalto, Cláudio Rabelo e Renato Correia. Marisa Monte, Não É Fácil, de Arnaldo Antunes, Carlinhos Brown e Marisa Monte. Kid Abelha, Grande Hotel, de George Israel, Paula Toller e Luiz Mário Chicaro.
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0: Bom dia para você. Daqui a pouco tem o Jornal da Inconfidência. Brasileiríssima, Jorge Versilo.

0: Pato Fu, depois música do John. Jorge Versilo, Mona Lisa, de Jorge Versilo. Chegamos ao final do Bom Dia em Confidência, que teve programação musical de Wilson De Luca, mixagens Reginaldo Silva e José Carlos Figueiredo. Eu sou Everton Gontijo. Continue conosco. Daqui a pouco tem o Jornal da Inconfidência. Ótimo dia para você.
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3: Destaque agora para você, ouvinte, Inconfidência, é anel rodoviário no sentido Vitória. Motorista vai enfrentando fila neste momento desde a passagem pelo bairro Caiçara. Lentidão chegando até a altura do Nova Cachoeirinha. O motivo, uma ocorrência envolvendo um carro que bloqueia a faixa da direita. Apesar dessa lentidão, você, motorista, pode insistir com paciência. Vale, inclusive, acessar a via marginal para ganhar tempo. 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Eliseu Júnior para a Rádio Inconfidência.
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0: 6:57.
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0: 7 horas em ponto. Muito bom dia. Hoje é sexta-feira, dia 24 de julho de 2026. Eu sou o Gustavo Abreu.
1: Bom dia, eu sou o Renato Silveira. A temperatura agora em Belo Horizonte é de 17 graus. Confira os destaques de hoje no Jornal da Inconfidência.
0: Namorado de mulher encontrada morta no bairro Camargos tem prisão preventiva decretada.
1: CENIPA divulga relatório final sobre queda de avião da Voo e Paz.
0: Estados Unidos anunciam tarifa adicional de 12,5% para produtos brasileiros.
1: Estas e outras notícias você confere agora no Jornal da Inconfidência.
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0: Agora, 7 horas, 1 minuto, foi sepultado nessa quinta-feira no cemitério Bosque da Esperança, em Belo Horizonte, o corpo de Stephanie Ribeiro Firmino Silva, de 35 anos. Ela foi encontrada morta no apartamento onde morava, no bairro Camargos, na região oeste da capital.
1: O namorado da vítima se entregou à Polícia Civil e confessou o crime. Ele passou por audiência de custódia ontem e teve a prisão preventiva decretada pela Justiça. Parentes e amigos se despediram de Stephanie em clima de muita comoção. A repórter Nayara Gonçalves acompanhou.
3: Silêncio, lágrimas e abraços marcaram a despedida de Stephanie Ribeiro Firmino Silva. O enterro reuniu parentes e amigos que ainda tentam entender a violência que interrompeu a vida da mulher de 35 anos. Depois de dias de angústia e espera por respostas, familiares e amigos deram um último adeus a Stephanie. A investigação agora entra em uma nova fase. Com a confissão do suspeito, a Polícia Civil trabalha para esclarecer a dinâmica do crime e concluir o inquérito. Segundo a Polícia Civil, o principal suspeito é o namorado da vítima. Ele se apresentou espontaneamente, confessou o crime e foi levado para o sistema prisional. Tiago Megali, o delegado que está à frente do caso, explica como foi o depoimento do suspeito.
4: A Polícia Civil está iniciando as investigações agora e até então foi levantado que eles se conheceram através de aplicativo de rede social e num determinado momento ele precisava procurar emprego, desempregado, um emprego aqui em Belo Horizonte. Ela convidou esse rapaz para ficar com ela nesse apartamento até que ele arrumasse um emprego e uma moradia aqui. Na quinta-feira à noite, eles tiveram uma discussão e durante essa discussão, ela exigiu que ele saísse desse apartamento. Foi nesse momento que ele esganou. Apertou muito forte o pescoço dela, causando o óbito.
3: A prima conta que Stephanie já havia enfrentado outras perdas marcantes. Nos últimos anos, ela perdeu o pai, a mãe e o irmão mais velho. Mesmo assim, tentava reconstruir a vida. Camila Ribeiro falou sobre o perfil da prima.
5: Ela sempre foi uma pessoa muito alegre e comunicativa. Ela gostava muito de conversar. Ela conversava bastante. E ela é muito sonhadora. Ela sonhava muito, ela criava os sonhos na mente dela. E ela sempre teve o sonho de ter uma família, né? E namorar, entendeu? Porque ela, minha tia aprendia muito, então de caso de namoro que eu conheço dela foi uma vez.
3: Vizinhos também acompanharam a rotina do casal e disseram estar chocados com o desfecho do caso. Valéria Auxiliadora era considerada a mãe do coração da vítima e também falou com a nossa equipe.
6: Eu não sabia que esse moço estava morando com ela. Eu pensava que era só um namoro, um namorito. Eu comentei isso com um pastor domingo na igreja. Aí Chico está namorando e tal. Eu fiquei sabendo tem 2 semanas que ele estava lá, que eu vi ele com ela. Ela omitiu isso da gente.
7: O que você espera agora?
6: Justiça. E uma coisa, o motivo que ele falou que matou ela, pra mim, não justifica. Alguma coisa ele fez pra ela mandar embora. Porque ela queria uma vida de casada, ela queria ter uma... Ela sonhava com isso. é um sonho de adolescente que ela tinha, né? Então, para ela falar com ele, para ir embora, ele fez alguma coisa para ela mandar embora, senão ela não mandaria, não.
0: Agora, 7h05, foram encontrados nessa quinta-feira os corpos de dois homens idosos que desapareceram após um suposto afogamento na região da represa do Rio Paranaíba, em Araguari, no Triângulo Mineiro. De acordo com os bombeiros, as vítimas de 60 e 77 anos teriam caído na água enquanto pescavam e foram localizadas pelos militares nas proximidades de um tablado.
1: A localização ocorreu no terceiro dia de uma intensa operação conjunta entre equipes dos bombeiros de Minas e de Goiás, além da Marinha. Mergulhadores chegaram a realizar varreduras submersas em profundidades de até 17 metros, concentrando as buscas em áreas de pesca frequentadas pelas vítimas. Os corpos foram encaminhados para o Instituto Médico Legal.
0: Jornal da Inconfidência, 7h06, o Centro de Formação Artística e Tecnológica da Fundação Clóvis Salgado, CEFAR, abriu mais de 300 vagas para cursos de graça de artes, música, teatro, dança e tecnologia. As informações é quem traz o repórter Rafael Nasta.
7: As 300 vagas são distribuídas em 19 cursos. As inscrições devem ser feitas pela internet até às 11h59 da noite do dia 29 de julho. As aulas começam a partir do dia 17 de agosto no Palácio das Artes, aqui em Belo Horizonte, com datas e cargas horárias que variam de acordo com cada curso. A maior parte das vagas será preenchida por ordem de inscrição, desde que o candidato atenda aos pré-requisitos previstos no edital. Entre as opções estão os cursos de desenho, fotografia, dança, teatro, música, yoga e arquitetura. As atividades são de graça e abertas à comunidade. O edital completo e outras informações você pode encontrar no site do Palácio das Artes, fcs.mg.gov.br. De Belo Horizonte, Rafael Nasta.
0: Obrigado, Rafael. As inscrições vão até quarta-feira da semana que vem.
1: Agora, 7h07. Chegando agora a agenda cultural para o fim de semana. O festival reúne amanhã grandes nomes do rock brasileiro na Esplanada do Mineirão. Pedro Henrique Vieira tem os detalhes.
8: A sexta edição do Prime Rock agita a Esplanada do Mineirão neste sábado, dia 25 de julho. Reunindo 8 nomes do rock, o festival com alma mineira traz Paralamas do Sucesso, Jota Quest, Blitz, Samuel Rosa, Dado Villa-Lobos, Nando Reis, Léo Jaime e Supla. Amanhã, a partir do meio-dia. Os últimos ingressos estão disponíveis na plataforma Blue Ticket. Nos dias 25 e 26 de julho, ou seja, sábado e domingo, o Parque Ecológico e Cultural Professor Marcos Mazzoni, em Belo Horizonte, recebe a terceira edição do Festival Canção Criança, um dos principais eventos dedicados à música e às artes para a primeira infância em Minas Gerais. Com entrada gratuita, a programação reúne espetáculos musicais, oficinas, vivências artísticas e brincadeiras voltadas para bebês, crianças pequenas e também toda a família. Depois de percorrer cidades do interior de Minas Gerais e celebrar 3 décadas de trajetória com uma circulação especial, o Teatro de Adokai encerra as comemorações de 30 anos com uma curta temporada de O Amor Possível, no Teatro João Sesquiati do Palácio das Artes, em Belo Horizonte. As apresentações vão de hoje a domingo. Os ingressos estão à venda pela plataforma Simpla. Hoje e amanhã, Ouro Preto recebe a sexta edição do Marte Festival, que reúne artistas, pesquisadores, músicos e criadores do Brasil, Paraguai, Argentina e Uganda, em uma programação gratuita que conecta música, arte e tecnologia. Guiado pelo conceito O Futuro é Ancestral e Vem do Sul Global, o festival ocupa a Praça Tiradentes, o Museu da Inconfidência e a Casa Câmara, com shows, conferências, performances, laser mapping e encontros voltados à criação contemporânea. Mais informações e a programação completa estão disponíveis no site martefestival.com.br. E começa hoje a 47ª edição do Arraial de Belô de 2026 no Ginásio Mineirinho, com entrada gratuita. Entre os destaques musicais deste fim de semana estão shows com Chama Chuva, Mumuzinho e Felipe Araújo. Um dos pontos altos será a participação das 42 quadrilhas juninas de BH, além da Vila Gastronômica, com comidas típicas preparadas por renomados bares do Mercado Central de BH e criações do concurso Prato Junino, com estudantes de gastronomia. Mais informações no portal Belo Horizonte. Com produção de Maria Eduarda Leles, eu sou o Pedro Henrique Vieira para o Jornal da Inconfidência.
0: 7h10, nós vamos fazer um breve intervalo e a seguir no Jornal da Inconfidência. Cenipa apresenta relatório final sobre a queda do avião da Voipass.
1: Estados Unidos anunciam tarifa adicional de 12,5% para produtos brasileiros. A gente já volta.
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0: Nesta sexta-feira, o tempo segue estável na maior parte de Minas Gerais. De acordo com o Instituto Nacional de Meteorologia, o céu varia de claro a parcialmente nublado em boa parte do estado, mas há previsão de pancadas de chuva e trovoadas isoladas no sul, Campo das Vertentes e Zona da Mata.
1: No setor oeste, existe possibilidade de chuva isolada. E no noroeste e norte mineiro, a umidade do ar pode ficar abaixo de 30% durante a tarde, com ocorrência de névoa seca.
0: Em Belo Horizonte, onde a mínima hoje na região da Pampulha foi de 15,5 graus, a previsão é de céu claro a parcialmente nublado. De acordo com o IMET, BH pode ter chuva isolada. A temperatura máxima deve chegar aos 28 graus e a umidade relativa do ar pode cair para cerca de 30% nas horas mais quentes do dia.
1: 7 horas 14 minutos. A Receita Federal libera hoje a consulta ao terceiro lote de restituição do Imposto de Renda de 2026. Mais de 2 milhões e 700 mil contribuintes serão contemplados em um lote que soma R$4,6 bilhões. O pagamento está previsto para o dia 31 de julho e encerra a fila das declarações aptas à restituição neste ano. Permanecem pendentes apenas os casos retidos em malha fina ou com problemas nos dados bancários informados para o crédito.
0: A consulta pode ser feita no serviço Meu Imposto de Renda, disponível no site da Receita Federal, na opção Consultar a Restituição ou pelo aplicativo oficial para celulares e tablets. A Receita também alerta que cerca de 165 mil restituições ainda não foram pagas porque os contribuintes informaram o CPF como chave Pix, sem possuir uma conta bancária vinculada a essa chave. Nesses casos, é necessário regularizar os dados para receber o valor.
1: Jornal da Inconfidência, 7:15. Cenipa divulga relatório final sobre a queda do avião da Voe Paz. A tragédia matou 62 pessoas há quase 2 anos. Quem traz as informações é o repórter Pedro Lacerda.
14: O Cenipa, Centro de Investigação e Prevenção de Acidentes Aeronáuticos, divulgou nesta quinta-feira o relatório final sobre a queda do avião da Voe Paz, que matou 62 pessoas em Vinhedo, no interior de São Paulo, há quase 2 anos. O documento aponta 19 fatores contribuintes, entre falhas da tripulação, problemas organizacionais da empresa e fiscalização insuficiente da ANAC, a Agência Nacional de Aviação Civil. Segundo o Cenipa, os pilotos tinham informação sobre a previsão de gelo severo na rota, pois um voo anterior já havia percebido a mesma formação, mas o dado não chegou a ser registrado nem repassado ao despacho da aeronave. A comissão descobriu que deixar de anotar falhas no diário de bordo não era um caso isolado. Ao analisar outros 2 voos anteriores ao acidente, o Cenipa identificou 3 tripulações diferentes repetindo essa conduta e resolveu ampliar a investigação para outros voos da frota. Segundo o responsável pela investigação, o tenente-coronel Paulo Frois, da Força Aérea Brasileira, a prática já era recorrente na Voe Paz e impedia providências como manutenção corretiva ou troca da aeronave.
15: O que a gente está falando sobre não reporte no diário de bordo se chama normalização do desvio. Quando a gente fez a análise dos voos menos 1, menos 2 e menos 3. 3 tripulações diferentes executando normalizações de desvio dentro daqueles 3 voos diferentes. E por esse motivo, nós fizemos uma análise mais ampla, aqueles 1.206 voos, e notamos que não só essas 3 tripulações, mas outras demais tripulações também executavam esse tipo de procedimento, onde a gente viu que isso aí era uma cultura organizacional.
14: O relatório também recai sobre a ANAC. A comissão constatou que a agência já havia identificado em fiscalizações feitas entre 2022 e 2024 fragilidades na manutenção da Voe Paz, panes que não eram registradas em diário de bordo, uso de ferramentas inadequadas e reparos feitos em bases sem estrutura para o tipo de problema. É o que explicou o chefe de divisão de investigação do Cenipa, Rafael Vilar.
16: Foram adotadas uma série de sanções pela agência que, dependendo, logicamente, da complexidade do que eles identificavam na empresa. A título de exemplo, né, foram suspensas rotas, pessoal, algumas aeronaves. Então, foram feitas diversas ações, né, de fiscalização e ações sancionatórias. Entretanto, a comissão de investigação concluiu que, infelizmente, essas ações não foram suficientes para mitigar os riscos encontrados na empresa, permitindo a continuidade da operação.
14: Em nota, a Voe Paz afirmou que o acidente foi o momento mais difícil da história da empresa e disse manter apoio psicológico às famílias, reforçando que colaborou com as investigações desde o início. O documento, de caráter preventivo, não aponta culpados, nem define responsabilidades civis ou criminais, mas deve servir de base técnica para o inquérito da Polícia Federal que investiga os responsáveis que não estavam a bordo e para uma comissão do Congresso que acompanha o caso. Da Rádio Nacional em Brasília, Pedro Lacerda.
0: 7:19, parece uma notícia repetida, mas não. Os Estados Unidos anunciaram uma tarifa adicional de 12,5% para produtos brasileiros. A Casa Branca alega falta de fiscalização de uso do trabalho forçado. Quem traz os detalhes é o repórter Gésio Passos.
17: Os Estados Unidos vão aplicar uma nova tarifa adicional de 12,5% contra o Brasil por suposta falta de fiscalização do uso de trabalho forçado na produção de bens. A União Europeia e outros 58 países também foram retaliados pelos Estados Unidos, com base em uma mesma investigação do Escritório de Representantes de Comércio norte-americano. A medida passa a valer já a partir desta sexta-feira, com regras de transição para mercadorias que estiverem em trânsito. Essa tarifa se soma a outras já aplicadas pela Casa Branca contra diversos países. Estão isentos da taxação produtos considerados essenciais para a economia dos Estados Unidos. Na semana passada, o Brasil tinha sido alvo de tarifas de 25% contra milhares de produtos. Em nota, o governo brasileiro rechaçou a decisão dos Estados Unidos. Também afirmou que o Ministério do Trabalho e Emprego do Brasil prestou explicações e forneceu vasta documentação sobre a atuação do país para coibir exportações de bens produzidos por trabalho forçado. Após o anúncio, em entrevista à Band News, o ministro da Fazenda, Dario Durigan, afirmou que a nova tarifa não tem justificativa.
18: Essa tarifa de 10% para alguns países, 12,5% para outros, pega 99% das importações para os Estados Unidos, o que me faz concluir que é um mero expediente para substituir aquela tarifa anterior que caiu na Suprema Corte dos Estados Unidos. O próprio presidente Trump disse então que daria um jeito de fazer a tarifa voltar. Deram um jeito, não tem justificativa, mas deram um jeito de, na marra, colocar tarifa, nesse caso, todas as grandes economias do mundo, inclusive o Brasil.
17: O Brasil tipifica como crime não apenas o trabalho forçado, mas jornadas exaustivas, condições degradantes de trabalho e restrição de locomoção. Segundo o governo, o país responsabiliza empresas e indivíduos aplicando multas severas, além de manter o cadastro de lista suja de empregadores. A nota informa que, tendo em vista o caráter completamente arbitrário e injustificado das tarifas anunciadas contra o país, o governo brasileiro vai iniciar imediatamente os trâmites para acionar os instrumentos previstos na Lei de Reciprocidade. Da Rádio Nacional em Brasília, Gésio Passos.
1: Agora 7h22, o subsídio de 44 centavos por litro da gasolina foi prorrogado por mais 30 dias. O benefício, que terminaria amanhã, passa a valer até o fim de agosto e foi mantido diante dos impactos do agravamento da guerra no Oriente Médio sobre os preços internacionais dos combustíveis.
0: A medida foi oficializada por meio de portaria publicada nesta quinta-feira. O subsídio, chamado oficialmente de subvenção econômica, é pago aos produtores e importadores de combustíveis para reduzir o repasse da alta dos preços ao consumidor. Já o benefício de R$ 1,12 por litro do diesel continua em vigor após a prorrogação da medida provisória que instituiu a subvenção.
1: Jornal da Inconfidência, 7h23. No próximo domingo, dia 26 de julho, é comemorado o Dia dos Avós. A imagem tradicional deles tem mudado. Hoje eles vivem os desafios de uma nova realidade.

0: trabalhava aqui, morava em outro bairro. Então acabou que nós montamos uma logística de forma que ela pegaria ele aqui à noite. Eu levaria para a escola, buscaria e ela daqui ela iria com ele embora. Só que ele não quis ir mais. A hora que eu vi, ele ficou e com a responsabilidade toda minha. Porque é a partir daí que você vê que você tem que acompanhar na escola, que você tem que ver o que está acontecendo com ele, é uma doença, uma coisa, eu não posso ficar esperando mãe chegar às vezes para acudir ele com alguma coisa.
1: Apesar da dedicação e do fortalecimento de vínculos, essa mudança também exige atenção. É o que explica a geriatra Simone de Paula.
2: Ela vai ter que trocar de roupa, estar ligado em que dia da semana que é, justamente para se adaptar à rotina do neto. E isso traz responsabilidades e isso traz um movimento para o corpo. Precisa de estar com um bom físico, precisa de estar com a mente afiada. Então, tudo isso vai gerar pontos positivos nesse contato, nesse cuidado.
1: Mas assumir a criação de uma criança também muda completamente a rotina de quem já imaginava viver outra fase da vida. Entre escola, consultas médicas, alimentação e educação, esses avós conciliam o papel de cuidadores com os desafios do próprio envelhecimento.
0: Eu falo que Deus é muito perfeito. Ele fez tudo com a idade certa, na hora certa. Então, na minha idade, você ser mãe de novo é uma situação totalmente diferente. E a gente tem umas dificuldades já, né? Da própria idade, você tem umas. E ele não entende isso não, sabe? Então... Eu sou motorista, eu que busco menino, eu que levo menino.
2: Se ela também comprometer toda aquela rotina com as mesmas coisas que ela fazia na fase adulta, sem ter um momento de lazer, um momento de descanso, um momento de autocuidado, isso pode trazer prejuízo físico. Parar de tomar os remédios, não ir na consulta, não fazer exame, não controlar a própria saúde.
3: E essa não é a única transformação vivida pela terceira idade. Em um mundo cada vez mais conectado, muitos avós também têm encarado outro desafio, lidar com a tecnologia para acompanhar a família e ganhar mais autonomia no dia a dia.
4: Os filhos, os netos, os sobrinhos, né, eles não têm paciência para poder ensinar. Ensina uma vez, passa 10 minutos, eles vão lá e esquecem, né, e eles estão mais dependentes disso. Eu vejo que eles têm mais segurança, né, com o aplicativo, eles assim, não precisam mais de ajuda dos netos, dos filhos. Então, assim, eles têm uma autonomia, eles estão ficando com autonomia muito melhor depois desse curso.
1: Foi esse o caminho escolhido por Ângela. Para vencer o medo das telas e descobrir as funções do celular e do computador, ela decidiu voltar para a sala de aula.
5: Eu tenho uma netinha de 8 anos e ela é tremenda no celular, né? Ela fala, vó, você não sabe fazer isso aqui não. Aí eu tenho colocado assim para ela, ela fica assim, uai, vó, você já aprendeu isso, né? Então, assim, eu gosto muito de fotografar, sabe? Eu aprendi a trabalhar ali no Canvas algumas fotos, sabe? Ficou bem interessante. Ela falou, vó, você conseguiu fazer isso? Falei, consegui isso e mais coisa.
6: Mais informações sobre o programa de inclusão da Prodabel pelo WhatsApp 31 98888 3238. Repetindo, 31 98888 3238. Bom, agora são 7h27. O Jornal da Inconfidência fica por aqui. A apresentação foi de Gustavo Abreu e Renato Silveira.
7: Editores Gustavo Abreu, Renato Silveira e Marcos Tadeu. Na mesa de áudio, Reginaldo Silva.
6: Gerente de Jornalismo e Esportes, Rodrigo Balbino.
7: 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E no AM 880, o Gigante do Ar tem flashback Inconfidência.
6: E também, para você que nos acompanha pela TV, tem a seguir o Opinião Minas, que destaca hoje a relação estreita de Minas com o Japão.
7: Agradecemos a sua audiência. Bom dia.
6: Ótima sexta-feira.
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0: Em destaque agora para você, ouvinte que dirige com a Inconfidência de MG10, tem ocorrência por lá que bloqueia uma das faixas, motorista que deixa Vespasiano e segue rumo a BH, enfrenta fila na passagem pelo bairro Jardim da Glória, tem faixa bloqueada, você motorista vai precisar de paciência para enfrentar essa lentidão, ainda não é o caso de desvios, já que dariam muito mais trabalho, mas fica esse ponto de alerta para redobrar a atenção na passagem pelo bairro Jardim da Glória. 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Eliseu Júnior para a Rádio Inconfidência.
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6: Olá, bom dia para você acompanhando a Brasileiríssima nesta manhã de sexta-feira, 24 de julho. Sextou, né? Hoje é dia 24, eu sou Márcio Rony e a programação musical do Wilson De Luca, trabalhos técnicos Reginaldo Silva, 7h31. Seja bem-vindo, bem-vinda. O programa hoje está começando com o Djavan.

0: A banda Engenheiros do Havaí, Infinita Highway, música do Humberto Gessinger, Cleito e Cledir, Vira Virou, música do Cleito Ramil. Também Thiago York, Saudade Boa, canção é dele. E Djavan abriu hoje o programa com Amor Puro, música do Djavan. 7h48. 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
2: Se você gosta de criar vídeos para redes sociais ou quer editar conteúdos direto no celular, a dica de aplicativo de hoje é o Edits, editor de vídeo. Gratuito e desenvolvido pela equipe do Instagram, o Edits foi criado para facilitar a edição de vídeos curtos, com ferramentas simples e eficientes. Com ele, você pode cortar clipes, ajustar velocidade, adicionar textos, legendas, efeitos sonoros e trilhas musicais. Tudo de forma intuitiva. O aplicativo é ideal para quem quer produzir conteúdo para Reels, Stories ou vídeos rápidos, mesmo sem experiência em edição. O Edits é gratuito e está disponível para Android e iOS. Eu sou o Pedro Henrique Vieira e essa foi mais uma edição do App do Bom. Nos trabalhos técnicos, Celso Júnior.
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0: Faltando 10 para as 8, você ouve Ana Vitória.

0: Você ouviu o Vanderlei com Bom Dia, canção dele, e antes Ana Vitória, Amores Imperfeitos, de Samuel Rosa e Chico Amaral. Agora faltando 3 para as 8. 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
2: Destaque agora para você, ouvinte, que dirige com a Inconfidência. É Cardeal Eugênio Patielli, motorista que deixa BH e segue rumo à Contagem. Enfrenta lentidão na Cardeal, com reflexos inclusive na Avenida Amazonas. O motivo é uma carreta com defeito bloqueando uma das faixas na chegada à Praça Papa João 23. Você, motorista que está no anel rodoviário e quer ganhar tempo, vale desviar pela Via Expressa, que neste momento tem cenário melhor. 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Eliseu Júnior para a Rádio Inconfidência.
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0: 7h58.
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0: São 8 horas, muito bom ter você por aqui, Brasileiríssima 100,9 FM, comunicação pública de qualidade. Você ouve Rita Lee.

Esse foi Paulo Miklos com Sal da Terra, canção que ficou muito conhecida com Beto Guedes, justamente canção dele em parceria com Ronaldo Bastos. Caetano Veloso, Sina, do Caetano com Djavan, Jota Quest, Fácil, música do grupo, Rita Lee, Mutante, de Rita e Roberto de Carvalho. São 8h17.

0: Você ouviu Marina Sena, Tamborim de Marina e Yuri Rio Branco, Guppy, Balada do Amor Inabalável de Fausto Fawcett e Samuel Rosa, Os Paralamas do Sucesso, Saber Amar de Herbert e Viana, 8h26.
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0: São 8h28. Ele formou duas bandas nos anos 80, Kid Abelhos, Abóboras Selvagens e Heróis da Resistência. Em carreira solo, o maior sucesso é a música Garotos 2, que você ouve agora.

0: Muito bem, a gente ouviu a Nanda Garcia e a canção que é justamente da Nanda, Flor da Idade. Que de abelha dizer não é dizer sim, música de Jorge Israel e Paula Toller, Melim, Amores e Flores, música do Melim. Leone e Garotos 2, canção do próprio Leone. São 8h42. 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Foram encontrados nesta quinta-feira os corpos de dois homens idosos que desapareceram após um suposto afogamento na região da represa do Rio Paranaíba, em Araguari, no Triângulo Mineiro. De acordo com os bombeiros, as vítimas de 60 e 77 anos teriam caído na água enquanto pescavam e foram localizadas pelos militares nas proximidades de um tablado. A localização ocorreu no terceiro dia de uma intensa operação conjunta entre equipes dos bombeiros de Minas e de Goiás, além da Marinha. Mergulhadores chegaram a realizar varreduras submersas em profundidades de até 17 metros, concentrando as buscas em áreas de pesca frequentadas pelas vítimas. Os corpos foram encaminhados para o Instituto Médico Legal. 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
1: Tá aqui agora para você, ouvinte Inconfidência. É a Avenida Cristiano Machado, motorista que deixa a Venda Nova e segue rumo ao centro da capital. Enfrenta fila na passagem pelo bairro Heliópolis, lentidão chegando até o Dona Clara. Motivo, obras por lá, interdição de faixas. Você que quer ganhar tempo pode desviar. Na altura do bairro Guarani, vale acessar a Avenida Valdomiro Lobo na sequência Via 240 e aí sim retornar a Cristiano Machado, já na altura do bairro São Gabriel. Ali o trânsito já vai fluindo bem. 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Eliseu Júnior para a Rádio Inconfidência.

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0: Muito bem, a gente ouviu Gal Costa, Cabelo, de Jorge Benjor e Arnaldo Antunes. Cidade Negra com Gilberto Gil, extra canção do Gil. São 8h53. 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
2: Olá, bom dia. Um restaurante foi atingido por um incêndio nesta manhã na esquina da rua Juiz de Fora com Amazonas, no bairro Santo Agostinho, região centro-sul de Belo Horizonte. Um botijão de gás teria explodido e provocado as chamas. De acordo com o corpo de bombeiros, havia três pessoas no estabelecimento e uma delas, um homem de 44 anos, funcionário do restaurante, sofreu queimaduras. Ele foi atendido por uma equipe do SAMU e encaminhado para o hospital João 23. O fogo já foi controlado. Bairros de Contagem na Grande BH podem ficar sem abastecimento de água nesta sexta-feira, devido a uma obra de manutenção emergencial da Copasa. Podem ser atingidos moradores do Alvorada, Arcádia, Beatriz, Bitácula, Central, Parque, Centro, Funcionários, Fonte Grande, Linda Vista, Nossa Senhora do Carmo, Santa Terezinha, São Gonçalo, Três Barras e Vila Riachinho. A previsão é que o fornecimento seja normalizado no decorrer da noite de hoje. A justiça condenou um fazendeiro de Nepomuceno a recompor uma área de preservação desmatada. A repórter Denise Guimarães tem os detalhes.
3: A Justiça de Minas Gerais manteve a condenação de um fazendeiro de Nepomuceno, no sul do estado, por retirar ilegalmente mais de 8 mil metros quadrados de mata nativa em área protegida. Com isso, o proprietário deve recuperar integralmente a área de preservação permanente e pagar indenização de R$ 11.919 ao Fundo Estadual do Ministério Público de Minas Gerais. Foi estipulado o prazo máximo de 2 anos para recuperação, sob pena de multa diária de R$ 500, limitada a R$ 100 mil. A ação foi movida pelo Ministério Público de Minas Gerais após a Polícia Militar do Meio Ambiente identificar, em maio de 2021, o corte de diversas árvores na fazenda. Um laudo técnico confirmou que parte da vegetação nativa foi removida com o uso de máquinas pesadas. Em primeira instância, o produtor rural foi condenado a promover a recuperação da área e a pagar a indenização. O proprietário recorreu, alegando que não havia provas de que teria causado o desmate e que não existia ligação direta entre ele e o dano observado. Mas o Ministério Público de Minas Gerais apresentou imagens de satélite para testar que a destruição aconteceu após 2017, período em que o réu já era o dono do imóvel. A Procuradoria sustentou que a lei exige a recuperação total da área degradada e o pagamento de compensação em dinheiro pelos danos que não podem ser revertidos. O relator do recurso destacou que o Código Florestal proíbe qualquer retirada de mata sem autorização prévia dos órgãos ambientais. E que as provas técnicas não deixaram dúvidas sobre a gravidade da intervenção e que a obrigação de recuperar a área é um dever constitucional do proprietário. Do Tribunal de Justiça de Minas Gerais, Denise Guimarães.
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4: Destaque agora para você, ouvinte em Confidência, que sai de Ribeirão das Neves e dirige rumo à capital nesta manhã. Na reta do Califórnia tem lentidão, o motorista pisa no freio na BR-040, desde a passagem pelo bairro Jardim Bandeirantes até a chegada ao anel rodoviário. Reflexos de obras de manutenção que acontecem por ali, você motorista pode desviar para ganhar tempo. Para isso, na altura do trevo da Ceasa, vale acessar a Avenida Helena de Vasconcelos Costa e Via Expressa. No caminho contrário, quem deixa BH e segue rumo a Ribeirão das Neves, cenário é positivo na BR-040. 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Eliseu Júnior para a Rádio Inconfidência.
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0: 8h58.
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0: Ótima sexta-feira para você, agora um minuto faltando para as nove. O ano era 1983. Maria Bethânia.

0: Você ouviu o Lulu Santos, adivinha o que? Canção dele, Lineker, Diz Quanto Custa, música da Lineker, Tárcia Reis, Mamundi e Vitor Hugo, Skank, Algo Parecido, de Samuel Rosa, Maria Bethânia abriu o bloco com Brincar de Viver, de Guilherme Arantes e John Lucien. São 9h14.
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0: Nesta sexta-feira, o tempo segue estável na maior parte de Minas Gerais. De acordo com o Instituto Nacional de Meteorologia, o céu varia de claro a parcialmente nublado em boa parte do estado. A previsão de pancadas de chuva e trovoadas isoladas no sul, Campo das Vertentes e Zona da Mata. No setor oeste, existe possibilidade de chuva isolada. E no noroeste e norte mineiros, a umidade do ar pode ficar abaixo de 30% durante a tarde, com ocorrência de névoa seca. Em Belo Horizonte, a previsão é de céu claro a parcialmente nublado. De acordo com a IMET, BH pode ter chuva isolada. A temperatura máxima deve chegar aos 28 graus e a umidade relativa do ar pode cair para cerca de 30% nas horas mais quentes do dia.
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2: Olá, caro ouvinte. Você já imaginou ver de perto quase 500 toneladas de ouro puro concentrada dentro de um único templo? A Igreja Matriz de Santo Antônio em Ouro Preto esconde essa riqueza impressionante de 482 quilos de ouro, reluzindo em suas paredes e altares. Essa quantidade colossal do metal precioso faz do santuário um dos registros mais impactantes de toda a exploração mineral do século XVIII no Brasil. O visual dourado que preenche o interior da igreja choca os visitantes e funciona como um verdadeiro documento vivo da intensa atividade econômica daquela época nas Alterosas. É a história de Minas Gerais preservada em um acervo monumental que impressiona a todos.
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4: Dezoito, muito bom ter você por aqui, obrigado pela sintonia. Agora a gente dá destaque à obra de Frejat.

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Essa foi Ina Magdala com Prateiro Céu, música da cantora Zé Ramalho, Chão de Giz. A música é do Zé Ramalho. Frejá, dele, Segredos. São 9:30.

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1: Destaque agora para você, ouvinte Inconfidência, de Avenida Nossa Senhora do Carmo, quem deixa o Belvedere e segue rumo a Savassi. Lentidão no encontro com a Nossa Senhora do Carmo, curvas do Paredão. Vale motorista insistir, apenas excesso de veículos. Na sequência, na Nossa Senhora do Carmo, trânsito fluindo bem. Agora no caminho oposto, quem deixa a Savassi e segue rumo ao Belvedere, cenário é tranquilo, caminho livre neste momento. 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Eliseu Júnior para a Rádio Inconfidência.
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8: Agora 9h34, vamos juntos até às 11 com Música e Notícia aqui na Brasileiríssima. Presença de Cazuza.

0: Essa foi Cássia Eller, All Star, música de Nando Reis. Ana Gabriela, Céu Azul, de Chorão e Tiago Castanho, e também Cazuza faz parte do meu show, a canção do Cazuza com Renato Ladeira. São 9h43. 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A Receita Federal libera hoje a consulta ao terceiro lote de restituição do Imposto de Renda de 2026. Mais de 2 milhões e 700 mil contribuintes serão contemplados em um lote que soma 4 bilhões e 600 milhões de reais. O pagamento está previsto para o dia 31 de julho e encerra a fila das declarações aptas à restituição neste ano. Permanecem pendentes apenas os casos retidos em malha fina ou com problemas nos dados bancários informados para o crédito. A consulta pode ser feita no serviço Meu Imposto de Renda, disponível no site da Receita Federal, dentro da opção Consultar a Restituição, ou pelo aplicativo oficial para celulares e tablets. A Receita também alerta que cerca de 165 mil restituições ainda não foram pagas porque os contribuintes informaram o CPF como chave Pix sem possuir uma conta bancária vinculada a essa chave. Nesses casos, é necessário regularizar os dados para receber os valores. 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
2: Os princípios são fundamentais. Já falei de amor, felicidade, liberdade, paz e outros. Nós temos direito a todos eles. Contudo, por razões diversas, eles não surgem de graça. A base dos nossos princípios é construída no seio da família e não na conta das escolas. Em muitos casos, os princípios se perdem no meio do caminho, mas de maneira geral, os princípios regem a nossa existência e são comuns a todos os povos e cultura. E o que é o princípio da igualdade? É o pressuposto universal de que todos nós humanos temos o mesmo valor e devemos ter as mesmas oportunidades. Este princípio rejeita preconceitos e discriminações. Ele serve como base para o desenvolvimento de uma sociedade melhor. Nos concursos para Exército, Marinha, Aeronáutica, Bombeiros e Polícia Militar, o princípio da igualdade é extremamente exercido. Se você estudou escola pública, escola particular, fez cursinho ou estudou sozinho, quem se empenhar entra, quem não se empenhar não entra, não havendo nenhuma interferência externa. E a cota mais importante para você concorrer a estes concursos é a cota de sacrifício. Uma organização ou uma empresa que implementa processos de seleção cegos para garantir que a raça, gênero ou origem social não interfiram na avaliação técnica comportamental dos candidatos está exercendo o princípio da igualdade. Você trata as pessoas com igualdade? Pense sobre isso.
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0: Você ouviu Ivete Sangalo, Dura na Queda, a música é de Rodrigo e Diogo Melim. Alceu Valença, Label de Jur, Canção do Alceu e Marisa Monte, Beija Eu, de Marisa, Arnaldo Antunes e Arthur Lindsay. Faltando 3 para as 10.
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3: Bom dia. Nessa quinta-feira tivemos o encerramento da 19ª rodada do Brasileirão Série A. No Rio de Janeiro, no estádio Nilton Santos, Botafogo e Vitória ficaram no empate de 0 a 0. Já em São Paulo, na Neoquímica Arena, o Corinthians venceu o Remo por 3 a 0. Pelo Brasileirão Série B, também tivemos o encerramento da 19ª rodada. Em São João del Rei, o Atlético derrotou o São Caetano por 2 a 1. Em Cuiabá, na Arena Pantanal, a equipe da casa foi derrotada por 1 a 0 para o Atlético Goianiense. Já em Ribeirão Preto, o Botafogo derrotou o Juventude por 4 a 2. Com o encerramento da rodada, os times mineiros ficam nas seguintes posições nas tabelas. Na Série A, o Cruzeiro é o 8º colocado com 27 pontos. Já o Galo é o 13º com 25. Na Série B, o Atlético é o 11º com 27 pontos e o América continua na lanterna com somente 8 pontos somados. Reportagem Rodrigo Arruda.
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0: 9h59.
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0: São 10h01 e é hora de dar destaque ao evento Prime Rock Brasil BH. Pois é, acontece neste fim de semana. Amanhã, 25 de julho, marca aí a partir do meio-dia. A produtora Impar Show traz para o Mineirão o maior festival de clássicos do rock nacional do país. Só para você ter uma ideia, shows de bandas como Jota Quest, Blitz, Nando Reis e muito mais. Então é o Prime Rock Brasil amanhã, sábado, dia 25. E detalhe, a produtora Impar Show está sorteando ingressos. Se você quiser conferir, se você quiser ganhar cortesias, é só enviar o seu nome completo para o nosso WhatsApp. Anote aí, 31 98299 1282. Vou repetir, 31 98299 1282. Valendo cortesias para o Prime Rock Brasil amanhã em BH. Envie o nome completo, boa sorte.

0: Muito bom, essa é a Zélia Duncan e Moraes, canção da Zélia com Christian Oyens. Zé Cabaleiro, Quase Nada, música dele com a poeta Alice Ruiz. A Voar com Ludo Real, de Chico Buarque e Vinícius Cantuária. Grupo A Cor do Som, Menino Deus, de Caetano Veloso. 10 e 16. 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
1: No dia 25 de julho, celebramos o Dia da Mulher Negra Latino-Americana e Caribenha, uma data que vai muito além da homenagem. É um convite para reconhecer a força, a resistência e a contribuição das mulheres negras na construção das nossas sociedades. Mesmo sendo protagonistas em diversas áreas, nós, mulheres negras, ainda enfrentamos barreiras impostas pelo racismo, pelo sexismo e pela desigualdade de oportunidades. A cultura do racismo é tão potente que eu vou confessar para vocês. Eu só entendi a cor da minha pele quando eu já era adulta, você acredita? Então, promover a equidade significa entender em primeira pessoa que ser tratada como moreninha é racismo. Por isso, o acesso à educação digna pela cultura antirracista é o caminho para o trabalho decente. Pode colaborar com o aumento de lideranças negras nos espaços de decisão, que ainda é muito pequeno, né? Essa reflexão está diretamente ligada aos Objetivos de Desenvolvimento Sustentável da Organização das Nações Unidas, especialmente o ODS-5, que trata da igualdade de gênero, o ODS-10, que busca reduzir as desigualdades, e o ODS-18, aquele compromisso exclusivamente brasileiro com a promoção da igualdade étnico-racial. Valorizar as mulheres negras é reconhecer talentos, fortalecer a democracia, impulsionar a economia e construir um futuro mais justo para todas as pessoas. Quando uma sociedade enfrenta o racismo e promove a inclusão, todos avançam. Então, nesse dia 25 de julho, eu defendo que transformamos respeito em ações comprometidas com políticas e atitudes capazes de gerar oportunidades e justiça social. Esteja certo que isso faz a economia crescer mais e melhor. Quer fazer parte de iniciativas que favorecem a equidade de gênero? 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

10h21. Feito em Minas.

Esse foi Beto Guedes, Sol de Primavera, canção dele e Ronaldo Bastos. Tchê Piscar o Olho, de Tchê, Rita Weiner, Kai e Plínio Profeta. 10:25. 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O subsídio de 44 centavos por litro da gasolina foi prorrogado por mais 30 dias. O benefício, que terminaria amanhã, passa a valer até o fim de agosto e foi mantido diante dos impactos do agravamento da guerra no Oriente Médio sobre os preços internacionais dos combustíveis. A medida foi oficializada por meio de portaria publicada nesta quinta-feira. O subsídio, chamado oficialmente de subvenção econômica, é pago aos produtores e importadores de combustíveis para reduzir

0: Avenida Valdomiro Lobo, na sequência Via 240, e aí sim, seguir rumo a Cristiano Machado, já ali na altura do bairro São Gabriel. Por ali, trânsito fluindo bem até a chegada ao complexo. Trânsito parado, então bora planejar a próxima viagem. 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Eliseu Júnior para a Rádio Inconfidência.
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6: A música como ponto de encontro entre pessoas, paisagens e memórias. Essa é a proposta da plataforma Sumidouro em Cena, iniciativa que passa a reunir uma programação cultural permanente no entorno do Parque Estadual do Sumidouro, em Minas Gerais. O produtor, Eduardo Sana, fala um pouco mais sobre a programação.
7: A plataforma Sumidouro em Cena abre sua programação de julho com a Quermesse da Quinta. O evento é um convite a todos para vivenciar o clima das tradicionais festas do interior em um dos cenários mais importantes de Minas Gerais, o Parque Estadual do Sumidouro. A programação acontece em frente à Capela de Nossa Senhora do Rosário, na Quinta do Sumidouro, construída no fim do século XVII e considerada a terceira igreja erguida no estado. As atividades começam logo após a missa, com o concerto do grupo Música Figurata, que apresenta um repertório de música barroca, mineira e cantigas antigas no interior da capela. Na sequência, a celebração segue na área externa, com feira de comidas típicas, brincadeiras e muito forró ao som do trio Classe A. Mais do que uma festa, a Quermesse da Quinta celebra a memória, a música e as tradições populares em um espaço que reúne patrimônio histórico, cultura e convivência. O parque fica a 50 quilômetros de BH e convidamos a todos para essa experiência única.
6: Valeu, Eduardo! A Quermesse da Quinta é dia 25 de julho, sábado, a partir das 7 da noite, em frente à Capela Nossa Senhora do Rosário. Toda a programação é gratuita, com retirada de ingressos no Simpla. Mais informações no Instagram, Festival Sumidouro em Cena. Eu sou o Pedro Henrique Vieira e essa foi mais uma edição do Plug. Nos trabalhos técnicos, Washington Bittencourt.
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9: Agora são 10h30, uma ótima sexta-feira. Bom demais ter você por aqui. Em dezembro de 1993, a banda Legião Urbana lançava o disco Descobrimento do Brasil. Desse álbum, a gente ouve a faixa Giz.

0: A ótima lembrança do grupo 14 Bis, Linda Juventude, de Flávio Venturini e Márcio Borges. Do Afônico, Amor Amor, Canção Dudu, Legião Urbana, Giz, de Dado Villa-Lobos, Marcelo Bonfá e Renato Russo. Agora são 10h41. Daqui a pouquinho, ao meio-dia, tem o Jornal Minas, primeira edição, que vai ao ar em cadeia, aqui na Rádio Confidência e também na Rede Minas, pela TV. Bom, quem adianta pra gente um pouquinho do que vai ao ar é a apresentadora Andresa Brito. Olá, Andresa, bom dia.
1: Olá, Márcio. Muito bom dia para você e para todos os ouvintes da Rádio Inconfidência. Excelente sexta-feira para todos. Bom, no Jornal Minas de hoje, a gente destaca a comemoração de 2 anos de atuação da unidade móvel da Santa Casa BH. Eles estão realizando um evento em homenagem também ao Conjunto Moderno da Pampulha. A gente fala também sobre a 47ª edição do Arraial de Belo Horizonte. O nosso repórter Carlos Augusto Soares preparou uma reportagem especial mostrando os preparativos dos grupos que se apresentam na festa. A gente fala também, claro, de férias. O Zoológico de Belo Horizonte está oferecendo uma programação especial no mês de julho e a gente traz todos os detalhes. E a gente apresenta ainda a segunda reportagem da nossa série Rotas da Criatividade. E o nosso destino dessa vez é a cidade de Nova Lima. Nós vamos mostrar para vocês atrações muito especiais, como a observação de pássaros e também uma oficina para aprender a fazer a queca, que é um bolo tradicional ali da região. Então, convido todos vocês para acompanhar ao meio-dia em ponto, na tela da Rede Minas e, claro, na Rádio Inconfidência. Um abraço para todos vocês e até lá!

0: Muito bem, a gente ouviu a orquestra Frevo do Mundo, Tulipa Ruiz e a canção do Zé Ramalho, Frevo Mulher. Gilberto Gil e João Gomes, palco a canção do Gil e abrindo o bloco Adriana Calcanhoto, Os Quadros, música da cantora. Bom, final de mais uma edição do Música Notícia que volta na segunda-feira, 7:30 da manhã. Eu, Márcio Hanna, me despeço. A programação musical foi do Wilson De Luca, trabalhos técnicos Reginaldo Silva. Bom, antes do encerramento, atenção para o resultado. Valendo cortesias para o Prime Rock Brasil BH, que acontece amanhã, sábado, a partir do meio-dia. Par de cortesias para Gleison Alves de Jesus, final de telefone 7111. Também par de cortesias para Rodrigo Ávila Mafus, final de telefone 4911. E também cortesias, par de cortesias para Ana Lúcia Fonseca, final de telefone 5225. Atenção vocês ganhadores, Gleison Alves, Rodrigo Ávila e Ana Lúcia. A nossa equipe de produção entrará em contato dando as orientações. Um abraço a todos e todas, valeu pela sintonia. Na sequência tem Débora Rajão com o melhor da MPB. Faltam 4 para as 11. Boa sexta, bom fim de semana, fique bem, se cuide.
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1: Olá. A Polícia Rodoviária Federal apreendeu cerca de 300 quilos de maconha e prendeu um casal por tráfico de drogas na BR-381, em João Monlevade, região central do estado. A ocorrência foi registrada na noite dessa quinta-feira. Segundo a corporação, os agentes suspeitaram de um carro em alta velocidade que seguia de Belo Horizonte para Governador Valadares. Durante a abordagem, os policiais sentiram forte odor de maconha e encontraram 13 pacotes com tabletes da droga dentro do veículo. O motorista, de 25 anos, e a passageira, de 28, moram na capital mineira e foram encaminhados para a Delegacia de Polícia Civil de João Monlevade. Após deixarem quase 2.000 pessoas desabrigadas, chuvas no Rio Grande do Sul dão trégua nesta sexta-feira. Apesar disso, Porto Alegre e outras cidades seguem sob alerta de enchentes. O repórter Renato Ribeiro tem as informações.
2: As chuvas dão uma trégua na maior parte do Rio Grande do Sul nesta sexta-feira. A previsão é de sol com muitas nuvens, mas com possibilidade de temporais isolados. Até domingo podem ocorrer pancadas fracas a moderadas, além de queda de granizo em algumas regiões. Por causa das chuvas dos últimos dias, a capital gaúcha e outras cidades, como Santa Teresa, Encantado e Montenegro, seguem sob aviso de cheia. Os rios Taquari, Caí, Uruguai e Guaíba continuam com níveis acima das cotas de alerta, atenção ou inundação. A Prefeitura de Porto Alegre, inclusive, emitiu um alerta para a possível elevação do Guaíba na região das ilhas e no extremo sul até a próxima segunda-feira. As equipes da Defesa Civil monitoram as áreas de risco e orientam os moradores. Dois abrigos emergenciais já estão prontos para acolher as famílias afetadas. Segundo o governo do estado, os prognósticos indicam que o período de instabilidade deve continuar nos próximos dias. Desde a semana passada, os temporais provocaram estragos em 206 municípios e deixaram quase 1.900 pessoas fora de suas casas. A Defesa Civil orienta a população a evitar áreas alagadas ou inundadas, acompanhar os níveis dos rios e manter documentos e medicamentos organizados para o caso de desocupação. Em situação de emergência, ligue para o telefone 199. Da Rádio Nacional em Brasília, Renato Ribeiro.
1: Mercado financeiro. A Bolsa de Valores Brasileira, B3, iniciou os negócios no dia em queda de 0,93% no Ibovespa, aos 175.077 pontos. No câmbio, o dólar comercial abriu em queda de 0,14%, cotado a R$ 5,08. O euro é negociado em torno de R$ 5,78. A cotação do petróleo continua pressionada pelas tensões no Oriente Médio, onde novos ataques a navios foram registrados no Mar Vermelho. O barril do tipo Brent é negociado nesta manhã perto dos $98. Repórter em Confidência, redação Renato Silveira, apresentação Tarcísio Lopes.
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3: Destaque agora para você, motorista, que dirige com a Inconfidência nesta manhã. Rodovia Fernão Dias, você que deixa Betim e segue rumo à capital, tem lentidão na passagem pelo Riacho das Pedras, que chega até a altura da Praça da CEMIG. Mas vale a pena insistir com um pouquinho de paciência, já que na sequência, na Cardeal Eugênio Pacelli, o cenário é positivo neste momento. Agora no caminho inverso, quem deixa BH e segue rumo a Betim, Cardeal e Fernão Dias, com cenário positivo. 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Eliseu Júnior para a Rádio Inconfidência.
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um ótimo dia. Seja bem-vindo a partir de agora ao Melhor da MPB, o programa que toca para você a trilha sonora perfeita para sua manhã ficar ainda mais agradável. Eu sou Débora Rajão, agradeço a sua audiência. Nos trabalhos técnicos, Reginaldo Silva, programação musical é de Wilson De Luca. E a gente começa o programa de hoje destacando para você Kid Abelha.

0: A gente tocou pra você Biquíni Cavadão e Isabela Brant, então, de Bozo Barrete. Roupa Nova Anjo, de Dalto, Cláudio Rabelo e Renato Correia. Skank Três Lados, de Samuel Rosa e Chico Amaral. Abrindo o melhor da MPB de hoje, Que de Abelha, Nada Tanto Assim, de Leone e Bruno Fortunato. Agora 11h16.
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0: Uma ótima manhã para você. Muito obrigada pela sua sintonia aqui no melhor da MPB desta sexta-feira. E agora você fica com Titãs Go Back. Esta música é uma parceria entre o Marcelo Fromer e o Nando Reis.

0: A gente tocou pra você no Feito em Minas, Marina Machado, Cara Bonita, de Carlos Lira. Antes, Mosca, Retratos e Canções, de Michael Sullivan e Paulo Massadas. A primeira, Titãs Go Back, de Marcelo Frommer e Nando Reis. Agora 11h28, vamos para um breve intervalo e voltamos já já.
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0: Estamos de volta aqui no Melhor da MPB. Eu sou Débora Rajão e agradeço demais você ligadinho comigo nesta manhã gostosa de sexta-feira. E agora a gente vai tocar para você Marina Lima, Gata Todo Dia, uma composição do Léo Jaime em parceria com Tavinho Paes e a Marina.

0: Seca, Alegria de Viver, de autoria dele. Jorge Vercillo, Mona Lisa, do Jorge Vercillo. Antes, Léo Jaime, Preciso Dizer Que Te Amo, de Dé, Bebel Gilberto e Cazuza. Abrindo o bloco, Marina Lima, Gata Todo Dia, de Léo Jaime, Tavinho Paes e Marina. Agora 11h47.
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0: E vamos para o último bloco desta manhã de sexta-feira, que abre com o encontro de Leone e Zélia Duncan. Quem nos dera, a composição é dos dois.

0: Carolina Rato, com participação de Fernanda Takai, todo dia e toda hora com você. Antes, Rita Lee, Baila Comigo, dela e Roberto de Carvalho. Abrindo o último bloco, Leone e Zélia Duncan, Quem Nos Dera, composição é dos dois. 11h57, termina aqui o melhor da MPB desta sexta-feira, 24 de julho. Eu, Débora Rajão, agradeço muito você que ficou ligado comigo. Agradeço ainda o operador de áudio responsável pelos trabalhos técnicos, Reginaldo Silva, e o programador musical, Wilson De Lucas. Você vai ficar agora com o Jornal Minas, primeira edição. Eu volto meio-dia e 30, trazendo para você o Revista da Tarde. Um beijinho, até já!
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3: Bom dia, ouvinte de Confidência. Ótima sexta-feira para você. No anel rodoviário, o trânsito está bem agarrado no caminho para o Rio de Janeiro, perto da Praça São Vicente. Estreitamento e ocorrência no trajeto, gerando fila desde o Caiçaras. Vias internas da Pampulha é a solução neste momento. E lá perto do Califórnia, a Via Delta está com interdição parcial na saída para a reta do Califórnia. Tem ocorrência no caminho, fila desde o acesso da Via Expressa. Quem vai para o anel rodoviário pode utilizar o desvio pela Avenida Edgar da Mata Machado, na sequência Avenida Itália. Se segue para Contagem, Via Expressa Solução. 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Josiele Lemos para a Rádio Inconfidência.
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5: Olá, muito boa tarde para você, meio-dia em ponto, Jornal Minas, primeira edição no ar, na Rede Minas e também na Rádio Inconfidência. Hoje é sexta-feira, dia 24 de julho de 2026. Eu sou Andresa Brito e te faço companhia na edição de hoje. Vamos comigo ver os destaques do nosso estado.
6: Unidade móvel da Santa Casa BH comemora 2 anos de atuação com homenagem ao conjunto moderno da Pampulha. Começa hoje a 47ª edição do Arraial de Belo Horizonte. Confira a preparação dos grupos que se apresentam na festa. Férias sem tela. Zoológico de Belo Horizonte oferece programação especial no mês de julho. Na segunda reportagem da série Rotas da Criatividade, convidamos você a se conectar com as tradições da cidade de Nova Lima.
5: Fique com a gente, o Jornal Minas começa agora.

0: a gente começa a edição de hoje falando de saúde. A carreta Santa Casa BH está completando 2 anos de atendimento à população mineira. E a unidade móvel, criada para ampliar o acesso ao diagnóstico e assistência oncológica, começa agora uma nova fase. Quem chega agora ao vivo com todos os detalhes para a gente é a repórter Nayara Gonçalves. Nayara, uma boa tarde para você. Conta para a gente o que tem de novidade.
1: Boa tarde para você, boa tarde a todos que nos assistem. Eu vou falar que eu estou surpresa de verdade com esse equipamento, viu? Já visitei, entrei lá dentro, dei uma olhadinha nos consultórios e realmente é um equipamento de ponta. Mas quem vai explicar melhor para a gente é o Roberto Otto, está aqui para falar com a gente sobre quantas cidades vocês já visitaram, quantos exames já foram feitos, o impacto social desse projeto. Boa tarde.
2: Boa tarde. Então, é uma satisfação estar aqui falando com vocês, contando sobre a nossa carreta da Santa Casa BH. Já são mais de 6 mil pacientes atendidos, 1.500 profissionais treinados, né? A Santa Casa dá o treinamento para que os profissionais possam continuar, os profissionais dos municípios possam continuar o atendimento. E aqui a gente pode ver aqui, né? São 23 municípios atendidos e faz a diferença, porque é o tratamento iniciado precocemente é que vai trazer a cura do câncer. Então a gente já encontrou pacientes que com 60 anos de idade, que nunca tinham realizado uma mamografia. Né? Então isso é muito importante, não só pela saúde dos pacientes, pela saúde dos mineiros, mas também para reduzir o custo no sistema de saúde. Porque esse paciente que chega mais cedo para iniciar o tratamento, ele também custa menos para o sistema.
1: E esse projeto também visa diminuir as filas nos municípios, né? Quem está lá esperando ou até mesmo chegar em municípios que não têm a mamografia, é isso mesmo?
2: É isso, a gente, por exemplo, no Cerro, a carreta fez todos os exames de mamografia do ano inteiro da cidade. Né? Em uma semana a gente conseguiu atender todos os pacientes. Então isso desobstrui as filas, atende os pacientes e também faz a busca ativa desses pacientes, né? Para que aquelas pessoas que não se inscreveram para realizar o exame, eles recebam o convite de vir realizar a mamografia, a dermatoscopia e também o raio-x para o exame de próstata. Né? E a Santa Casa vai além, porque ela acompanha esses pacientes até eles iniciarem o tratamento, independente de que seja feito na Santa Casa.
1: Uhum. Então, esse projeto, qual que é a principal missão desse projeto que já completa 2 anos?
2: Levar saúde de qualidade para todos os mineiros.
1: Andres, é isso. Extremamente importante para quem não pode estar aqui hoje. Quem pode estar, pode vir. Até que horas vocês vão ficar?
2: Até as 17 horas.
1: Então pode vir aqui até as 17 horas e pode procurar a Santa Casa também, porque esse projeto realmente faz a diferença para Minas inteiro. É com você aí no estúdio.
0: Muito obrigada, Nayara. Uma ótima tarde para vocês. E agora a gente muda de assunto falando um pouquinho sobre segurança. Foi divulgado o Anuário Brasileiro de Segurança Pública 2026. Em Minas Gerais, destaque para a redução da violência letal. Mas também houve aumento nos registros de tráfico de drogas, feminicídio e desaparecimentos.
3: Gerais registrou queda de 14,2% na taxa de mortes violentas intencionais entre 2024 e 2025. Em números absolutos, o estado passou de 3.219 mortes em 2024 para 2.770 em 2025. A taxa atual de 12,9 mortes por 100 mil habitantes é a menor registrada desde 2012, quando o índice era de 20,5. Segundo o anuário, Minas Gerais possui uma das menores taxas de mortes decorrentes de intervenção policial do país, com índice de 1 a cada 100 mil habitantes. Embora os homicídios dolosos de mulheres tenham caído 12,9%, a proporção de feminicídios em relação ao total de mulheres mortas subiu para 57,8% em 2025. Com relação aos roubos, o estado apresentou reduções em crimes de rua, como roubo de veículos com menos 32,1%, roubos de celulares com menos 34,8% e roubos de transeuntes que caiu 30%. O estado teve aumento nos registros de ocorrência de tráfico de drogas, que cresceram 41,7% em 2025, e também chama atenção o número de desaparecidos. Minas registrou um aumento de 30,5% nos registros entre 2024 e 2025, somando 9.123 pessoas desaparecidas no último ano.
0: E começa hoje no Mineirinho, na região da Pampulha, a 47ª edição do Arraial de Belo Horizonte. A festa promete agitar a capital com a apresentação de várias quadrilhas e shows de música. Serão dois fins de semana de muita alegria, tradição e comidas típicas. Quem vai dar mais detalhes pra gente é o repórter Carlos Augusto Soares.
4: Palco da festa pela terceira vez seguida é o Mineirinho. O ginásio da Pampulha vai receber um total de 43 quadrilhas juninas. A competição será dividida em duas categorias. No grupo de acesso, 27 grupos se apresentam neste primeiro fim de semana. Já no grupo especial, 16 grupos vão se apresentar no fim de semana seguinte, 1º e 2 de agosto. A quadrilha Fogo de Paz do bairro Alto Vera Cruz conquistou o bicampeonato no grupo da elite no ano passado, numa disputa acirrada com a segunda colocada. O desempate só foi possível no quesito coreografia. E para este ano, os casais de dançarinos querem caprichar ainda mais. Juan Borges é sargento da Polícia Militar e presidente da Fogo de Palha. Ele destaca a história da quadrilha junina, que já tem mais de 20 anos.
5: A quadrilha Fogo de Palha é um grupo que surgiu em 2005, aqui no bairro Alto Vera Cruz. Surgiu da proposta de ensaiar as crianças e adolescentes da catequese da paróquia Nossa Senhora Aparecida, aqui no bairro, né? Para a gente se apresentar nas barraquinhas da paróquia. Com o êxito na realização da proposta, a gente resolveu reunir todos o grupo durante todos os anos aí, e a gente está nessa jornada aí, nessa caminhada, há 21 anos.
4: E este ano a quadrilha traz como enredo: quando a palha vira gente, o arraiá pega fogo. Explica aí, Juan.
5: É um tema que a gente está trazendo aí, a essência dos espantalhos, do milharal, né, dos trabalhadores rurais. Então é nessa pegada que a gente vem trabalhando para este ano, e na intenção de ganhar novamente, né? Todo mundo entra no concurso para poder ganhar, e a gente está trabalhando pesado, investindo pesado aí para poder conquistar esse tricampeonato.
4: Segunda colocada do grupo especial no ano passado, a quadrilha Pipoca Doce, que representa bairros e comunidades da região oeste, este ano aposta no enredo que vai homenagear o Pantanal. Tudo inspirado na novela de autoria de Benedito Rui Barbosa, que morreu no início deste mês de julho.
6: Aqui nesta sala está tudo que a quadrilha Pipoca Doce vai levar para o Mineirinho na apresentação do dia 1º de agosto. Gente, está tudo aqui, eu não posso mostrar, mantido em segredo. Mas a Patrícia vai me dar alguns detalhes desse desfile, a quadrilha que vai ter aí como tema, né? Enredo, vamos dizer assim, o Pantanal. Como é que é isso? Vamos falar um pouquinho.
7: Então, a gente vai contar a história, né? Do boi marroeiro, da Juma. Vamos ter, né? Não é surpresa para ninguém, porque a gente já mostrou, a onça vai estar lá.
4: Eu vim até esta casa aqui no bairro São Geraldo para falar de uma das mais tradicionais quadrilhas do Arraial de Belo Horizonte. A São Gererê desfila desde 1979. Eu estou aqui com a Juliana, que é a presidente da quadrilha, que, né, esse ano, muita expectativa para um desfile, vocês fazem uma homenagem, parece que o noivo não vai dançar mais, como é que é isso? O que vocês estão preparando aí, Juliana?
8: É isso mesmo, esse ano é a despedida, né, do nosso noivo, que dança desde 2002 como noivo, e o nosso diretor artístico também.
4: Como é que chama ele?
8: Chama Jadson Nantes.
4: É o Jadson.
8: Isso. Aí é o último ano dele como noivo comigo, né?
4: E então a quadrilha vai contar um pouco da vida do Jadson, a trajetória de vida dele,
8: isso,
4: como é que
8: mesmo,
4: é isso?
8: Né? Nós vamos falar que a cultura, né, salva vidas, que ele mesmo é um exemplo disso, né? Conta a cultura, a festa junina, né? A nossa cultura popular junina mineira salvou a vida dele. Aí vamos dar uma pincelada nisso lá dentro.
4: Quando você diz que salvou a vida dele, o que é que vocês querem passar pra gente?
8: Salvou, porque como a gente, todas as quadrilhas, né? A maioria das quadrilhas são de periferia, né? E o bairro São Geraldo também não fica longe disso, né? A gente tem muito acesso à facilidade de drogas, né? De criminalidade. E a gente podia escolher esse lado ou dançar quadrilha.
4: A São Gererê já foi pentacampeão do grupo especial do Arraial de Belô. Em 2018, alcançou o maior reconhecimento. Foi campeã do concurso nacional de quadrilhas juninas, primeiro e único grupo da região sudeste a conquistar o título até hoje. Cestinho de flor, olha a cobra, é mentira. Olha a cobra, é mentira. Anarie, Alavantu, chegou a hora do Arraial de Belô, uma das festas mais esperadas do ano.
0: Legal demais, né? Vamos para o intervalo? A seguir, vamos fazer um passeio no Zoológico de BH. E na segunda reportagem da série Rotas da Criatividade, destinos para...

Para valorizar a cultura e gerar renda, vamos até Nova Lima, na região metropolitana da capital. Agora a gente fala um pouquinho sobre o trânsito. Quem está acompanhando o jornal pela Rede Minas, está vendo imagens da Avenida Abraão Carão, um trânsito bastante tranquilo. Período de férias, né, gente? O trânsito que todo mundo queria ter o ano inteiro. Daqui a pouquinho a gente volta com mais Jornal Minas. Voltamos já, agora 12:12.

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7: Estamos de volta ao vivo com o Jornal Minas, pela Rede Minas e também pela Rádio Inconfidência, agora 12h14. O Jardim Zoológico de Belo Horizonte vem encantando gerações há mais de 6 décadas. Por isso, o refúgio ambiental localizado na região da Pampulha é o destino do último episódio da série Férias Sem Tela.

0: tem criança em casa sabe a paixão que os pequeninos sentem pelos animais. Não é à toa que um passeio pelo zoológico pode se transformar em uma verdadeira sala de aula viva.
1: Eu vinha quando eu era criança, né? Vinha com meus pais e hoje eu tenho uma outra visão, né? Agora como mãe eu tenho a oportunidade de trazer as minhas meninas para poder conhecer os animais também no habitat deles, né? É muito legal.
0: Você gostou?
2: Nós estamos gostando muito, é a primeira vez do meu sobrinho e tá amando.
0: Nada melhor do que unir diversão com aprendizado. O contato direto com o meio ambiente e os animais estimula a curiosidade e, consequentemente, o conhecimento de biologia e conservação ambiental. Essa foi a conclusão que um estudo de uma universidade britânica chegou ao acompanhar estudantes de 7 a 14 anos.
3: Para cada grupo de animais, a gente tem uma peculiaridade. Alguns são mais ativos bem no iniciozinho da manhã. E aí, se você chegar cedinho, você vai conseguir ver, por exemplo, os grandes felinos. Por quê? Porque eles são mais ativos à noite. Mas no iniciozinho da manhã, no final da tarde, eles estão mais visíveis.
0: Não tem como falar sobre programação de férias infantil e esquecer do Zoológico de Belo Horizonte. Isso porque o espaço conta com quase 3 mil animais de 200 espécies diferentes. Além disso, são várias oficinas e atividades que vão envolver toda a criançada durante esse período de descanso. O que você está achando do zoológico?
4: Tá muito legal. Primeira vez minha sobrinha, a gente veio aqui passear. É muito bacana.
0: Ah, e durante a visita tivemos a notícia de que estão para chegar mais animais. Todo o processo é longo e demanda muitos cuidados. A prioridade é sempre devolvê-los à natureza.
3: Então a gente cuida desse animal aqui, então já houveram solturas, inclusive, de algumas onças-pardas. Então a gente cuida e depois o IBAMA e o IEF vem cá, pega conosco e devolve para a natureza. Então quando isso é possível, é muito interessante.
0: Além dessa gama de atrações, a programação de férias inclui ainda atividades educativas. Vale lembrar que o passeio deve, em primeiro lugar, proporcionar bem-estar e segurança aos animais.
3: O Zoológico de Belo Horizonte não está esquecido, muito pelo contrário. Inclusive, nós temos um público mensal em torno de 40 mil visitantes mês. Então, isso significa que nós conseguimos oferecer ao visitante uma estrutura que proporciona a visita.
5: Eu gosto muito de vir aqui no zoológico, né, de ver os animais de perto. Eu me interesso bastante, né, pela área, assim, eu acho bem legal. Eu gosto.

0: Mais informações sobre a programação de férias do zoológico, você confere no site da Prefeitura, que é o pbh.gov.br. E hoje, no segundo episódio da série Rotas da Criatividade, destinos para valorizar a cultura e gerar renda, a gente convida você a se conectar com a natureza e as tradições da cidade de Nova Lima. A reportagem é de Andresa Brito, Rivadavia Alves e do meu amigo Vitor Caldas. Puro, natureza por todos os lados e o friozinho do início da manhã. É com essa combinação que começamos o passeio no Parque Natural Municipal Rego dos Carrapatos, em Nova Lima. A cerca de 40 minutos do centro de Belo Horizonte, a área preservada é equivalente a mais de 47 campos de futebol. Ao longo dos 8 quilômetros de trilha em terreno plano, é possível se surpreender com tanta diversidade de espécies em um espaço tão próximo ao centro urbano.
1: Nova Lima hoje está entre as 15 cidades com mais espécies registradas no estado de Minas Gerais. Minas Gerais tem 821 espécies hoje catalogadas. Nova Lima tem em torno de 360, 365 espécies catalogadas hoje. Então isso demonstra realmente o potencial que a gente tem. Com espécies endêmicas da Mata Atlântica, espécies endêmicas do Cerrado, que são dois biomas bem característicos que a gente tem aqui, que isso traz o diferencial para o município, para a região, o fato de ter esses dois biomas. Então tem essa biodiversidade rica e a ave fauna tão rica quanto.
0: Todo esse patrimônio inspirou o engenheiro aposentado Amauri Pimenta a mudar o ritmo do dia a dia e encontrar uma nova habilidade, a observação de aves. E o encantamento foi tanto que ele passou a apresentar para outras pessoas a arte de passarinhar. Ou seja, caminhar sem pressa, no ritmo da natureza, apreciando os sons e identificando pássaros. Foi assim que ele descobriu que essa poderia ser uma ótima opção de passeio para os turistas.
1: A experiência é uma oportunidade de fazer a conexão com a natureza e a gente usa as aves como esse instrumento para fazer essa conexão. Como eu disse, a região de Nova Lima e principalmente o Parque Rio dos Carrapatos é muito rico na diversidade de aves. Então, com isso, a gente faz essa conexão. É conectar com a natureza, é mergulhar, um mergulho que a gente faz profundo na natureza, no ritmo das aves. Então, com isso, a gente consegue realmente se desligar um pouco do mundo exterior e realmente fazer essa conexão e, através disso, sensibilizações, né? Acho que a gente consegue sair daqui sensibilizado com a necessidade de preservação, com a importância da gente preservar a natureza, o meio ambiente, cuidar do meio ambiente, cuidar das aves. Então, acho que isso tudo é o que a gente traz e o que a gente espera que quem participe da experiência que realmente saia daqui transformado.
0: Durante a caminhada, o convite é para se desconectar das preocupações da rotina. O celular aqui é só para registrar as belezas do parque, ou então para colocar a tecnologia a serviço da descoberta de diferentes aves no ambiente. Esse aplicativo, por exemplo, capta os sons e permite identificar as espécies que estão cantando. Ao todo, são 4 quilômetros de caminhada, percorridos em cerca de 4 horas de passeio. Trajeto que revela um importante legado da região. A história da cidade de Nova Lima está diretamente ligada à mineração. A atividade foi responsável por atrair muita gente de fora. Primeiro, no século XVIII, com a descoberta do ouro. Depois, com a exploração do minério de ferro. Hoje, o município, com cerca de 120 mil habitantes, vê crescer iniciativas que apostam no resgate de memórias afetivas para atrair turistas e gerar renda. Movimento impulsionado pelo projeto Reconecta Experiências Nova Lima, desenvolvido com o apoio do Sebrae Minas. Ao todo, 11 empreendedores locais, como a Mauri, desenvolveram vivências exclusivas que unem natureza, práticas sensoriais e conexão com o território. Esse catálogo reúne informações sobre cada uma das experiências e mostra como a cidade oferece atrações que vão da cavalgada às práticas gastronômicas.
2: E a gente trabalhou, né, com eles o storytelling, a precificação, levamos para fazer as experiências, trabalhamos o comportamento empreendedor porque a gente pegava o produto que eles tinham para oferecer e a gente precisa refinar para que seja um produto turístico. Dentro, né, do projeto, por exemplo, né, teve A kombucha, que é um produto que já é comercializado, mas não é uma experiência turística. E como a gente poderia fazer com que isso fosse uma experiência turística?
0: Na sede da Associação Artes da Terra, é possível encontrar e adquirir peças de artesãos de Nova Lima que mostram talento na confecção com materiais diversos. Mas não é só isso. Aqui também é possível fazer uma imersão para se divertir e vivenciar os benefícios da realização de trabalhos manuais. Aqui estamos aprendendo a fazer o fuxico e também conhecendo um pouco da história dessa técnica com a professora e artesã Glória Moile.
3: A notícia que se tem do fuxico é que ele surgiu há mais de 150 anos nas Filipinas. E das Filipinas viajou para a África e os africanos trouxeram o fuxico para o Brasil. Né? Normalmente era utilizado por mulheres que não tinham renda fixa para ajudar, né, na manutenção da família, através de retalhos que sobravam das senhoras, né, das madames, e elas pegavam os retalhos para fazer também vestimentas. Porque com fuxico a gente pode fazer qualquer coisa que tiver na sua imaginação, desde uma peça para decoração, como um vestido de noiva, até pode ser um vestido de noiva de fuxico.
0: Durante a oficina de arte e terapia, vamos usando um tecido bem delicado para fazer cada fuxico. Depois é hora de juntar um por um. Eles são as pétalas que dão origem a uma flor. Uma camélia branca cheia de significado, não só para quem participa dessa atividade. É um símbolo de beleza e liberdade que torna a experiência ainda mais especial.
3: Quando eu comecei a fazer a flor, que eu te falei que eu ganhei o retalho, foi um retalho de voal. E era muito tecido, muito fino. Eu imaginei assim, talvez fique bom para fazer uma flor. E quando eu terminei de fazer a flor, que eu imaginei que seria uma rosa, saiu a camélia. Tão perfeita que todas as pessoas que viram identificavam a flor como camélia. E, coincidentemente, como o fuxico foi trazido da África para o Brasil pelos africanos, né, a camélia eu descobri posteriormente que ela é um símbolo da liberdade. E na época do abolicionismo, todos os abolicionistas usavam a camélia como um símbolo, uma identificação. As pessoas, os homens, colocavam a camélia na lapela e as mulheres na cabeça. Então, todas as pessoas que usavam esse ornamento já eram identificadas como um abolicionista. Sabe? Então, a relação que eu sinto da camélia com o fuxico é esse. Né? Um vem trazido pelo escravo e o outro representa a libertação deles.
0: E para encerrar nossa visita a Nova Lima, claro que tem espaço para gastronomia. A chefe de cozinha, Helena Bastos, dá oficina sobre doces tradicionais da região. Ela ensina o passo a passo de receitas que fazem parte da identidade e da memória dos moradores da cidade. Entre os doces está a queca, jeitinho mineiro de se referir ao Christmas Cake, receita trazida para a cidade pelos ingleses, combinação de uma série de frutas. E também a lamparina, mistura de massa folhada e recheio de coco, típica de Nova Lima.
4: Quando o turista chega aqui em Nova Lima, primeiro ele quer saber o que é queca.

0: Você confere o último episódio da série com atrações da cidade de Itabirito. Não perca! E é isso por hoje. Outras notícias às 18h30 da noite no JM2. Você pode acompanhar o jornal também ao vivo pelo aplicativo Minas Play. O telespectador da Rede Minas fica agora com o programa Minas em Ação com Ronerson Pinheiro, trazendo as principais notícias sobre segurança pública no estado. O ouvinte da Rádio Inconfidência acompanha a Revista da Tarde com Débora Rajão. Uma ótima tarde para você e um excelente fim de semana. A gente encerra com imagens da Lagoa da Pampulha para quem está acompanhando o jornal pela Rede Minas. Tchauzinho e até segunda.
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3: Boa tarde, ouvinte Inconfidência. Tem destaque agora para a Via Delta, com lentidão na subida para o Trevo do Califórnia, passando ali pelo bairro João Pinheiro, e informação de carreta com defeito por lá, com filas já desde as proximidades da Via Expressa. Para você que precisa chegar à BR-040 saindo da Via Expressa, você pode utilizar o acesso pelo bairro Água Branca em Contagem. Perto dali, na reta do Califórnia, o motorista também pisa no freio pelo excesso de veículos. 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Diego Costa para a Rádio Inconfidência.
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2: Olá, uma ótima tarde. Está no ar pela rede Inconfidência de Rádio, Revista da Tarde, o seu programa de variedades. Bem-vindo você que nos ouve pela M880, gigante do ar, pelas ondas curtas de 6.010 e 15.190 kHz. E também pela FM 100,9, a brasileiríssima. Eu, Débora Rajão, agradeço a sua audiência e conto com você. Ligadinho comigo até as 2 da tarde nesta sexta-feira, 24 de julho de 2026. Hoje vamos ter aqui a coluna Me Canta Uma História. Também teremos muita música, informação e também sorteio aqui no Revista da Tarde. Tudo isso e muito mais agora no Revista da Tarde. Está só começando, fique ligado. Nos trabalhos técnicos, Paulo César Furtado. Assistência de estúdios é da Renata Toledo. A programação musical, Wilson De Luca. E a produção executiva, do Vladimir Penido e Maria Eduarda. E a gente começa o programa de hoje com o encontro de João e Júlia Mestre.

0: em parceria com Nave e Feijuca. Antes, Fernanda Abreu aprendendo a jogar de Guilherme Arantes. Abrindo Revista da Tarde de hoje, João e Júlia Mestre, Jardins da Babilônia, de Rita Lee e Roberto de Carvalho. Agora é 12:42. 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E agora, mais música chegando. Aliás, você vai conferir a coluna. É, a gente vai ter aqui a coluna, mas antes da coluna eu vou só dar uma notinha aqui para vocês, que depois de circular por cidades do interior de Minas Gerais, o Teatro de Adokai encerra as comemorações de seus 30 anos em Belo Horizonte. O grupo apresenta O Amor Possível, de sábado a domingo, no Teatro João Sesquiat, no Palácio das Artes. A curta temporada integra o projeto de Adokai 30 anos apresenta o amor possível. Além disso, marca o fim da circulação comemorativa iniciada pelo grupo para celebrar suas 3 décadas de trajetória. O espetáculo é a primeira adaptação teatral do romance A Caverna, de José Saramago. A montagem acompanha o oleiro Cipriano Algor, a viúva Isaura Madruga e o cão Achado. Oh, vale a pena porque esse livro é incrível, então o espetáculo deve ser muito bom também. Vai ser após apresentações no dia 24, 25 e 26 de julho, sexta e sábado às 8 da noite, domingo às 18 horas, no Teatro João Sesquiat, no Palácio das Artes. Os ingressos custam entre R$15 e R$30 pela Simpla. Mais informações no Instagram do @ Teatro de Adokai. E agora sim você confere a coluna Me Canta Uma História.
1: E aí, beleza? Aqui é o Diego, músico pai. Pai da Liz, da Bel e do...
2: Tom!
1: E artista de música infantil. Você gosta de alface?
2: Não.
1: Eu gosto.
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1: As folhas que eles comem são folhas escuras, como rúcula, espinafre. Já eu adoro alface. Uma salada com muito alface, manga, castanha e queijo e um bom molho. Tem uma outra coisa. Eu não conheço música que fala de alface. Você conhece, Tom?
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1: Mas além dessa, eu não conhecia outra. Agora eu conheço. E você também vai conhecer.

E agora, meio-dia e 47, você confere mais um encontro bacana aqui no Revista da Tarde de Nando Reis e Ana Canhas. Pra você, guardei o amor.

0: Boa tarde, meio-dia e 56.
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0: A gente tocou para você no Feito em Minas, Lu Borges, Paisagem da Janela, de Fernando Brant e Lu Borges. Antes, Vanessa da Mata, Por Enquanto, de Renato Russo. A primeira, Nando Reis, com participação de Ana Canhas, para você, Guardei o Amor, a composição do Nando Reis. E agora uma hora e você vai conferir o Repórter em Confidência.
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3: Boa tarde. Neste final de semana teremos a realização da 20ª rodada do Brasileirão Série A. Amanhã serão 3 jogos. Às 18h30 da tarde, em Curitiba, na Arena da Baixada, o Atlético Paranaense recebe o Internacional. Também às 18h30, em Santos, na Vila Belmiro, o Santos recebe a Chapecoense. Já às 20h30 da noite, para encerrar os jogos de amanhã, no Rio de Janeiro, no estádio São Januário, o Vasco recebe o Mirassol. No domingo, serão 7 jogos. Às 16h da tarde, aqui em Belo Horizonte, no Mineirão, o Cruzeiro recebe o Botafogo. Também às 16h, em Salvador, na Arena Fonte Nova, o Bahia recebe o Corinthians. Às 18h30, serão 3 jogos. No Rio de Janeiro, no Maracanã, o Flamengo recebe o São Paulo. Em Porto Alegre, na Arena do Grêmio, o Grêmio anfitriona no Fluminense. E em Bragança Paulista, no estádio Cícero de Souza Marques, o Bragantino anfitriona no Curitiba. Às 19h30 da noite, em São Paulo, no estádio Nubank Park, o Palmeiras recebe o Galo. Também às 19h30, encerrando a rodada, em Belém, no estádio Mangueirão, o Remo anfitriona Vitória. Reportagem Rodrigo Arruda.
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4: E tem alerta agora, ouvinte em Confidência, para o fechamento da área de escape ali na passagem pelo bairro Olhos d'Água, no sentido Vitória do Anel Rodoviário. Isso porque uma carreta precisou acessar o dispositivo de segurança já no fim da manhã desta sexta-feira. Você, então, ouvinte que vai descer o Anel Rodoviário, é um ponto de atenção. Ainda sobre o sentido Vitória, dois pontos mais lentos mais à frente, chegando a Amazonas e também na passagem pelo viaduto sobre a Via Expressa. Você que dirige no sentido Rio de Janeiro, reduz a velocidade chegando à Praça São Vicente e também na passagem pelo viaduto sobre a Amazonas. 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Diego Costa para a Rádio Inconfidência.
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3: Estamos de volta e eu, Débora Rajão, agradeço demais você ligadinho comigo nesta tarde de sexta-feira. Seja muito bem-vindo aqui à nossa Revista da Tarde. Vamos juntinhos até as duas com muita música bacana para você. E hoje também com sorteio. Olha só, nós vamos fazer um sorteio aqui para um evento que vai acontecer amanhã, dia 25 de julho, a partir do meio-dia, um evento da produtora Impa Show, que vai ser lá no Mineirão. Trata-se do maior festival de clássicos do rock nacional do país, o Prime Rock Brasil BH, com shows de Jota Quest, Blitz, Nando Reis e muito mais. Se você quiser ir a esse evento, conferir de perto, envie seu nome completo para o nosso número de WhatsApp 319-8299-1282 para você concorrer a um par de cortesias. E agora, 1 hora e 5 minutos, chegando Lulu Santos.

Você acabou de ouvir Banda do Mar, Faz Tempo, de Marcelo Camelo, Capital Inicial, Fátima ao Vivo, de Renato Russo e Flávio Lemos. Antes, Tiago York fez de autoria dele Amei Te Ver. Abrindo o nosso bloco, Lulu Santos, Papo Cabeça, a composição é do Lulu. Agora 1h22 e olha, mais vamos fazer aqui um sorteio, vai ser a última chamada aqui para o nosso sorteio que vai acontecer para o show de amanhã, 25 de julho, a partir do meio-dia, lá no Mineirão. Esse é um show da produtora Impa Show. É o Prime Rock Brasil BH, com shows de Jota Quest, Blitz, Nando Reis e muito mais. E se você quiser conferir este evento de perto, envie seu nome completo para o nosso número de WhatsApp 319-8299-1282, para você concorrer a um par de cortesias. E o resultado, daqui a pouquinho, a gente divulga para você. E vamos com mais música. Agora você ouve Caetano Veloso.

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1: Feito em Minas.

0: Você acabou de ouvir Lamparina, que no Feito em Minas fez a onda. Composição da Marina Miglio, Arthur Delamarque e Calvin Delamarque. Antes, Vitor Clay, O Sol, de autoria dele. A primeira, Caetano Veloso, O Quereres, do próprio Caetano. Agora 1h32, vamos para um breve intervalo. Voltamos já já.
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6: Nos dias 25 e 26 de julho, a Praça Floriano Peixoto recebe mais uma edição do Festival Voa Sabiá, um encontro gratuito que celebra a música, a dança, o teatro, a poesia, a cultura popular e os artistas que seguem inspirando diferentes gerações. A idealizadora, Débora Campos, fala mais sobre a programação.
7: No sábado, temos oficinas de dança, o choro de Alzier Vinícius, o grupo Voz e Poesia, o samba de Bete Leivas e a companhia Luna Flamenca. Às 19 horas, temos o momento mais esperado, o show do nosso grande Hildon. No domingo, a gente já tem as oficinas de desenho do Rogério Braga, a guitarrada amazônica de Félix Robato e uma performance da nossa incrível Carline. A saudação à ancestralidade com Júnia Bertolino e a companhia Baobá. E para encerrar, vai ter o grande baile do nosso Bolerinho do Verô, conduzido por Marcelo Veronês, para todos riscarem o chão do salão. Nos intervalos, o iPod da vovó com o DJ Thiago Zunto, e ainda tem a Feira da Economia Solidária para fazer aquelas comprinhas especiais.
6: Obrigado, Débora. Anote na agenda. Dias 25 e 26 de julho, sábado e domingo, de 2 da tarde às 8 da noite, na Praça Floriano Peixoto. A entrada é gratuita. Mais informações no Instagram Festival Voa Sabiá.
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6: Eu sou o Pedro Henrique Vieira e essa foi mais uma edição do Plug. Nos trabalhos técnicos, Washington Bittencourt.
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9: Estamos de volta. Eu, Débora Rajan, agradeço muito você ligadinho comigo nesta tarde gostosa aí de sexta-feira. E agora a gente vai...

Berli Iluminado, de autoria dele, Os Paralamas do Sucesso, Lanterna dos Afogados, de Herbert Viana. Antes, Cidade Negra, Pensamento, do grupo, e Marisa Monte, Para Melhorar. A composição é da Flor, Marisa Monte e Seu Jorge. E agora 1h51, já temos aqui o resultado do sorteio para o Prime Rock Brasil BH. A sorteada, sortuda, foi a Daniela de Melo Rezende, final de telefone 9928. Um ótimo show aí para você, Daniela, e todos que participaram. A gente agradece aqui a participação. E agora termina o Revista da Tarde desta sexta-feira. Eu, Débora Rajão, agradeço muito você que ficou ligado comigo. Agradeço ainda o operador de áudio responsável pelos trabalhos técnicos, Paulo César Furtado, a assistente de estúdios Renata Toledo, o programador musical Wilson De Lucas e os produtores Vladimir Penido e Maria Eduarda. Você vai ficar agora com o repórter em confidência, depois tem o Bazar Maravilha na comunicação do Tuti Maravilha. E eu volto com você amanhã, sábado, às 9 da noite, com frequência 100,9 na FM e com sequência de classe na M880. Um beijo grande para você. Tudo de bom, final de semana iluminado para você. A gente encerra com Vinícius Cantuária na canção, que é uma composição dele. Super beijo, até amanhã, tchau!

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2: Olá! Além da programação de shows e apresentações de quadrilhas, quem acompanhar a 47ª edição do Arraial de Belô neste fim de semana pode participar de uma campanha de arrecadação de alimentos não perecíveis. Segundo a Belô Tour, o público é convidado a levar suas doações e colocá-las em uma caixa de coleta instalada na entrada principal do Mineirinho. As doações recolhidas durante o evento serão destinadas ao Banco de Alimentos da Prefeitura, contribuindo para o atendimento de famílias em situação de vulnerabilidade na capital. A entrada no Arraial de Belô é gratuita. A doação de alimentos não perecíveis é voluntária, não sendo um requisito para o acesso ao evento. Quem está se programando para ir ao evento deve ter atenção à operação de trânsito no entorno do Mineirinho. A partir das 5 horas da tarde de hoje, já o transporte coletivo vai contar com a linha especial Move 55 no sábado e no domingo, ao final da festa. As partidas acontecem a partir das 9:30 da noite na Avenida Coronel Oscar Pascoal. Bens culturais subtraídos do Santuário de Santa Rita de Cássia na década de 1970 são devolvidos à comunidade de Ritápolis após a atuação do Ministério Público. Confira na reportagem de Marco Aurélio Franco.
3: Duas imagens roubadas na década de 1970 do forro da Capela Mor do Santuário Diocesano de Santa Rita de Cássia, em Ritápolis, no Campo das Vertentes, foram devolvidas à matriz. A devolução das obras, conhecidas popularmente como Duas Telas de Doutores, foi feita por meio da campanha Boa Fé, promovida pelo Ministério Público de Minas Gerais. Em parceria com a UFMG, o MPMG desenvolveu o sistema Sondar para localizar e recuperar bens culturais desaparecidos. A plataforma reúne mais de 3 mil itens cadastrados e ajuda a receber informações da população sobre cerca de 700 objetos ainda não localizados. As denúncias auxiliam nas investigações e contribuem para a devolução das peças ao patrimônio histórico e religioso do Estado. Com a criação do Sondar em 2021, o trabalho de recuperação de bens culturais extraviados foi intensificado pelo Ministério Público de Minas Gerais. De acordo com o padre Geraldo Sérgio França, a comunidade paroquiana viveu um momento muito importante.
4: O que é mais comum aqui é a lembrança daquilo que foi. E hoje nós celebramos aquilo que volta pela primeira vez, depois da nossa padroeira Santa Rita, que foi e voltou anos passados. Agora, hoje, nós tivemos essa alegria de ter de volta imagens que marcaram a infância de tantos nossos paroquianos, que hoje já estão com seus cabelos brancos.
3: A dona Sônia Rezende do Amaral, que tem 77 anos, se lembra muito bem das imagens que haviam sido extraviadas do santuário.
5: Era uma coisa muito importante para nós. E essa volta deles é uma graça que a gente recebeu. A gente nem esperava. Pensei assim, puxa vida, nunca imaginei que esses quadros fossem voltar.
3: A campanha Boa Fé do Ministério Público de Minas Gerais incentiva a devolução voluntária de bens culturais retirados de seus locais de origem. A iniciativa busca conscientizar a população, evitar ações judiciais e agilizar a restituição de peças históricas, contribuindo para a preservação do patrimônio cultural, a redução do tempo das investigações e a economia de recursos públicos. Do Ministério Público de Minas Gerais, Marco Aurélio Franco.
2: Termina hoje o prazo para os estudantes aprovados no ProUni do segundo semestre comprovarem as informações da inscrição. A documentação exigida pode ser apresentada diretamente na instituição em que o aluno foi pré-selecionado. É responsabilidade do candidato verificar os horários e locais para realizar esse processo. Quem não foi pré-selecionado nesta etapa poderá participar da segunda chamada do ProUni, prevista para o dia 5 de agosto. Também será possível manifestar interesse na lista de espera entre os dias 26 e 27 de agosto. Repórter em Confidência, redação Renato Silveira, apresentação Tarcísio Lopes.
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1: Tá na hora, campainha aí. Tá na hora de brincar, tá na hora do recreio do Rádio Mineiro. Tá entrando no ar o programa de rádio Bazar Maravilha, que eu criei e apresento há 38 anos, faltando uma semana para 39 anos. Semana que vem, dia 29, quarta-feira, a gente completa 39 anos, que eu estou aqui na Rádio Inconfidência, de segunda a sexta, de 2 às 4 da tarde, ao vivo, gravo só feriados. E na quarta-feira, dia 29, semana que vem, nós vamos receber aqui 2 convidados maravilhosos para comemorar esses 39 anos. Você vai gostar, aguarde. Vou revelar quem são eles na segunda-feira, combinado? Ligue o programa segunda-feira, que eu vou revelar quais são os convidados especialíssimos, especiais, que vão estar aqui comigo na quarta-feira, dia 29. Hoje, 24 de julho de 2026, sexta-feira, signo de Leão, lua crescente e a lua cheia dia 29, sabia? No dia do aniversário do programa. E para quem não sabe, eu estreiei esse programa no dia 29 de julho, porque na época a gente esperou chegar a lua cheia. Eu combinei com Claudinho Albertini, que era o diretor, falei: "Au! Eu só vou estrear o programa no dia 29, porque é lua cheia." Ele riu e topou. Falou: "Não, tranquilo. E aí essa data ficou marcada para sempre. Tá entendendo? Voltando ao pato, ao ganso, estou falando de Belo Horizonte, Minas Gerais, Brasil, América do Sul, sudeste do Brasil, planeta Terra. E a temperatura onde eu estou agora é de 27 graus. Tempo encoberto, sensação térmica de 27. Meteorologia acertando, porque fez muito frio agora, dias atrás, mas a meteorologia prometendo que iria esquentar para o fim de semana, e já está quente, 27 graus. É inverno, tá? Aqui no hemisfério sul. No programa de hoje, boa tarde, bom fim de semana para todo mundo e para o mundo todo. E no programa de hoje, Sexta Maravilha. Sempre a gente faz um especial focalizando discos, compositores, banda, músicos da música brasileira. E hoje, o programa, você vai relembrar os discos brasileiros mais vendidos a partir da década de 60, quando eles eram lançados em discos de vinil. Inclusive, tinha prêmios, né? Ganhava o disco de ouro, quem vendia mais de 100 mil cópias, o disco de platina, quem vendia mais de 250 mil cópias, o disco de diamante, que era 1 milhão de cópias vendidas, e muita gente conseguiu fazer isso no mundo inteiro na época com os discos de vinil. Você vai saber tudo isso durante o programa de hoje, ou um pouco disso, porque a história é enorme, né? Então fique ligado, Bazar Maravilha até as 4 da tarde, focalizando aí discos brasileiros mais vendidos a partir da década de 60. E meu nome é Tuti Maravilha, mas você pode me chamar hoje até a meia-noite de Zé do Vinil. Falou? Combinado? Boa tarde agora para o nosso produtor, Flávio Henrique Silveira, que está querendo marcar uma numerologia para mudar o nome dele. Você vai aumentar o número de A, de V, de F ou de H?
2: Vou fazer uma consultoria com Sandra de Sá, ou Sandra Sá, já não lembro mais.
1: Não, é Sandra Sá. Sandra de Sá. Ou da Sá.
2: Ou já foi Sandra do Sá também.
1: Do Sá também. Ah, bom, ela é entendedora do assunto.
2: É que ela vai e volta também, né?
1: E aí você vai mudar seu nome.
2: Também, é.
1: Pra dar sorte.
2: Isso.
1: Ah, que lindo, gente. E você pretende o quê? Aumentar o A, o V, o F?
2: Por enquanto, estou pretendendo diminuir minha barriga. Depois eu vou pensar nessas coisas aí. Né? Depois eu penso aí, tá? Muitas questões para pensar ao mesmo tempo. Assim. Então, o nome, uma coisa de cada vez, tá bom?
1: Uma coisa de isso, cada qual é cada qual, e uma coisa de cada vez. Isso. Entendi, Flávio Henrique. Agora, gente, Flávio Henrique é aquele que sabe qual o único país nesse mundão de porteira velha, como diz o outro, nesse mundo todo, qual é o único país que tem três capitais?
2: Qual o único país?
1: Que tem três capitais. Quer ver que ele sabe? Ah lá, tá saindo fumaça da orelha.
2: Tá saindo mesmo, assim.
1: Tá saindo fumaça da orelha. Ele tá pensando. Qual é o país que tem três capitais?
2: O quê? Uma é a
1: única.
2: Uma é administrativa, a outra é a.
1: É, exatamente. Eles dividiram nisso aí, né? Administrativa, legislativa e judiciária. Qual que é o país que tem essas três capitais? Matou aula nesse dia. Você foi lá pro Parque Municipal andar de barco, eu lembro.
2: Austrália, não.
1: Não.
2: Canadá também não.
1: Não.
2: Turquia também não.
1: Não.
2: Ah, não vou saber então qualquer nome.
1: Que isso, Flamengo? Nem passa, faz passar
2: não, essa aula não matei.
1: Eu falei que todo mundo você sabia ensinar pra nós.
2: Problema se você andou espalhando coisa que eu não sei.
1: Né? Sabe qual é, Flamengo Henrique? África do Sul.
2: África do Sul.
1: África do Sul, cara.
2: É Joanesburgo, Cidade do Cabo.
1: Não. Cidade do Cabo, que é a capital legislativa. Pretória, que é a capital administrativa, e Bloemfontein.
2: Essa é linda, né?
1: Bloemfontein, que é a capital judiciária. Olha que louco, né? Eles dividiram assim três capitais.
2: Mais confuso, né? Mas tudo bem.
1: Mas funciona. Pelo menos a África do Sul é considerado um país que tem um desenvolvimento maravilhoso. A minha vizinha foi morar lá, está morando até hoje e já deu notícia várias vezes, adorando, cara. Adoro, é primeiro mundo, tá? África do Sul. Estão vivendo e aprendendo, sabia?
2: Vivendo e aprendendo a jogar.
1: Ontem eu lembrei disso, eu falei, gente, será que as pessoas sabem? É o único país que tem três capitais.
2: Curioso, né?
1: Vamos ver se você acerta. Capital do Brasil? Pedro Leopoldo.
2: Tá querendo ser, né?
1: Acertei ou não, professor?
2: Nota 7 pra você, né?
1: Capital de São Paulo?
2: São Paulo, Rio de Janeiro, né?
1: Ah, que Rio de Janeiro.
2: Ai, ai.
1: Ô, Flávio, o seguinte, trouxe frases hoje que eu achei ontem por acaso no meio dos meus guardados. Eu fui arrumar livros ontem, porque sabe o quê? Livro é igual ameba, sabe como é que é? Vai crescendo o volume de livros e não cabe, ou fica eu ou os livros, entendeu? No meu quarto, aí eu fui e aí me lembrei de frases maravilhosas, anotei e trouxe hoje para colorir a tarde, frases daquela maravilhosa Clarice Lispector, que é sempre bom lembrar essa mulher maravilhosa, que chegou nesse planeta em 1920, virou estrela em 1977, completamente apaixonada por quem?
2: Clarice Lispector?
1: É,
2: por quem ela é apaixonada? Ah, na música? Chico Buarque.
1: Chico Buarque. Ah, tá. Apaixonadíssima. Foi uma escritora brasileira de origem judia, nascida na Ucrânia e reconhecida, né, como uma das mais importantes escritoras do século XX. E olha o que ela disse, Flávio Henrique, eu assino embaixo, assino em cima, assino do lado,
2: de carreirinha,
1: assino atrás.
2: De carreirinha.
1: De carreirinha. Olha o que ela disse, cara, abre aspas. Divertir os outros é um dos modos mais emocionantes de existir.
2: Legal, né?
1: Legal demais.
2: É bem bacana, isso
1: legal
2: mesmo.
1: Demais. Muito bom. E assina embaixo. Mais uma de Clarice Lispector. Abre aspas. Até cortar, essa é genial, até cortar os próprios defeitos pode ser perigoso. Nunca se sabe qual é o defeito que sustenta nosso edifício inteiro. Bacana
2: também,
1: isso,
2: bacana,
1: né?
2: Também,
1: de repente aquela mentira ali que segura o resto, né, da história, né? E a última frase dela maravilhosa, ela disse o seguinte, abre aspas, ela acreditava em anjo. E porque acreditava, eles existiam.
2: Essa é bem conhecida,
1: essa
2: né?
1: Essa como é que chama? A Hora da Estrela. Do livro A Hora da Estrela. Na Macabeia.
2: Na Macabeia.
1: Macabeia. O filme também é maravilhoso, né? Quem não viu, assista aí. Tá? Eu acho que, se não me engano, tá no Netflix.
2: É o filme dos anos 80, 85.
1: Maravilhoso.
2: 86,
1: A Hora da Estrela.
2: Não entendo.
1: Que
2: não
1: é
2: engano,
1: o livro é baseado. O filme é baseado no livro romance, de Clarice. Maravilhoso. Gostou das frases para colorir a tarde?
2: Gostei, professor.
1: Beleza. E hoje você não vai, já avisei.
2: Ah,
1: já
2: aprendeu.
1: Mandei o zap.
2: Aprendeu.
1: Mas fique sabendo que você foi convidadíssimo para ir hoje à noite, são 14 horas e 11 minutinhos, para você ir no aniversário da cidade de Itatinga.
2: Ita de novo? Olha, recentemente
1: Ita
2: apareceu um Ita aqui.
1: Itatinga.
2: Itatinga.
1: Itatinga. Fica onde mesmo?
2: Itatinga. Tatinga fica... Tatinga fica ali...
1: Aonde?
2: Vamos ver. Fica ali uns 320, 330 quilômetros de Salvador, mais ou menos.
1: Exatamente errado.
2: Então fica ali uns 180 quilômetros de Porto Alegre, mais ou menos.
1: Exatamente errado.
2: Então fica uns... Ali é grande, né? Fica uns 400 quilômetros de Cuiabá, mais ou menos.
1: Erradíssimo. Nada de São Paulo. São Paulo. Interior de São Paulo.
2: Pensei em chutar São Paulo.
1: 130 anos de fundação. Desculpe. Da cidade lá, que você não conhece. Canta uma música aí enquanto eu tomo um gole d'água.
2: Cantar uma música? Nossa. Quando pede, falta inspiração, né?
1: Calor, cara. Tomei um tanto de água.
2: Já agora. Falei uma bobagem aqui, já deu tempo de você voltar.
1: Mais ou menos. Desculpa, mas é o seguinte: fica a 221 quilômetros de São Paulo, Sampa, capital, e 130 anos de fundação, e você não sabia.
2: Nunca ouvi falar.
1: Que absurdo
2: falar.
1: Isso, Flávio Henrique, que absurdo. Possui 19 mil habitantes. Itatinga é do Tupi Antigo. Vamos agora para a aula mestra de Flávio Henrique. O que é que significa?
2: No meio das férias, lá vem você com Tupi Antigo,
1: no meio,
2: né?
1: Das férias.
2: Não tem refresco. Esse professor é um carrasco, não é um professor, é um carrasco, né? Itatinga, né?
1: Itatinga, Tupi Antigo.
2: Tupi Antigo.
1: É. Significa?
2: É pedra.
1: Pedra, muito isso, bem, acertou. Isso. Ita é pedra. Aham, que mais?
2: Pedra, tinga. É pedra coberta.
1: Tô vendo tanto tinga aqui, deixa eu ver. Não, até que não é muito não, mas tô vendo.
2: Pedra suja?
1: Não.
2: Pedra lascada?
1: Não.
2: Pedra polida?
1: Não.
2: Pedra bonita?
1: Não. Chega, tá? Pedra branca.
2: Branca.
1: Tinga é branca, no Tupi Antigo.
2: No Tupi Antigo.
1: Tupi Antigo.
2: Porque no Tupi Contemporâneo já é outra coisa.
1: É outra coisa. É outra aula, pedra, entendeu? Branca. Agora, a cidade, Flávio Henrique, destaca-se pela tranquilidade e preservação histórica.
2: Ai, que fofo.
1: Fofo.
2: Não, dá até vontade de falar agora.
1: Fofo. Pois é, eu falei que você ia. Uhum. Mas depois eu falei, não, lembrei que hoje é sexta-feira, você não vai mais. Né? Agora, por favor, você não confunda Itatinga com o bairro Jardim Itatinga, que fica, sabe aonde? Em Campinas, interior também de São Paulo. Mas esse bairro tem a fama de ser a maior zona de prostituição da América Latina. Sabia? Eu não sabia disso. Existe um bairro em Campinas, interior de São Paulo, que é considerado a maior zona de prostituição da América Latina.
2: Campinas, a gente pensa que é São Paulo, talvez, né? Uma coisa assim.
1: É curioso. Campinas. Campinas. E quem nasce em Itatinga é o quê?
2: Fácil. Itatinguense.
1: Exatamente, itatinguense. Parabéns para a cidade de Itatinga. A gente sempre abre programa falando de uma cidade brasileira que está aniversariando, porque a gente é transmitido pela AM 880 para todo o Brasil, pelo rádio e pela internet para o mundo inteiro. Olha que maravilha. Se você tem algum parente mora fora de Belo Horizonte, tem um radinho, diga a ele, só é colocar na faixa AM 880, vai ouvir o Bazar Maravilha ao vivo na hora real. A hora real é lindo, né? Não, cá pra nós. Flávio Henrique, 2h15, que temos aí para os ouvintes?
2: Hoje nós temos ingressos para o musical Os Saltimbancos, da Cintilante Produções, né? Saltimbancos, um texto ficou clássico aí no Brasil desde os anos 70, né? Quando o Chico Buarque fez a montagem, né? Fez a adaptação do texto. Enfim, essa é a montagem da Cintilante Produções, que é a produtora aqui de Belo Horizonte, especializada em musicais infanto-juvenis. E eles vão apresentar esse espetáculo domingo agora, 4 da tarde, Teatro do Minas Tênis Clube, Rua da Bahia, 2244, em Lourdes. Se você gosta da música preta brasileira para dançar, tem o baile da Kingdom, da DJ Kingdom, aqui da Terrinha. É música negra brasileira, com participação da rapper carioca Sleep Mami, neste sábado, às 10 da noite, na Autêntica, Rua Álvares Maciel, 312, no bairro de Santa Efigênia. Também temos um par de ingressos para o concerto mineral do Máximo Soalheiro, né? Ele até deixou um recado com a gente aqui. Durante a semana, o espetáculo, os músicos tocam nas cerâmicas.
1: Ele é ceramista,
2: né?
1: E há muitos anos, cerâmicas, né? Que produzem som.
2: Isso, e são, o som que sai delas é executado por músicos profissionais, né? São vários, Christoph Silva, entre outros, vários músicos interpretam. E músicas de Hermeto Pascoal, músicas internacionais, brasileiras. Muito bacana esse espetáculo. Eles ficam em cartaz sábado e domingo no Teatro César Minas, rua Padre Marim, 60, Santa Efigênia. Temos um par de ingressos para a sessão de sábado. E por fim, temos pares de ingressos, temos dois pares de ingressos para a pista do Prime Rock Brasil, nesse sábado, cê a vai. Partir de meio-dia no Mineirão, não vou não, shows de Paralamas do Sucesso, Jota Quest, Samuel Rosa, Blitz, Dado Villa-Lobos, e temos um par de ingressos pro Camarote. O Camarote você tem os pocket shows do Léo Jaime e do Supla, tá? Então tudo a partir de meio-dia
1: espaço separado,
2: no Mineirão,
1: né? Assim, mas você vê o show também do Camarote.
2: Do Camarote você pode ver o show lá interno, você pode ver o palco principal, né? E na pista, obviamente, só os shows do palco principal, tá bom?
1: Então são dois. Então escolhe, né? O Camarote ou pista?
2: Dois pares pra pista e um par pro Camarote.
1: Ah,
2: tá?
1: Perfeito. Entendeu? Ok. Galera, para concorrer, como é que faz para concorrer?
2: É só participar da nossa pergunta maravilha, né? Através do nosso WhatsApp, que eu não sei de cabeça, claro, que obviamente.
1: Eu ia te perguntar, ia testar a sua memória.
2: Claro que eu não sei.
1: Nosso Zap é 98299-1282. Se estiver fora de BH, coloque 31 na frente. E pode escolher o ingresso que você quer concorrer, ok? E coloque o nome completo para concorrer. E claro, tem que responder uma perguntinha, como hoje vamos focalizar discos mais vendidos de vinil. Quero saber se você tem memória boa, se você se lembra, por favor, me responde. Qual o primeiro disco que você comprou, vinil ou ganhou? O primeiro a gente nunca esquece. Você lembra, Flávio?
2: O primeiro pedi pro meu pai, foi uma coletânea, não é nem um álbum de carreira. Na época as coletâneas vendiam muito nos anos 90. É uma coletânea do Raul Seixas.
1: Ah, é mesmo, você já falou isso.
2: Meu pai me deu dinheiro pra comprar, comprei.
1: Claro.
2: Depois que você vai gostando de música, você vai vendo que coletânea é bobagem. O bom é você ter o disco
1: mesmo.
2: O disco de carreira,
1: disco,
2: né? Isso aqui é bacana.
1: Carreira, tem todo o clima.
2: Mas tudo é dinheiro, então as gravadoras viviam fazendo coletâneas pra
1: e aí,
2: faturar.
1: Mas também,
2: né?
1: Tem um detalhe, o outro lado é bacana, porque você pega a carreira do artista de várias faixas.
2: Você tem um resumo
1: discos,
2: ali, né?
1: Né?
2: Mas
1: claro,
2: é isso.
1: Coletânea.
2: Isso.
1: Valeu. Tá vendo? Flávio é Raulzito, Raul Seixas. Primeiro disco que ele ganhou de vinil. E você, ouvinte, lembra? Responda aí no nosso Zap 982-99-1282. E agora, toques da área cultural. Posso dar o primeiro, Flávio?
2: Claro.
1: É que vai acontecer hoje, 36º Inverno Cultural em São João del Rei, aquela cidade deliciosa. E sabe quem toca hoje lá? Chico Amaral e Wilson Lopes. Olha que maravilha, violão, saque, sopro. Chico Amaral e Wilson Lopes, hoje, alô, alô, São João del Rei. Alô, alô, Terezinha! Quem quer abacaxi? Quem quer? Quem quer? Não, gente, é imperdível, é de graça, é dentro do Inverno Cultural da cidade São João del Rei. Daqui a pouco tem outro, mas Flávio tem um legal também agora. Qual é o toque?
2: E começa nesse final de semana o Arraial de BH. Esse ano vai acontecer no Mineirinho, hoje a partir das 6 da noite. Amanhã em sábado, de 2 da tarde à meia-noite. Inclusive, se você gosta de calor humano.
1: Calor humano?
2: Se você...
1: Como é que é o calor humano? Que tamanho que é?
2: Não,
1: é
2: ali vai ser ali na Avenida Abraão Caran, que vai encontrar as pessoas que vão pro Arraiá do Mineirinho comprar Prime Rock Brasil no Mineirão. Então, se você gosta, assim, de se aglomerar, como diz o outro, amanhã é o local, tá?
1: O ponto lá... certo é esse, a esquina
2: aí,
1: de...
2: Com direito àquela brisa que vem da Pampulha ali, o vento e tal, assim, vai ser bacana,
1: gente,
2: entendeu?
1: Gente, que ótimo. De um lado, festa junina. Do outro rock.
2: Vai ser bom.
1: Bom, entendeu? Também.
2: E amanhã também tem a festa julina, lá do Allen Henrique. Samba, opa, cavaco, ciranda, shot, baião, lá na Vila Chora Cavaco. Vai ter vários convidados, entre eles Daniela Ramos e as Minas. Também lá tem gastronomia também, pra você consumir. É a partir das 2 da tarde, lá na Avenida Otacílio Negrão de Lima, número 5120, um espaço bacana, maravilhoso. E é a partir, então, das 2 horas da tarde, tá? Amanhã, sábado, Avenida Otacílio Negrão de Lima, 5120, lá na Vila Chora Cavaco. Você vai falar o seu ou continua falando aqui?
1: Vou falar um aqui, tá. Bacana também. É o seguinte, ele me mandou aqui o Antônio Marra. Antônio é cantor, professor de canto.
2: Acho que você fala que era
1: o
2: antônimo.
1: Não, antônimo não. É Antônio com TH, tá? O Antônio Marra. E ele me mandou aqui o videoclipe de uma nova música dele, o Beira Mar, que a gente já tirou o selo aqui semana passada, dizendo que o videoclipe já está nas plataformas, no YouTube, no canal dele no YouTube e outras plataformas, para a galera assistir aí e comentar. Ele quer também saber o que as pessoas estão achando do clipe e da música nova dele, Beira Mar. Só é colocar Antônio, o Antônio dele com TH. Marra, com dois R's. M-A-R-R-A. Beijão, Antônio. Valeu. Pronto, falei.
2: E o Bruno Golger, que é do Savassi Festival, né? E também tem...
1: Café com Letras.
2: É o bar, o Clube de Jazz do Café com Letras, né? O bar lá na rua Antônio de Albuquerque, no comecinho dela ali na pracinha, perto do tobogã. Ele também tem um bar chamado Ototói, que é atrás, né? É um bar que só toca música de vinil. Os DJs só tocam músicas dos vinis. Lá tem vinil pra comercializar também, pra você trocar. E ele tá inaugurando as feiras que vão acontecer nessa pracinha, em frente a Ototói. Vão ter 3 edições esse ano. A primeira é neste sábado, dia 25 de julho, de 10 da manhã às 5 da tarde, na pracinha ao lado da Ototói, Avenida do Contorno, 5602. A entrada é franca, né? É o ar livre, é na praça, e vai reunir expositores especializados em discos de vinil, CDs e itens ligados ao universo da música e da escuta analógica, tá bom? Nesse final de semana também acontece aqui no Palácio das Artes, o grupo de Adokai está comemorando 30 anos com o espetáculo O Amor Possível.
1: É grupo de quê? Teatro?
2: De teatro.
1: De Adokai.
2: É um grupo que surgiu no Rio de Janeiro, e esse espetáculo é baseado no romance A Caverna, do José Saramago. Eles têm feito, se apresentado e fazendo muitas atividades no interior de Minas Gerais nos últimos tempos, circularam pelo interior e estão chegando agora em Belo Horizonte com esse espetáculo, sexta e sábado às 8, domingo às 6, no Teatro João Sesquiati, Palácio das Artes. Ingressos no Simpla, R$30 inteira, 15,60. E vai acontecer nesse final de semana, em Ouro Preto, o Marte Festival, sábado e domingo, sexta edição, várias atrações, entre elas Metá-Metá, cantores e artistas da Argentina, do Paraguai, da Argentina. E ao mesmo tempo que tem o festival musical, tem o Marte Lab, que reúne artistas, pesquisadores, músicos e especialistas para discutir sobre vários temas, né? Desde inteligência artificial, a criação musical, patrimônio. São várias atrações, não posso citar todos, porque senão vou ficar aqui até
1: amanhã,
2: o final do programa.
1: Até domingo.
2: Mas
1: você,
2: por exemplo,
1: pode ficar numa boa até domingo.
2: Mas, por exemplo, vai ter uma mesa no sábado às 11h30 da manhã com Fernanda Takai, Geraldo Viana e Tulipa Ruiz. A mesa chamada Conexões Latinas, entre outros. Para você conferir a programação, acesse o site martefestival.com.br. Os shows vão acontecer na Praça Tiradentes e o Marte Lab, né, as mesas com conversas, na Casa Câmara, que fica na rua Alvarenga, número 12, lá em Ouro Preto.
1: Que é uma casa maravilhosa, de antiquário, né? Maravilhoso.
2: Pra quem gosta de circo, nesse final de semana...
1: Eu gosto.
2: Tem o Grande Circo Firim Finfim, da Circo e Teatro, levando reflexão ambiental aos parques de Belo Horizonte, com apresentações gratuitas e região metropolitana. Domingo agora, a partir das 14h, no Parque Fernão Dias, tá? É a apresentação do Circo Firim Finfim, a entrada...
1: Fernão Dias fica qual bairro mesmo? O parque?
2: O bairro Fernão Dias fica atrás do Minas Shopping.
1: Ah, é?
2: Daquele shopping que tem ali do...
1: Lembrei.
2: Tem aquela loja grande que vende um monte de coisa pra casa.
1: Que eu adoro lá. Sei qual é.
2: E nesse final de semana, sábado e domingo, chega em Belo Horizonte o espetáculo Duetos, com Patrícia Travassos e Eduardo Moscovis.
1: Que delícia!
2: Voltando
1: Patrícia,
2: aos parques.
1: Seja bem-vinda.
2: Sábado e domingo, lá no Grande Teatro do Palácio das Artes. Sábado às 8, domingo às 6, ingressos no simpla.com.br.
1: E Patrícia é multi-artista, né? Patrícia Travassos é atriz, é escritora, é compositora. Ela fez parte do Asdrubal Trouxe Trombone quando eu trabalhei com eles. Maravilhosa.
2: Banda Sempre Livre também, ela fez?
1: Também,
2: fez,
1: Banda Sempre Livre.
2: Se não tiver enganado.
1: Exatamente.
2: E lembrando que nesse final de semana acontece o festival Voa Sabiá. Sábado e domingo agora.
1: Aí eu ouvi falar que esse festival é bacana.
2: Isso, lá na Praça de Santa Efigênia, tá? Sempre a partir das 14h, entrada franca também. Várias,
1: sábado e domingo agora.
2: Várias atrações.
1: Tem Hildon, né?
2: No sábado, sábado à noite.
1: Jogue tuas mãos para o céu e agradeça se acaso tiver alguém que você gostaria que
2: estivesse. Isso, por aí.
1: Eu não posso falar.
2: E tem... Esse final de semana também tem o espetáculo Transtorno de Saturno, amanhã e domingo, na FUNARTE, espetáculo de dança de Jean Fonseca e Samuel Carvalho. Nada,
1: que o tempo não me permite.
2: A FUNARTE, na verdade é hoje e amanhã, falei sábado e domingo, você passa um liquid paper aí, uma borracha. É hoje, 7h30, amanhã, 7h30, lá na FUNARTE, Januária, 68, no centro.
1: Entrada tchau, Flamengo, vou por falta de adeus.
2: Quem embora vai.
1: Tchau.
2: Adeus, vai, vai.
1: Com duas mãozinhas, assim, ó,
2: tem mais,
1: tchau.
2: Tem mais um monte de coisa que acontecendo, mas vamos
1: um
2: deixar
1: monte,
2: pra...
1: Mas tá tempo. É muita coisa.
2: É muita coisa sempre, né?
1: É, mas a maioria também, a gente tem isso, gente, né, Flávio? Durante a semana a gente vai dando toques do futuro.
2: E não dá pra divulgar tudo, muita coisa.
1: É, mas brigadíssimo, valeu. Tá bom, tá bom. Fim de semana pra você. Cala a boca. Ó, vamos começar, gente. Não, tá PC. Leva pra você, PC. Fala o nome. Leva, tá Flávio, tá Henrique, bom. Presente.
2: Tá bom.
1: Olha lá, tô falando pra você, Flávio, lá, ó.
2: Que valor? Não entendi.
1: Entendi. Vem cá, PC. Conta.
3: Flávio comeu o rádio.
2: Comeu o rádio hoje. E olha que eu nem me aprofundei sobre o transtorno.
1: Nem me aprofundei, né? Tá vendo? Ele não é um submarino, sacou? Valeu, Flávio.
2: Valeu.
1: Bom fim de semana.
2: A nós todos.
1: Vamos começar musicalmente com dois discos dos anos 60. O Rei, Roberto Carlos. Alguns críticos apontam, queria ver até que o Flávio fala sobre isso, que é, primeiro, é o último disco que ele aparece na capa não usando roupas azuis e brancas, né? Que é a marca dele, depois passou a ser...
2: É o último disco? É
1: o último disco que ele usa roupa, uma gola rolê vermelha, se não me engano, e um casaco escuro, né, tocando violão. E é considerado um dos melhores discos da carreira dele, que é o disco O Inimitável, de 68. E é um disco que ele passa a guiar a carreira dele de outra forma. Ele começou sendo o rei da Jovem Guarda e fazendo rock, Tupiniquim, e com esse disco ele assumiu um estilo mais maduro e romântico. É a partir desse disco.
2: E esse disco é a fase soul dele, que foi curta, de 68 a 73. Não o disco todo era soul, mas algumas faixas, como Ciúme de Você, Como é que Você Vai Tocar, estão aí dentro do universo do soul, né? E esse disco tem a curiosidade que ele chama Inimitável, porque surgiu o Paulo Sérgio. E começaram a falar que o Paulo Sérgio ia competir com ele, de igual para igual. Aí ele falou, não, Roberto Carlos só tem um. Aí colocou o nome, O Inimitável, e é um dos discos mais cultuados da carreira dele, né? De toda a carreira dele, né?
1: Tem faixas maravilhosas. E a gente vai ouvir uma faixa

Você acabou de ouvir João Gênio Gilberto, fez do Tom Desafinado e do álbum dele, que ele lançou no finalzinho de dezembro de 1958, e esse disco ficou estourado mesmo, tocado muito, muito, muito no início dos anos 60, e marcou também a história, né, da música brasileira, porque esse disco é considerado o marco inicial da bossa nova. E antes ouvi

0: temos aí o rei Roberto Carlos, fez dele, do Erasmo, Se Você Pensa, do álbum dele O Inimitável, que ele lançou em 1968. Vamos agora para um pequeno intervalo e eu volto já, já.
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0: Quem quer, levanta o dedo. Quem quer, levanta o dedo. Eu tenho aqui dois ingressos para o baile da Kingdom. É música negra brasileira, com a participação de Sleep Mami, sábado agora, 10 da noite, na Autêntica. Autêntica é antigo Lapa Multishow, ali na rua Álvares Maciel, 312, em Santa Efigênia. Tá de bobeira no sábado à noite? Vá assistir, vá para participar do show Música Negra Brasileira, o baile da Kingdom. Eu tenho dois ingressos. Mande seu nome agora completo para o nosso zap e diga: eu quero ingressos para o sábado na Autêntica, ok? O nosso zap é 98299-1282. Enquanto isso, vamos ouvindo aqui os discos, na época, vinis, né? Mais vendidos na época. Vamos entrar agora nos anos 70. O que aconteceu nos anos 70? No início, surgiu a estreia de um grupo liderado por Ney Matogrosso. Lembra? Secos e Molhados. Cara, essa história dos Secos foi um fenômeno. Na época, eu morava no Rio, eu fazia o edifício chamado 200, Teatro Copacabana, depois Alegro Desbuno, Teatro Ginástico, com o Zé Renato. E aí, cara, eu me lembro, eu morava na Siqueira Campos, eu morei em Ipanema, depois fui para Siqueira Campos. Foi quando eles lançaram o disco. Tinha uma loja de disco com caixas de som enorme na porta da loja, tocava o dia inteiro o disco dos Secos e Molhados. E eu morava no último andar do prédio, era uma cobertura, eu morava no último e ouvia o som, cara. Era impressionante a altura que eles colocavam, e foi um fenômeno. Esse disco dos Secos e Molhados, foram dois discos só, né, que eles gravaram. no início, exatamente em 1973, e misturando rock com poesia, né? E arrasaram. E depois vamos ouvir um disco de Ritoca, saudosa Rita Lee, que em 1979 ela sai dos Mutantes e lançou seu disco solo, e foi um álbum que estourou nas rádios brasileiras, se tornou um dos discos mais vendidos da história da música brasileira. Sabia? Esse disco da Rita, de 79. Então vamos ouvir Secos e Molhados e Ritoca.

Eu sempre digo que música e odores, perfumes, nos levam para um passado com detalhes, né? Eu ouço essa música, eu lembro até as roupas que eu usava na época dessa música. Foi em 1979. E me lembro também que nesse ano caía o Muro de Berlim. Lembra? Exatamente nesse ano. E Rita, com esse disco dela, estourou. Se tornou um dos mais vendidos da história de vendas de disco no Brasil. Ela fez aí Mania de Você, dela e do Roberto Carvalho. A gente faz amor por telepatia. Ui, ui. E antes ouvimos Secos e Molhados, outro fenômeno da música brasileira. Eles venderam, para você ter uma ideia, na época, eles venderam 1 milhão de cópias. 1 milhão de cópias. Cara, impressionante, né? Secos e Molhados. E eles fizeram aí Sangue Latino, do João Ricardo e do Paulinho Mendonça. E a pergunta de hoje, qual foi o primeiro disco que você ganhou ou comprou? A gente nunca esquece. Qual foi? E a Jéssica Cristiane dizendo aqui, eu nunca comprei um disco de vinil. Eu sou da época do CD. Então, Jéssica, me conta, qual foi o primeiro CD que você comprou ou que você ganhou? Ok? Responda aí no nosso zap. E quem quer? Quem quer, levanta o dedo. Eu estou sorteando 2 ingressos para o concerto Mineral do Máximo Soalheiro, ceramista e outros músicos maravilhosos participam. É sábado agora o show, às 8 horas da noite, no Teatro SESI Minas. Agora eu te garanto, você que vai assistir esse show, você nunca viu nada igual. Eles são da linha do Akti. O Akti, né, com Marco Antônio, criou os instrumentos, né, que eles gravavam e faziam shows. E o Máximo Soalheiro também, ele é ceramista. Então ele criou, com a cerâmica dele, cerâmicas que produzem sons. E é lindo o show, é maravilhoso. Eles fizeram São Paulo recentemente, foi um sucesso enorme, e se apresentam agora sábado, 8 da noite, no Teatro SESI Minas. O nome do espetáculo é Concerto Mineral. Eu te garanto que você nunca viu nada igual. Rimou, poeta da tarde. Rimou, mineral com nada igual, entendeu? Quem quer, levanta o dedo. Quem quer, mande seu nome completo agora pro nosso zap 982-99-1282 e diga, quero ingressos para o Concerto Mineral, ok? Combinado? Enquanto isso, vamos entrar agora nos anos 80. Em 86, era lançado um álbum com o título 2, que era o segundo álbum dessa banda maravilhosa chamada Legião Urbana. E esse disco 2, vendeu mais de 900 mil cópias na época. E claro, no disco, clássicos como Eduardo e Mônica e essa que eu programei, que nós vamos ouvir, que foi BG, de uma forte história de love que eu vivi, então programei ela, tá bom? Quer que desenha? E depois vamos ouvir um álbum da década de 80 também, esse foi lançado em 82, e esse disco ajudou o começo da explosão do rock nacional aqui no Brasil. É o álbum da Blitz, um disco que vendeu muito também, muito, muito. E eles, a Blitz, eles misturavam teatro, humor, rock. E eu programei, claro, a música que é a música mais tocada deles e que todo mundo ama. Então vamos ouvir agora anos 80, Legião Urbana e Blitz.

0: Você não soube me amar, tomou papudo. Essa música, cara, estourou na época. Foi impressionante mesmo o sucesso, né, que a Blitz fez. E a canção é do Evandro Mesquita, do Ricardo Barreto, do Zeca Mendigo e do Guto. E faz parte do álbum As Aventuras da Blitz, que eles lançaram em 1982. E foi impressionante que o Brasil inteiro, né, de repente, apaixonou por eles, né? E o Evandro vinha do teatro, né? E aí ele levou o teatro para o palco, fazendo rock e teatro. Eu me lembro, já contei aqui, eu estava em Maceió, cara. Verão, e eles chegaram e ficamos no mesmo hotel, e o sucesso deles em Maceió, todos eles faziam shows em ginásios, não era teatro não, porque teatro era pouco para eles, tinha que ser locais enormes, né? E eles fizeram um ginásio enorme lá e lotado, sempre lotado. Essa faixa que ouvimos faz parte do álbum As Aventuras da Blitz, de 1982. E antes ouvimos Legião Urbana, do disco 2, de 1986. Eles fizeram Tempo Perdido, do Renato Russo. Perguntinha de hoje: qual o primeiro disco que você ganhou ou comprou? Vale vinil? Vale CD? Conta pra gente no nosso zap 982-99-1282. E olha, quem ligar agora, quem mandar agora o nome completo e dizendo quero ingressos para o Saltimbancos, vai ganhar dois ingressos. Eu tenho ingresso para domingo, 16h, no Teatro do Minas Tênis Clube, aquele teatro delicioso. Se você tem criança, leve a sua criança, que esse espetáculo é lindo, lindo, lindo, o Saltimbancos. E eu tenho dois ingressos. Quem quer, levanta o dedo. Quem quer, manda o nome completo agora para o nosso zap e diga: quero ingressos para o musical O Saltimbancos. O nosso zap é 982-99-1282. Repetindo, 982-99-1282. 15 horas no prego. Vamos para o intervalo e eu volto já, já.
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0: 15 horas no prego.
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0: Estamos hoje na Sexta Maravilha, focalizando discos que mais venderam. Na época, os discos eram lançados em vinil e aí as pessoas compravam, tinha um número X, ganhava prêmios e acabou essa história, né? Hoje em dia, depois do vinil veio o CD. Mas você sabe qual foi o primeiro LP vinil gravado no Brasil? Você sabe? Vou te contar. O primeiro disco de vinil que foi vendido no Brasil foi o LP Carnaval. Foi lançado em 1951 pela gravadora Sinter e pelo nome é só músicas de Carnaval. E essa fabricação de vinis no Brasil, ela acabou, foi interrompida no finalzinho de 1997. No dia 31 de dezembro de 1997 saíram as últimas levas de vinis das grandes indústrias, né? Que aí abandonaram a produção de vinis, de LPs, e passaram, foi substituído pelos CDs. E aí as gravadoras, a partir do dia 1º de janeiro de 98, já não fabricavam mais os vinis. O auge e essa transição aconteceu durante as décadas de 70 e 80, porque o vinil foi o principal formato comercializado aqui no Brasil. E aí o CD chegou na segunda metade dos anos 80, e aí os LPs saíram fora, entendeu? Saíram da praça, né? A Associação Brasileira dos Produtores de Discos diz que em 1997 foi o ano que o vinil deixou de ser realmente de ser produzido aqui no Brasil. Falou e disse. E agora vamos ouvir a baixinha. Todos os dias, por volta de 15 horas, colocamos no ar 2 gravações com ela. E você deve estar curioso de saber qual disco de Dona Elis Regina que mais vendeu. Bom, para começar, ela era tipo Nana Caymmi. Não vendia muito, mas vendia que dava para segurar a onda, tá entendendo? Claro, as pessoas que tinham bom gosto, né, na época. E ela não se dispunha a comercializar, a popularizar o trabalho dela. E aí, qual disco dela você acha que foi o mais vendido até hoje? Qual? Dou-lhe uma, dou-lhe duas, dou-lhe três. Falso Brilhante, do Show, que virou disco. Inclusive, não é o show inteiro, né? Ela escolheu algumas faixas do Show, do repertório do Show. Esse disco foi lançado em janeiro de 1976. Agora tem um detalhe. Tem um outro disco dela, que é antológico, lançado em 74, que é o disco Elis e Tom. Embora o Falso Brilhante leva aí o título do disco mais vendido, o disco dela com o Tom é um dos álbuns mais vendidos e cultuados, né? Por todo mundo da música brasileira, até hoje vende o Elis e Tom, sabia? Então vamos ouvi-la aí, uma faixa do Falso Brilhante e uma faixa Ela e Tom. Com vocês, ela.
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Você ouve essa gravação, acha assim, foi normal, né? Gravaram de uma vez só. Ilusão de Maria Pezinho. Eu tenho o momento dessa gravação, eles tiveram que regravar várias vezes, pedaços da gravação. E é muito. Eu sempre rodo essa gravação aqui no programa, é genial. Vou repeti-la qualquer dia. Aguarde. E vocês ouviram aí Água de Março, ela e o Tom, a música do Tom, e antes ela fez do Belchior, como Nossos Pais, que puxou o show e o disco, né? Falso Brilhante. O Falso Brilhante, o disco, é considerado o mais vendido dela. Mas Elis e Tom, de 74, o Falso Brilhante é de 76. O Elis e o Tom, que ela fez antes, vende até hoje. Até hoje é um disco que vende muito, muito, muito no mundo inteiro. Com esse detalhe, no mundo inteiro. Mas a maravilha hoje, falando de discos mais vendidos a partir dos anos 60, e a perguntinha é: qual foi o primeiro disco que você ganhou ou comprou? Tá valendo vinil ou CD, tá ok? Chegando aqui a Daniele Azevedo, respondem no nosso zap. Chegando aqui a Daniele Azevedo, dizendo: Tuti, Daniele Azevedo daqui do Canadá, ouvindo o seu programa, todo dia religiosamente. Obrigado. Por favor, mande um abraço para minha irmã Margarete, que está aqui me visitando. Estamos agora no carro, a caminho de Ottawa, com ela para turistar um pouco. Abraços. Então, um beijo para Margarete, para Daniela Azevedo, estão lá na estrada no Canadá nos ouvindo. Isso é genial, né, cara? Eu tô aqui, preste atenção, eu tô aqui em BH, Minas Gerais, e tem ouvintes lá no Canadá, nas estradas do Canadá. O rádio é genial, gente, cá para nós. E ao vivo, né? Só que é outro horário, o fuso horário existe, né? Mas é genial, né, não? Você está falando aqui em BH e as pessoas te ouvindo no mundo inteiro. Obrigado aí, você que está nos ouvindo no mundo inteiro. Obrigado pela audiência. Um beijo para Daniela Azevedo, um beijo para Margarete, irmã dela, está lá visitando e fazendo turismo. Beijão para vocês. Chegando aqui a Ana Ferreira Alves de Brito. Meu primeiro vinil foi quando criança, o disco Arca de Noé. Opa, começou bem, Ana. Arca de Noé é um disco lindo. Chegando a Jéssica Cristiane, quero concorrer a ela que falou isso da época do CD, mas vale responder o CD também, tá? Jéssica, obrigado aí pela audiência. Boa tarde, Bazar maravilhoso, maravilhindos. Tudo bem? Tudo legal. Primeiro disco que comprei foi Legião Urbana. Queria muito concorrer aos ingressos, já está concorrendo, cruze os dedos. É o Charles Pierre de Souza Siqueira. Falou, Charles, obrigado aí pela participação. Chegando o Alexei Márcios Marques, dizendo: resposta, vinil Rita Lee. Eba, Ritoca. Valeu, Alexei Márcios Marques Gomes. Chegando aqui o Sandro Márcio, dizendo: o meu primeiro vinil foi um LP que comprei num sebo do Lô Borges, do tênis. Oba, olha, ele conseguiu comprar o do tênis num sebo. Que ótimo, valeu. Sandro Márcio da Silva, obrigado aí pela audiência. Chegando Paulo de Assis Cunha, dizendo: meu primeiro vinil foi da banda Hanoi Hanoi. Lembra de Hanoi Hanoi, PC? Eu vi você dançando Hanoi Hanoi, PC. Eu lembro também da banda Hanoi Hanoi. Falou Paulo de Assis Cunha, de Nova Lima. Um abraço aí para vocês de Nova Lima e todos. A gente tem uma audiência enorme em Nova Lima. Obrigado aí pela audiência. Terra de Cristiano Batista, né? Nosso locutor maravilhoso. Chegando a Marina Luísa, dizendo: primeiro foi Zé Ramalho. Marina Luísa Rodrigues. Falou, Marina. Obrigado aí pela participação. Chegando Celso Júnior, de Lagoa Santa, dizendo: o primeiro disco foi do Balão Mágico, quando eu era criança, mas o que eu mais amo é o Minas do Milton. Opa, que bom, que bom. Fizemos lançamento desse Minas aqui em BH, você sabe, né? Celso Júnior, depois te conto, tá?
Chegando aqui mais um, boa tarde. O primeiro disco que eu ganhei foi o Legião Urbana 2. Ó, nós até tocamos ele hoje aqui. Quem que é? Não assinou o nome. Tem que pôr o nome para concorrer. Matheus Canto. Falou, Matheus. Obrigado aí pela audiência e participação. Chegando mais um aqui, boa tarde. Obrigado por esse programa maravilhoso. De nada. Meu primeiro disco de vinil foi um álbum da Leila Pinheiro. Olha, falou, é Isabel Najar. Isabel, um beijo aí, bom fim de semana. Obrigado aí pela audiência. Chegando mais um aqui, é o Felipe Breno. Quero ingresso, já está concorrendo, e a resposta é o vinil do Legião Urbana, disco 5. Foi o primeiro disco que ele ganhou ou comprou. Valeu, obrigado aí, Felipe Breno Andrade. Obrigado aí pela audiência. Chegando aqui, o Melquisedeque. Tutti, o primeiro disco que comprei foi o LP quadrifônico de Alceu Valença e Geraldo Azevedo, que é o primeiro disco deles, né? E foi no final dos anos 70, comprado na antiga Cotec da Federal. Ah, eu lembro da Cotec, vendia discos mais barato, lembra? Uma loja da Federal, da Universidade. Aí ele continua, bons tempos, quero concorrer, já está concorrendo. Parabéns pelo programa sensacional, Melquisedeque Alves Silva. Obrigado pelas palavras, Melquisedeque. Bom fim de semana para você. E agora nós vamos entrar nos anos 90. E vamos ouvir duas faixas de dois discos. O primeiro foi lançado em 1995 e esse álbum e o segundo também, eles venderam mais de 2 milhões de cópias, cara. 2 milhões e 2 mil, conta aí, 2 milhões o que é? De cópias que eles venderam na época. Eu tô falando, sabe de quem? 1995, um grupo que misturou rock com humor, com ritmo brega, com heavy metal, Mamonas Assassinas. Lembra deles? Que tiveram um fim triste, né? O avião que eles estavam saindo de um show, né? Ai, triste, nem gosto de lembrar. Eu lembro direitinho o dia, cara. Eu lembro a criançada, a tristeza. Eu vi crianças chorando com essa história desse avião caindo dos Mamonas. E depois vamos ouvir mais um disco. Esse disco, inclusive, ele empurrou o axé baiano para o Brasil. O axé baiano só acontecia lá na Bahia. E com esse disco, o Brasil passou a conhecer de verdade o axé baiano. Esse disco vendeu mais de 2 milhões de discos vendidos. Sabe qual é o disco? O Canto da Cidade. Esse disco eu conheci através de Léo Piló. Eu lembro que eu cheguei no ateliê de Léo. Léo estava ouvindo o disco e falou assim: ouça esse disco. Olha como é que essa moça canta. Era Daniela Mercury. Isso em 1992. E esse disco, as pessoas não sabem, a produção dele é do Liminha, o grande produtor Liminha. Então vamos ouvir Mamonas Assassinas e depois Daniela Mercury.

0: Primeiro disco dela, e essa música é dela, O Canto da Cidade, é dela e do Toti Gira. E antes ouvimos Mamonas Assassinas, fizeram Dudinho Pelados em Santos. E o sucesso, eu gosto do Pichula, que ele fala, você é minha pichula. Cara, foi um sucesso, né? Esses meninos do Mamonas Assassinas. E Daniela também, no primeiro disco, ela já estourou e o Brasil passou a conhecer o Axé Music da Bahia. Perguntinha de hoje, qual o primeiro disco que você ganhou ou comprou? Responda aí no nosso zap 982-99-1282. 15h30, vamos para um pequeno intervalo e eu volto já. Já.
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0: Você tá ligado no Bazar Maravilha? Para você que não sabe, esse programa de rádio eu criei e apresento há 38 anos. Faltando uma semaninha pra gente completar, uma semana não, menos de uma semana, que é quarta-feira que vem, 29. No dia 29 de julho, a gente comemora 39 anos que eu estou aqui diariamente. Ontem alguém me falou assim, o programa é da minha idade, eu tô com 39 anos. Eu olhei pra pessoa e falei, meu Deus do céu, é muito tempo, 39 anos. E diariamente, de segunda a sexta, e eu tento não gravar, a gente grava, claro, feriados, alguns, mas eu gosto de fazer ao vivo, eu gosto do rádio ao vivo. Tá me entendendo? Quer que desenha? E aqui eu tento tocar o melhor da nossa música brasileira. É eu que faço a programação musical. E hoje, toda sexta-feira, tem um tema que a gente focaliza

um disco, um compositor, ou a história de um intérprete. E hoje eu estou focalizando aqui os discos mais vendidos a partir dos anos 60, que era a época que tinha vinil, tinha o CD e que as pessoas compravam, porque isso acabou, né? Você sabe, né? Chegou uma hora exatamente no dia 31 de dezembro de 1997, pararam de fabricar o vinil. E aí surgiu o CD, que foi até agora, mas ninguém mais, inclusive nenhum intérprete, tem gravado o físico, né? CD físico. Já coloca direto nas plataformas da internet. E olha, reza a lenda. Você sabe qual é o vinil mais raro do Brasil, de artista brasileiro? Qual é o vinil mais raro no Brasil? O disco de vinil mais raro e lendário do Brasil é o álbum Paê Biru. É de 1975 e é do Lula Cortes e Zé Ramalho. Ele é avaliado em mais de 10 mil reais. E a história é que na época eles produziram somente 1.300 cópias originais prensadas, e aí existem hoje menos, segundo eles, de 300 cópias no mundo. Por isso esse preço aí de 10 mil reais, esse vinil do Zé Ramalho e Lula Cortes. E você sabe qual era o preço? Falando em preço, 10 mil, você sabe quanto custava um disco de vinil nos anos 80? Você sabe, PC? Lembra? Mais ou menos? Um disco de vinil, que é o LP nacional, custava o equivalente a cerca de R$ 20 ou 30 para títulos de catálogo na época. Isso nos anos 80. Lançamentos simples custavam isso. E claro, existiam edições especiais que o preço chegava a R$ 100. Isso nos anos 80. Tá bom? Eu me lembro quando lançavam os LPs, vinis e depois CDs, o meu amigo Bob Tostes. Bob, um beijo para você, que trabalhou inclusive aqui na rádio com a gente. E o Bob tinha uma loja na Praça da Savassi. Eu morava no Santo Antônio, eu era adolescente. E aí ele me ligava e falava: Tuti, chegou o disco da fulana, vem aqui pegar. Eu ia para lá, passava a tarde lá com a Helena, esposa dele. Um beijo, Helena. Beijo, Bob. E aí, Bob sabe tudo da música brasileira, né? Porque ele vendia discos, né? E eu me lembro desse preço mesmo, nos anos 80 era isso. Às vezes a gente comprava até a prestação, comprava os 10 discos a prestação, entendeu? Bom tempo, tempo bom. E agora vamos para os anos 2000. Em 2000, uma moça descoberta por Nelson Motta na Itália. Nelsinho estava na Itália, foi num restaurante, mas não era, na Tasca, na Itália, e aí ela estava cantando nesse lugar. Ele viu ela cantando e falou assim: Ô Psyu, vem cá, vamos de volta para o Brasil e você vai gravar um disco. Eu vou produzir um disco seu. Sabe quem é ela, né? Quem é ela? Quem é ela? Lili Carabina! Marisa Monte! Marisa Monte, maravilhosa, né? E aí, Marisa gravou o primeiro disco, ficou conhecida no Brasil inteiro, e nos anos 2000 ela lançou um álbum com o título Memórias, Crônicas e Declarações de Amor. E é apontado até hoje como um disco de maior vendagem na carreira de Marisa Monte. E vamos ouvir uma faixa agora, e depois o segundo disco que vamos ouvir é um disco que acompanhei de perto. Ela nervosa. Ela teve no programa antes de gravar, ela estava em fase de pré-gravação, estava escolhendo músicas na época, e o nosso Flávio Henrique, saudoso Flávio Henrique, músico, foi nosso presidente da rádio, fez um show na Casa do Conde e convidou ela para participar. Ela topou, veio, aí a gente se encontrou, foi um dia maravilhoso, mas ela ainda não tinha gravado o disco dela. E acabou gravando, isso foi o ano de 2000 e quanto? 2003. 2003. Ela lançava o seu primeiro álbum. Sabe quem que eu estou falando? Essa cantora eu carreguei no colo. Eu vi ela na barriga da mãe. Quando ela nasceu, eu carreguei ela no colo. O nome dela, Maria Rita. Então vamos ouvi-las, Marisa Monte e Maria Rita.

graça dela. E fica rindo, né? Tá aí Maria Rita, Maria querida. Ela fez aí a festa. Essa música Milton adaptou, né? La Bamba, e entregou pra ela o primeiro disco dela. Claro que ela pediu a ele, né? Quero uma música sua pra gravar. É, e gravou também Encontros e Despedidas, né? E essa música abria o disco. Quando Maria lançou esse... Já era CD, né? E Maria abria, era a primeira faixa, a festa. E antes ouvimos Marisa Monte, o de Maria de 2003.

o disco. E Marisa Monte fez Gentileza, que é de 2000, do álbum Memórias, Crônicas e Declarações de Amor. Gentileza é dela e do Arnaldo Antunes. E é uma bela canção, belíssima. E a perguntinha de hoje: qual foi o primeiro disco que você ganhou ou comprou? O José Sardinha dizendo aqui: Tuti, o primeiro LP que eu comprei, dividindo o preço com a minha amiga Leda. Nós acabamos de falar isso aqui, eu e PC. PC hoje despedindo. Segunda-feira, aquele marginal, aquele boêmio Zé Lu volta. PC, desde já, obrigado, viu? Por essa temporada aí, você substituindo o Zé Lu, mas o PC tava falando aqui que comprava disco, era caro na época pra gente, né? Mas a gente comprava, né? Eu lembro o Falso Brilhante, na época, já não é coisa de preço, é assim, o ter o disco. Eu lembro que a comadre me ligou e falou assim: já saiu o disco, já tá nas lojas. Eu falei: será que já chegou aqui em BH? Ela falou: vai na loja, vê se chegou. Se chegou, você compra. Se não tiver dinheiro, eu mando dinheiro. Ela falou assim. Eu falei: não, vou comprar, deixa comigo. E eu saí de rua Rio de Janeiro, em cima do Paládio, eu desci de elevador. Na hora que eu saio do prédio, encontro, sabe quem? Ronaldo Bastos. Aí o Ronaldo falou: oi, Tuti, tudo bem? Eu falei: bem. Eu falei: Ronaldo, vamos comigo ali na loja de disco, na Cogumelo, que era ali na Augusto de Lima. Vamos ali, que a comadre acabou de me ligar falando que saiu o disco, o Falso. Aí fomos lá e compramos, claro, né? E fomos ouvir, né? São momentos aí, quem viveu a história do vinil é mais ou menos isso, tá? E hoje, Bazar Maravilha, focalizando aqui esses discos que mais venderam na época. E o nosso ouvinte aqui, o José Sardinha dos Santos, Zezinho, de Venda Nova, dizendo: primeiro LP que eu comprei, dividindo o preço com a minha amiga Leda, foi Eternas Ondas, do Fagner. E todas as músicas são boas. Palavras aqui do Zezinho de Venda Nova. José Sardinha, valeu, José Sardinha. O primeiro LP que comprei foi Coração Selvagem, do Belchior. Custou 99 cruzeiros, ele colocou aqui. Em 77 era cruzeiro? Já era real, não era? Não lembro. Aí ele colocou: foi o primeiro salário que eu recebi na minha vida. Aí foi e comprou o vinil do Belchior. Falou, é o Hamilton de Paula. Falou, Hamilton, obrigado aí pela participação. Chegando aqui, como vai, Tuti? Boa tarde a todos do Bazar. Meu nome é Ricardo Mairink. E o primeiro disco de vinil que ganhei foi o Papa é Pop, dos Engenheiros do Havaí. Falou e disse. Obrigado aí, Ricardo Mairink. Obrigado aí pela audiência. Chegando o Luiz Gustavo Guerra: herdei os discos do meu pai. Tinha Caetano Veloso, Gilberto Gil, Rita Lee e muito mais. Que sorte, hein, Luiz Gustavo? Que sorte, cara. Chegando mais um aqui. Oi, Tuti, meu querido. Que Humberto Junqueira, que saudade! Cadê você? Ele dizendo: meu primeiro vinil foram vários. Meu pai tinha uma coleção de mais de 1000 exemplares. Lembro muito dos discos dos Mutantes, com aquelas capas psicodélicas, mas tinha muito Caetano, Chico, a MPB todinha. Beijão, beijão pra você também, Humberto Junqueira. Humberto é um dos maiores violonistas do mundo, desse planeta, né? Humberto Junqueira, um beijo aí. Humberto, você tá Espírito Santo, Vitória, ou tá de volta? Conta pra gente, tá? E ele é dos tais que pegou o pai, que tinha vários discos, né? E herdou dos pais. Valeu, Humberto Junqueira, um beijo aí pra você. Bom te ver aqui no nosso zap. Chegando mais um aqui, boa tarde. O disco do Nelson Rodrigues, que era do meu pai e ele me deu. É a Paula Rodrigues Sobrinho, olha, herdou do pai também. Chegando mais uma aqui, boa tarde, Tuti, Flávio, toda a equipe. Meu nome é Cleusa Gomes Dantas. Meu pai comprou uma radiola daquelas bem antigas, isso lá em Montes Claros, há mais de 50 anos atrás. E o primeiro LP da família foi The Fevers. Olha, The Fevers, lembra? Adorei. Oh, Cleusa Gomes Dantas, obrigado aí pela audiência. Chegando mais um aqui, Jusceline dizendo: o meu primeiro vinil foi Trem da Alegria. Criançada, né?
Claro, né? Trem da Liga, a Jusilaine de Andrade Conceição. Obrigado aí pela audiência. Chegando aqui o Felipe Santos, dizendo o disco foi Legião Urbana, As Quatro Estações, que é um descasso, né? E chegando aqui a Michele. Tá chegando, cada hora chegam aqui milhões de gente. Michele de Souza. O primeiro disco, A Turma do Balão Mágico. Criançada na área. Para fechar o programa agora, vamos entrar no ano de 2010. E sabe qual os discos mais que as pessoas mais ouviram na internet? Porque aí já passou para a internet, né? São essas. Não vai dar tempo. Vai dar tempo de uma só. Então, só uma. Vamos ouvir Seu Jorge.

0: Esse aí é meu parceiro.
1: Esse aí é meu parceiro. Sabe quem é parceiraço do seu Jorge? Robertinho Brant. Robertinho é muito amigo. E eu lembro, eu conheci o seu Jorge apresentando o show dele na Serraria Souza Pinto quando a rádio completou 70 anos. Não foi isso? 70? Ou 69, eu não lembro direito, mas ele veio fazer o show para a rádio fez uma festa na Serraria, e aí eu passei a conhecer o seu Jorge, que tem esse swing único, né? E ele fez aí dele, meu parceiro, dele do Pretinho da Serrinha, Gabriel Moura e Roger, e esse disco dele é de 2011, que é o Música para Churrasco, volume 1, um dos mais ouvidos no streaming aí, nessa época, porque a partir dos anos 2020, o consumo da música brasileira mudou. O disco físico, as vendas físicas deram lugar ao streaming, que é a reprodução digital, e aí aqueles maiores sucessos não teve jeito mais de medir, né, através de discos, vinil ou CDs, né, vendidos, e hoje é medido pelas reproduções em plataformas de streaming como Spotify, YouTube e outras, né, que as pessoas ouvem as músicas. E só para registrar, o disco de vinil mais vendido no Brasil em todos os tempos, adivinha qual é o disco? Adivinha? É o disco do Cristiano Batista. É, Cristiano Batista gravou um disco, é um dos mais vendidos de todos os tempos. Sabe qual é o disco de LP, vinil, mais vendido no Brasil em todos os tempos? Show da Xuxa 3. Show da Xuxa 3 é o disco mais vendido. E dos artistas internacionais é o Thriller, do Michael Jackson. É maravilhoso. Mais vendido em todos os tempos, tá bom? Pronto, falei. E hoje em dia, o vinil, existe uma fábrica, ou duas, se não me engano, no Brasil hoje, que fazem o vinil. E claro, quem coleciona, colecionadores, DJs, né, e audiófilos, né, que mantém esse mercado do vinil ainda, e está crescendo. E todo artista, intérprete, quer ter o seu disco de vinil um dia. É verdade, todos. Pronto, acabou-se o Cara Doce. Quem ganhou o ingresso para o musical Os Saltimbancos foi a Kathleen Hatsui Murashima. Viu? Acabei o programa falando em japonês. Quem ganhou ingressos para o baile King Don, música negra brasileira na Autêntica Sábado, foi o Reginaldo Dias. Um par de ingressos, não, para o Concerto Mineral, do Máximo Soalheiro, sábado, Teatro SESI Minas, dois ingressos para Carla Almeida França. Um par de ingressos para a pista do Prime Rock, sábado, meio-dia, no Mineirão, para o Eduardo Monteiro de Souza. Mais um par de pista do Prime Rock para Letícia Rodrigues. E um par para o camarote do Prime Rock para Cláudia Marques Lins. Alô, alô, Carla Almeida. Alô, alô, Cláudia Marques, Letícia Rodrigues, Eduardo Monteiro, Reginaldo Dias, Kathleen Hatsui. O Flávio Henrique vai entrar em contato com cada um através do zap de cada um, ok? Muito obrigado você que ficou nos ouvindo nessa tarde. Obrigado todos que tornam possível o nosso trabalho. Fique agora na AM com Everton Gontijo, AM 880, e na FM 100,9 Brasileiríssima, você fica com Cristiano Batista. Viva a cultura brasileira, viva o disco brasileiro, viva a música, a Rádio Inconfidência. Até segunda às 14h. Bom fim de semana para todo mundo e para o mundo todo. Grande beijo, sextou, 16h no Prego. Fui!
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6: 4:01.
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15: 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Olá, boa tarde, boa sexta, bom fim de semana, sextou. Hoje, dia 24 de julho de 2026. Eu sou o Cristiano Batista, muito prazer. Vamos juntos com o melhor da nossa música até às 18h30. E eu tenho aqui para você um par de convites para o Prime Rock Brasil, que vai acontecer neste sábado. É o nosso concurso cultural, né? Vai acontecer neste sábado no Mineirão a partir do meio-dia. Produção Impar Show. Anote o nosso telefone para participar do nosso concurso cultural. 319-8299-1282. 319-8299-1282. E boa sorte. A gente começa muito bem a nossa parte musical com Melim. Boa tarde.

Luiz Às Vezes de Tulipa e Luiz Chagas, Zé Ramalho, Beira Mar de Zé Ramalho, Secos e Molhados, Sangue Latino de João Ricardo e Paulinho Mendonça, Melim de Melim, Ouvi Dizer. São 4h17, prazer ter em nossa companhia mais uma vez, reforçando aqui que no final do nosso programa haverá o concurso cultural e eu tenho aqui um par de convites para o Prime Rock Brasil, que vai acontecer no próximo sábado, lá no Mineirão, a partir do meio-dia. 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Mande mensagens dizendo que quer participar do concurso cultural e boa sorte. 4h18, agora eu trago para você a música. Tá escrito a gravação ao vivo da música, tá escrito por Caetano Veloso, Moreno Veloso e Zeca Veloso e Tom Veloso. Nasceu do show Em Família, Ofertório, estreado em outubro de 2017. A música original pertence ao grupo de pagode Revelação, composta por Xande de Pilares, Gilson Bernini e Carlinhos Madureira. Vamos ouvir.

0: de Ronaldo Bastos e Caetano Veloso, Moreno... Melhor, Caetano Veloso, Moreno Veloso, Zeca Veloso, tá escrito de Carlinhos Madureira, Gilson Bernini e Xande de Pilares. Muito bem, agora são 4h31, intervalo. Voltamos daqui a pouco. 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
2: Boa tarde. Há um ponto de retenção na Avenida do Contorno, na esquina com a Rua Paracatu, sentido Prado. E a recomendação para você, motorista, que passa pelo Viaduto Oeste, é desviar pela Avenida Nossa Senhora de Fátima. Avenida do Contorno, em direção à rodoviária, em direção ao Complexo da Lagoinha, apresenta trânsito sem problemas. 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Emerson Rodrigues para a Rádio Inconfidência.
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5: O Cine Teatro Brasil apresenta a segunda temporada do Cine em Cena, agenda autoral que reúne teatro, música, cinema e ações educativas, entre julho e setembro. Um dos destaques da programação é o especial Terror, Histórias que Assombram. Mostra de cinema dedicada a um dos gêneros que mais mobilizam o público nas salas.
6: Olá pessoal, aqui é o Rodrigo Azevedo, curador da Mostra Segunda no Cine, e hoje eu vim falar um pouquinho sobre esse projeto e, claro, convidar vocês a participar dele. A proposta da Mostra é trazer para o público conjuntos de filmes que giram em torno de um determinado tema comum, para que ao longo do tempo os espectadores possam mergulhar em certos assuntos, gêneros ou momentos da história do cinema. E para aproveitar ainda mais essa experiência e conhecer melhor a sétima arte, todas as sessões do projeto são comentadas. Ou seja, depois do filme, a gente recebe um convidado para conversar com os espectadores, para compartilhar a leitura sobre a obra e prolongar essa experiência para além da exibição. Nesse mês de julho, a nossa programação é dedicada ao cinema de terror, com obras muito importantes para entender os caminhos que esse gênero tomou nas últimas décadas. Então fica o convite. O Segunda no Cine acontece sempre às segundas-feiras, às 19h30, no Cine Teatro Brasil, ali na Praça 7. Os ingressos têm preços populares e podem ser adquiridos pelo site ou na bilheteria. E antes de encerrar, eu acho que existe ainda um outro motivo para aparecer por lá. A experiência de assistir a um filme em um cinema de rua. O Cine Teatro Brasil é um dos cinemas mais tradicionais da cidade, que existe desde 1932. Estar ali é também participar de uma história que ajudou a formar a cultura cinematográfica de BH. Espero vocês por lá.
5: Obrigado, Rodrigo. A programação completa está disponível no site e nas redes sociais do Cine Teatro Brasil. Eu sou o Pedro Henrique Vieira e essa foi mais uma edição do Plug. Nos trabalhos técnicos, Washington Bittencourt.
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0: Seja muito bem-vindo, seja muito bem-vinda à qualidade que você merece. Você confere aqui na nossa programação, sempre preparada com muito carinho, pensando em você. São 4h34, eu trago agora a música Devagarinho. Essa música, com participação de Mariana Volker, os Gilsons explora a busca por intimidade e compreensão dentro de um relacionamento. A repetição da pergunta, o que existe por trás desses seus olhos verdes, mostra o desejo de conhecer o outro de verdade, indo além das aparências. Vamos ouvir.

Tá aí pra você, Rádio Táxi, um amor de verão de Vander Tafo, Cláudio Rabelo, Eli Marcucci, Cidade Negra, a estrada de Tony Garrido, Lazão da Gama e Bino Farias, Gilsons e Mariana Volker, Devagarinho. Faltando agora 14 minutos para 5 horas, 100,9 Rádio Inconfidência, o melhor da música popular brasileira. É claro, você confere aqui na nossa programação. Que bom ter e ser a sua companhia. Tarde gostosa, sextou. E nesta sexta eu trago para você a música Nada Por Mim. Foi escrita por Herbert Viana e Paula Toller, gravada por Marina Lima em 1985 e nasceu do término do namoro dos compositores. Os colegas de banda de Herbert rejeitaram a faixa, mas o encontro casual com Marina rendeu um enorme sucesso nacional. Vamos ouvir.

0: A brasileiríssima Blitz, mais uma de amor, de Antônio Fortuna, Bernardo Vilhena e Ricardo Barreto. Skank, Canção Noturna, de Lelo, Zanetti e Chico Amaral. Wilson Sideral, Assim Caminha a Humanidade, com participação de Amaranto, de Lulu Santos. E a primeira com Marina Lima, de Herbert Viana e Paula Toller. Nada por mim. 5 horas pontualmente, intervalo, voltamos daqui a pouco.
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3: Trânsito parcialmente interditado no Viaduto Oeste, sentido Túnel da Lagoinha, em razão de ocorrência. Detalhes dos veículos envolvidos ainda não foram divulgados, mas agora há lentidão para quem passa pelo Barro Preto, na Avenida do Contorno, sentido rodoviária, e reflexos também na Rua Araguari. Para ganhar tempo, motorista, você pode seguir para o Complexo da Lagoinha, passando pela Avenida Amazonas. 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Emerson Rodrigues para a Rádio Inconfidência.
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5: 5:02. Fazer caminhadas em trilhas ecológicas é um bom programa para manter a forma e descarregar as tensões. Mas não se esqueça de levar um saquinho plástico para trazer todo o seu lixo de volta.
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0: Boa tarde para você que nos acompanha pela 100,9 no nosso Almanac. São 5:03. Lembrando, mais uma vez, que nós teremos hoje o concurso cultural com oferecimento do Impar Show. Um par de convites para o Prime Rock Brasil, que vai acontecer no próximo sábado, a partir do meio-dia, no Mineirão. Para participar, bem simples, basta mandar mensagens através do nosso WhatsApp no 319-8299-1282, 319-8299-1282, e boa sorte! 5:04 agora eu trago para você a música Amei Te Ver, de Tiago York. É um grande sucesso lançado em 2015 no álbum Troco Likes. A canção fala sobre a força de um amor simples e a alegria de reencontrar alguém especial. O famoso clipe veio em formato de abraço com a atriz Bruna Marquezine. Foi surpresa e saiu no mesmo dia, sem aviso. Vamos ouvir.

Heróis da Resistência, dublê de Corpo de Leone e Lulu Martins, Léo Jaime, Charme do Mundo de Marina Lima e Antônio Cícero, Tiago York e a Mente Verde, Tiago York. 5h16, bom fim de semana para você que nos acompanha. Excelente sexta-feira com muita luz e energia positiva. Sextou! Eu trago agora a música Voa Bicho. Foi composta por Telo Borges e Márcio Borges, gravada por Milton Nascimento, em dueto com Maria Rita, e aborda a partida e a independência de quem se ama. Vamos ouvir.

0: caminho para BH desde São Sebastião das Águas Claras em Nova Lima, sem opção de desvio. Muita calma, motorista. E há também um trecho de lentidão na subida da MGC 356 no sentido Olhos d'Água, na região da Mata da Copasa. Nesse caso, motorista que está na região do Belvedere e quer acessar o anel ganha tempo por vias internas dos bairros Buritis, Palmeiras e Betânia. Quando vem a virada de temperatura, o corpo sente, o nariz reclama e até dor de cabeça pode vir no pacote. Então pede Medley, porque o tempo muda, mas o padrão Medley continua. Emerson Rodrigues para a Rádio Inconfidência.
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3: Sempre qualidade, música boa, todo momento pela nossa 100,9. Agora são 5h34. Logo mais no final do nosso programa haverá o concurso cultural, sorteio de um par de cortesias para o Prime Rock Brasil, que vai acontecer no próximo sábado no Mineirão, a partir do meio-dia. 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Então, para participar, bem simples, basta mandar mensagens através do nosso WhatsApp no 319-8299-1282, 319-8299-1282, e boa sorte. Eu trago para você agora a música Menino Bonito. A versão de Fernanda Takai para esta música foi lançada em maio de 2011 como trilha sonora da novela Amor e Revolução do SBT, sendo uma regravação do clássico composto e gravado originalmente por Rita Lee e a banda Tutti Frutti em 1974. Vamos ouvir.

0: Brasileiríssima, você conferiu Fafá de Belém, Sereia de Nelson Motta e Lulu Santos. Erasmo Carlos, Gatinha Manhosa de Roberto e Erasmo Carlos. E a primeira com Fernanda Takai, de Rita Lee, Menino Bonito. Faltando 16 minutos para 6 horas, intervalo rapidinho, não saia daí.
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2: Se você gosta de criar vídeos para redes sociais ou quer editar conteúdos direto no celular, a dica de aplicativo de hoje é o Edits, editor de vídeo. Gratuito e desenvolvido pela equipe do Instagram, o Edits foi criado para facilitar a edição de vídeos curtos, com ferramentas simples e eficientes. Com ele, você pode cortar clipes, ajustar velocidade, adicionar textos, legendas, efeitos sonoros e trilhas musicais. Tudo de forma intuitiva. O aplicativo é ideal para quem quer produzir conteúdo para Reels, Stories ou vídeos rápidos, mesmo sem experiência em edição. O Edits é gratuito e está disponível para Android e iOS. Eu sou o Pedro Henrique Vieira e essa foi mais uma edição do App do Bom. Nos trabalhos técnicos, Celso Júnior.
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0: Sempre qualidade, música boa, todo momento. Agora são 5 horas 46 minutos. Logo mais às 6h30 nós temos o Jornal da Inconfidência, segunda edição pela AM880 e também na FM 100,9. E também pela Rede Minas, é claro. Eu trago para você agora a música Beija-Flor, é uma faixa título do álbum lançado pelo cantor e compositor mineiro Flávio Venturini em 1996, marcando uma fase melodiosa, né, intimista de sua carreira solo,

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1: Zélia Duncan, Catedral, com versão de Zélia. Caetano Veloso, Queixa, de Caetano. Dulce Quental, Natureza Humana, com versão de John Betts. E a primeira com Flávia Venturini, Beija-Flor, de Venturini e Ronaldo Bastos. 6 horas pontualmente, intervalo, voltamos daqui a pouco.
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3: Na região metropolitana, rodovia Fernão Dias, na saída para São Paulo, tem ponto de interdição parcial na região do bairro Novo Riacho, em Contagem. E lentidão que começa na altura do bairro Inconfidentes. Apesar desse cenário motorista, vale a pena ter calma e seguir em frente, porque no caminho para Betim, pela Via Expressa, também há pontos de lentidão na região dos bairros Água Branca e Bernardo Monteiro. Na chegada a Belo Horizonte, no caminho para a capital, pela rodovia Fernão Dias, a lentidão começa na altura do bairro Bandeirantes e se estende pela Avenida Cardeal Eugênio Pacelli, nesse caso, opção de desvio, passar pela Avenida Francisco Firmo de Matos. 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Emerson Rodrigues para a Rádio Inconfidência.
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1: 6 em 1.
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1: Sempre qualidade, música boa a todo momento. Agora são 6h03, daqui a pouquinho tem o Jornal da Inconfidência, segunda edição, pela AM880, FM 100,9 e também pela Rede Minas. Daqui a pouquinho teremos também o sorteio de um par de convites para o Prime Rock Brasil, que vai acontecer aqui no nosso concurso cultural amanhã, lá no Mineirão, a partir do meio-dia. Produção Empachou. Nosso telefone é o 319-8299-1282. 319-8299-1282. Mande mensagens dizendo que você quer participar do concurso cultural e boa sorte. Eu trago para você a música Menino do Rio. A gravação desta música por Maria Rita foi lançada em 2011 no álbum Elo, marcando uma homenagem pessoal e afetiva ao clássico de Caetano Veloso, imortalizado originalmente por Baby do Brasil, em 1980. Vamos ouvir.
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Tá aí pra você, Negra Ali, Você Vai Estar Na Minha, de Cristiano Natalino e Marisa Monte. Os Paralamas do Sucesso, Saber Amar, de Herbert Viana. Maria Rita, de Caetano Veloso, Menino do Rio. São 6h15 agora, 100,9 Rádio Inconfidência, o melhor da música popular brasileira. Você confere aqui na nossa programação, sempre preparada com carinho, pensando em você. Daqui a pouquinho, dá tempo ainda para você participar do concurso cultural para um par de convites para o Prime Rock Brasil, que vai acontecer neste sábado lá no Mineirão. 6h15 eu trago para você a música Derretendo Satélites. Esta música é o primeiro single da carreira solo de Paula Toller, lançado em 1988. A música foi escrita em parceria com Herbert Viana e marcou uma fase mais adulta e sensual da artista. Vamos ouvir.

0: Dói pra você, Pepeu Gomes, Mil e Uma Noites de Amor de Pepeu, Baby do Brasil e Fausto Nilo. Paula Toller, de Herbert Viana, e Paula, Derretendo Satélites. Agora são 6h23, vamos então ao resultado do nosso concurso cultural para o Prime Rock Brasil, que vai acontecer neste sábado, lá no Mineirão, a partir do meio-dia. Então, o par de convites está indo para Andrigo Neves. Andrigo Neves, então, foi o vencedor do concurso cultural. A nossa produção vai entrar em contato com você, Andrigo Neves. Final do nosso almanac desta sexta. A seleção musical foi de Júnior de Castro, a apresentação de Cristiano Batista, com trabalhos técnicos de Homero Ribeiro. Daqui a pouquinho, o Jornal da Inconfidência, segunda edição, pela AM 880, FM 100,9, também pela Rede Minas. Logo após, tem Radar com Júnior de Castro. Bom fim de semana e até segunda, se Deus quiser. Tchau, tchau.
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3: Avenida Pedro II, com trânsito lento agora no caminho para Pampulha, ao lado dos bairros Monsenhor Messias e Jardim Montanhês. Motorista, você ganha tempo por vias internas do bairro Caiçara. Já no sentido centro, há um trecho de lentidão na Avenida Pedro II, na região do bairro Carlos Prates. Até a chegada à trincheira de acesso ao elevado Dona Helena Greco, é reflexo do bloqueio parcial mais cedo no viaduto oeste que travou a Avenida Tereza Cristina, que ainda segue com lentidão. Nesse caso, o motorista, vale a pena passar por vias internas do Bonfim e pela Rua Além Paraíba para chegar mais rapidamente à região central de BH. Museu de Ciências Naturais PUC Minas convida você para a exposição Fenômeno Humano, Caminhar da Humanidade. Adquira seu ingresso no site museu.pucminas.br e venha se impressionar. Emerson Rodrigues para a Rádio Inconfidência.
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boa noite. Restaurante pega fogo na capital. Um homem ficou ferido. Carreta usa área de escape do anel rodoviário. É a 21ª vez que a estrutura evita tragédias. Belo Horizonte celebra o Dia Internacional da Mulher Negra, Latino-Americana e Caribenha. Começa o Arraial de Belô, evento que encerra os eventos juninos da cidade. E na nossa homenagem às vovós e aos vovôs, vamos mostrar o quanto a imagem tradicional deles tem mudado. O Jornal Minas está no ar.

0: A cozinha de um restaurante no bairro Santo Agostinho, aqui em Belo Horizonte, pegou fogo na manhã de hoje. O fogo teria começado em um botijão de gás e um funcionário ficou ferido. Quem tem os detalhes é o repórter Rafael Nasta.
1: A cozinha do estabelecimento fica nesse cruzamento da avenida. Segundo o Corpo de Bombeiros, o fogo foi na cozinha do local, mas não chegou a atingir o salão do espaço.
2: Segundo relatos do pessoal, o pessoal chegou para o trabalho, foi fazer a troca do botijão, estavam mexendo com chamas na proximidade, e aí causou esse centelhamento, causou essa combustão aí do botijão. E aqui a gente teve danos não estruturais, mas assim, teve um dano ali na parte da cozinha, né, de queimar alguns armários, azulejos das paredes, coisas nesse sentido.
1: Imagens exclusivas da Rede Minas mostram os momentos ainda iniciais do incêndio. O local ficou interditado e passou por perícia. A cozinha ficou completamente destruída pelas chamas.
3: O funcionário que fez o manuseio do botijão de gás ficou com parte do corpo queimado e foi atendido pelo SAMU ainda aqui no local. O Corpo de Bombeiros faz o alerta para o uso seguro

0: Ciro passou direto por um trevo entre rodovias federais e provocou um acidente com outro caminhão no Triângulo Mineiro. Com o impacto, um dos veículos saiu da pista. O motorista ficou ferido, foi socorrido e encaminhado para atendimento médico. As causas do acidente ainda serão investigadas. A Polícia Rodoviária Federal apreendeu cerca de 300 quilos de maconha durante uma fiscalização na BR-381 em João Molevade, na região central de Minas Gerais. A droga estava escondida em um carro que seguia de Belo Horizonte para Governador Valadares. Um homem de 35 anos e uma mulher de 28 foram presos e encaminhados à Delegacia de Polícia Civil. O veículo e três celulares foram apreendidos. Em outra operação, policiais federais apreenderam cerca de 7,8 quilos de cocaína escondidos no painel de um carro. O veículo foi abordado durante uma fiscalização na BR-381 em Bela Vista de Minas. A droga foi localizada após os policiais suspeitarem do comportamento do motorista e perceberem um forte cheiro de solvente no veículo. O condutor, de 30 anos, foi preso em flagrante. O carro, um celular e a droga foram apreendidos e encaminhados à Delegacia de Polícia Civil em João Molevade.
1: E uma operação da Polícia Militar Rodoviária terminou com a apreensão de grande quantidade de drogas e a recuperação de um carro roubado que circulava com as placas de identificação adulteradas.
2: O carro saiu do Rio de Janeiro com destino a Betim, na região metropolitana de Belo Horizonte. A abordagem aconteceu depois que os militares receberam informações de que o veículo poderia ser clonado. Os policiais descobriram que as informações do carro, como as placas e outros sinais de identificação, estavam alteradas. Após uma consulta aos sistemas, foi constatado que o veículo verdadeiro havia sido roubado no estado do Rio de Janeiro no dia 7 de julho. Dentro do carro, os militares encontraram grande quantidade de drogas. Foram apreendidas 200 barras de maconha, além de um aparelho celular. O motorista foi preso em flagrante e levado para a delegacia. Ele vai responder pelos crimes de tráfico de drogas, receptação por estar com veículo roubado e adulteração de identificação veicular. O carro recuperado e todo o material apreendido também foram encaminhados para a delegacia.
1: O anuário do Fórum Brasileiro de Segurança Pública, divulgado nesta semana, destacou uma questão que perturba os brasileiros: os roubos, furtos e golpes envolvendo telefones celulares.
3: Foram mais de 483 mil registros de furtos de celular em 2025 no Brasil, uma leve alta em relação ao ano anterior. De acordo com o Anuário de Segurança Pública, pela primeira vez esse crime superou o roubo como principal forma de subtrair o aparelho. No ano passado foram mais de 308 mil registros de roubo, queda de mais de 18% se comparado a 2024. Ter um celular roubado é um prato cheio para criminosos. Outra pesquisa, divulgada pelo Fórum Brasileiro de Segurança no ano passado, revelou que ao ter um celular roubado ou furtado, uma pessoa tem quase 4 vezes mais chances de sofrer um crime virtual. E os números comprovam. Foram registrados cerca de 2 milhões de estelionatos no ano passado, uma média de 258 ocorrências por hora, uma alta de 2,7% em relação a 2024 e de 430% em relação a 2018. O anuário apontou que o país enfrenta uma epidemia dos golpes. Entre os mais comuns estão a clonagem de cartões de crédito, extorsões via WhatsApp, fraudes com a utilização do Pix, golpes sobre supostos usos indevidos do CPF da vítima e leilões ou lojas falsas.
4: Boa parte desse celular roubado e furtado, ele volta para o mercado legal. Mas só o patrulhamento ostensivo é inútil. A polícia militar não tem como estar em todos os lugares ao mesmo tempo. Precisamos de um trabalho de inteligência, de investigação, focado na receptação, na desmontagem de redes de receptação.
1: Vamos falar de saúde, porque a carreta Santa Casa BH leva exames gratuitos e atendimento especializado para cidades de Minas Gerais. A unidade móvel comemora 2 anos, com novos parceiros e uma ação de prevenção ao câncer na Pampulha.
5: Criada em 2024, a unidade móvel já percorreu 23 municípios mineiros e realizou mais de 6 mil exames preventivos. O trabalho ajuda a reduzir filas de espera e facilita o acesso ao diagnóstico de doenças, principalmente o câncer de mama e o câncer de pele. Ao longo desses 2 anos, a equipe também encontrou mulheres que nunca haviam feito uma mamografia. Além dos exames, mais de 1.500 profissionais da rede pública de saúde

0: receberam a capacitação para dar continuidade ao acompanhamento dos pacientes nas cidades visitadas. O coordenador da Carreta Santa Casa BH, Lucas Felipe, explica como esse trabalho tem ampliado o acesso à prevenção e ao diagnóstico precoce.
1: A Santa Casa disponibiliza essa carreta para os principais municípios, até mesmo mais remotos, que não têm tanto acesso à saúde, para a gente estar dando atenção para todos.
0: Durante todo o dia, pacientes encaminhados pela Secretaria Municipal de Saúde de Belo Horizonte passam por exames de mamografia, raio-x e dermatoscopia. A expectativa é que a carreta Santa Casa BH continue levando prevenção, diagnóstico precoce e atendimento especializado para cada vez mais mineiros. Quem acompanha essa ação de perto é a secretária Juliana Machado, que fala sobre a importância do serviço para os pacientes.
2: Para as pessoas que não têm, né, oportunidade, que já estão esperando há muito tempo, para os municípios mais afastados, que lá não tem, né, lugar para poder fazer, que eles têm que saírem de lá para vir para outras cidades para estar realizando o exame. Então, assim, isso aí já é um diferencial muito grande.
3: E a seguir, começa o Arraial de Belô, evento que encerra os eventos juninos da cidade. E na nossa homenagem às vovós e aos vovós, vamos mostrar o quanto a imagem tradicional deles tem mudado. Nós voltamos já.
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3: Um encontro amanhã no Conjunto IAPI, no bairro Lagoinha, em Belo Horizonte, vai comemorar o Dia Internacional da Mulher Negra, Latino-Americana e Caribenha. E os números mostram a importância dessas ações. Mais da metade da população da cidade é feminina e desse total, 56% são de mulheres negras e pardas. A reportagem é de Sulimar Silva.
9: Belo Horizonte está celebrando durante esse mês o Julho das Pretas, que é uma série de ações voltadas à valorização, reconhecimento e fortalecimento das mulheres negras. Na abertura da programação, a escritora belo-horizontina Conceição Evaristo foi homenageada.
10: Celebrado em 25 de julho, o Dia da Mulher Negra é uma data que destaca a luta contra o racismo e as desigualdades sociais, além de valorizar a contribuição dessas mulheres para a sociedade.
9: A subsecretária de Direitos Humanos de Belo Horizonte, Luana Magalhães, falou sobre as ações que estão sendo realizadas durante o período de debates do Dia da Mulher Negra.
11: No dia 25, inclusive, a gente vai fazer uma atividade que é aberta para a população, lá na Lagoinha, então um lugar de fácil acesso, né? Um sábado, que a gente sabe que para a mulher que trabalha, né, os sábados são um dia mais fácil do que os dias durante a semana. Então a gente também convida a população para estar conosco lá. A gente vai ter uma série de serviços disponíveis, atividades para as crianças. Então pode se levar as crianças, né, para a gente ter esse grande momento de confraternização, de discussão com essa população inteira que a gente vem trabalhando durante esse mês.
9: A semana será encerrada com a Feira Comunitária Cultura e Fortalecimento Territorial, promovida pela Associação de Trabalhadoras Domésticas Teresa de Benguela. A Renata Aline, presidente da associação, conta quais serão os serviços oferecidos durante a programação.
12: A gente está criando mesmo a feira é do Teresa, dentro do festival de escrevivências, né, do Júlio das Pretas da Prefeitura de Belo Horizonte, no intuito que essas mulheres consigam fazer venda de seus produtos. A ação do Teresa é essa, é dar espaço e fazer com que essas mulheres consigam fazer suas vendas.
9: Os desafios e as conquistas das mulheres negras na arte e na cultura foram muitas nos últimos anos, mas ainda precisa aumentar, segundo a Júnia Bertolino, que é a fundadora da companhia Baobá de Dança.
13: A gente quer esse respeito com a mulher negra, né, resiliência, que todas as mulheres possam estar participando ativamente aí da política, né, do audiovisual, da dança, da música e, sobretudo, com políticas públicas para mulheres, para as mulheres de modo geral, mas vamos chamar a atenção para o Dia da Mulher Negra.
3: O Festival Escrevivências e a Feira Teresa de Benguela acontece amanhã, das 9 da manhã às 5 da tarde, na Praça Professor Correia Neto, no IAPI, ali na Lagoinha, em Belo Horizonte. A entrada é gratuita. Foram unificados os cronogramas de todos os editais do Fundo Estadual de Cultura, o FEC. Com a mudança, as inscrições seguem abertas até o dia 27 de julho. O resultado preliminar será divulgado em 27 de agosto e o prazo para apresentação de recursos vai de 28 a 30 de agosto. O resultado final está previsto para o dia 24 de setembro. Já a etapa de habilitação documental será realizada de 25 a 29 de setembro. O pagamento dos projetos selecionados e habilitados deve ser concluído até o dia 30 de novembro. E começa hoje, no Mineirinho, a 47ª edição do Arraial de Belo Horizonte. A festa promete agitar a capital com a apresentação de várias quadrilhas e shows de música. Serão dois fins de semana de muita alegria, tradição e comidas típicas. Quem vai dar mais detalhes dessa festa é o repórter Carlos Augusto Soares.
14: O palco da festa pela terceira vez seguida é o Mineirinho. O ginásio da Pampulha vai receber um total de 43 quadrilhas juninas. A competição será dividida em duas categorias. No grupo de acesso, 27 grupos se apresentam neste primeiro fim de semana. Já no grupo especial, 16 grupos vão se apresentar no fim de semana seguinte, 1º e 2 de agosto. A quadrilha Fogo de Palha, do bairro Alto Vera Cruz, conquistou o bicampeonato no grupo da elite no ano passado, numa disputa acirrada com a segunda colocada. O desempate só foi possível no quesito coreografia. E para este ano, os casais de dançarinos querem caprichar ainda mais. Juan Borges é sargento da Polícia Militar e presidente da Fogo de Palha. Ele destaca a história da quadrilha junina, que já tem mais de 20 anos.
15: A quadrilha Fogo de Palha é um grupo que surgiu em 2005, aqui no bairro Alto Vera Cruz. Surgiu da proposta de ensaiar as crianças e adolescentes da catequese da paróquia Nossa Senhora Aparecida, aqui no bairro, né? Para a gente se apresentar nas barraquinhas da paróquia. Com o êxito na realização da proposta, a gente reuniu resolveu reunir todos o grupo durante todos os anos aí, e a gente está nessa jornada aí, nessa caminhada, há 21 anos.
14: E este ano a quadrilha traz como enredo: quando a palha vira gente, o arraiá pega fogo. Explica aí, Juan.
15: É um tema que a gente está trazendo aí, a essência dos espantalhos, do milharal, né, dos trabalhadores rurais. Então é nessa pegada que a gente vem trabalhando para este ano, e na intenção de ganhar novamente, né? Todo mundo entra num concurso para poder ganhar, e a gente está trabalhando pesado, investindo pesado aí para poder conquistar esse tricampeonato.
14: Segunda colocada do grupo especial no ano passado, a quadrilha Pipoca Doce, que representa bairros e comunidades da região Oeste, este ano aposta no enredo que vai homenagear o Pantanal. Tudo inspirado na novela de autoria de Benedito Rui Barbosa, que morreu no início deste mês de julho.
16: Aqui nesta sala está tudo que a quadrilha Pipoca Doce vai levar para o Mineirinho na apresentação do dia 1º de agosto. Gente, está tudo aqui, eu não posso mostrar, mantido em segredo. Mas a Patrícia vai me dar alguns detalhes desse desfile. A quadrilha que vai ter aí como tema, né, enredo, vamos dizer assim, o Pantanal. Como é que é isso? Vamos falar um pouquinho.
17: Então, a gente vai contar a história, né, do boi marroeiro, da Juma. Vamos ter, né, não é surpresa para ninguém, porque a gente já mostrou, a onça vai estar lá.
14: Eu vim até esta casa aqui no bairro São Geraldo para falar de uma das mais tradicionais quadrilhas do Arraial de Belo Horizonte. A São Gererê desfila desde 1979. Eu estou aqui com a Juliana, que é a presidente da quadrilha, que, né, esse ano, muita expectativa para um desfile, vocês fazem uma homenagem, parece que o noivo não vai dançar mais, como é que é isso? O que vocês estão preparando aí, Juliana?
18: É isso mesmo, esse ano é a despedida, né, do nosso noivo, que dança desde 2002 como noivo, e o nosso diretor artístico também.
14: Como é que chama ele?
18: Chama Jadson Nantes.
14: É o Jadson.
18: Isso. Isso. Aí é o último ano dele como noivo comigo, né?
14: E então a quadrilha vai contar um pouco da vida do Jadson, a trajetória de vida dele,
18: isso,
14: como é que
18: mesmo,
14: é
18: isso? Né? Nós vamos falar que a cultura, né, salva vidas, que ele mesmo é um exemplo disso, né? Conta a cultura, a festa junina, né? A nossa cultura popular, a junina mineira, salvou a vida dele. Aí vamos dar uma pincelada nisso lá dentro do
14: quando
18: trabalho.
14: Você disse que salvou a vida dele, o que é que vocês querem passar pra gente?
18: Salvou, porque como a gente, todas as quadrilhas, né? A maioria das quadrilhas são de periferia, né? E o bairro São Geraldo também não fica longe disso, né? A gente tem muito acesso à facilidade de drogas, né? De criminalidade. E a gente podia escolher esse lado ou dançar quadrilha.
14: A São Gererê já foi pentacampeão do grupo especial do Arraial de Belô. Em 2018, alcançou o maior reconhecimento. Foi campeã do concurso nacional de quadrilhas juninas, primeiro e único grupo da região sudeste a conquistar o título até hoje. Cestinho de flor, olha a cobra, é mentira, anarriê, alavantu, chegou a hora do Arraial de Belô, uma das festas mais esperadas do ano.
3: E toda a programação, que é gratuita, está lá no Portal Belo Horizonte, que é portalbelohorizonte.com.br. E no próximo domingo, dia 26 de julho, é comemorado o Dia dos Avós. A imagem tradicional deles tem mudado. Hoje, eles vivem os desafios de uma nova realidade marcada pela independência e por um novo equilíbrio familiar, onde eles, muitas vezes, são responsáveis pela criação dos netos. É o que vamos ver agora na reportagem da Carla Chaves.
19: Ser avó costuma ser sinônimo de carinho, colo e histórias para contar. Mas para muita gente, esse papel vai muito além. Alguns avós acabam assumindo uma missão ainda maior: criar os netos como filhos. Foi assim com Leda, Quando Pedro tinha apenas 5 anos, ela passou a ser a principal responsável pelos cuidados e pela criação dele.
20: A mãe dele, para buscar, para receber ele em casa, estava muito difícil, porque ela trabalhava aqui, morava em outro bairro. Então, acabou que nós montamos uma logística de forma que ela pegaria ele aqui à noite. Eu levaria para a escola, buscaria e ela, daqui, ela iria com ele embora. Só que ele não quis ir mais. A hora que eu vi, ele ficou e com a responsabilidade toda minha. Porque é a partir daí que você vê que você tem que acompanhar na escola, que você tem que ver o que está acontecendo com ele, é uma doença, uma coisa, eu não posso ficar esperando mãe chegar às vezes para acudir ele com alguma coisa.
19: Apesar da dedicação e do fortalecimento de vínculos, essa mudança também exige atenção. É o que explica a geriatra Simone de Paula.
21: Ela vai ter que trocar de roupa, estar ligado em que dia da semana que é, justamente para se adaptar à rotina do neto. E isso traz responsabilidades e isso traz um movimento para o corpo. Precisa de estar com um bom físico, precisa de estar com a mente afiada. Então, tudo isso vai gerar pontos positivos nesse contato, nesse cuidado.
19: Mas assumir a criação de uma criança também muda completamente a rotina de quem já imaginava viver outra fase da vida. Entre escola, consultas médicas, alimentação e educação, esses avós conciliam o papel de cuidadores com os desafios do próprio envelhecimento.
20: Eu falo que Deus é muito perfeito. Ele fez tudo com a idade certa, na hora certa. Então, na minha idade, você ser mãe de novo é uma situação totalmente diferente. E a gente tem umas dificuldades já, né, da própria idade, você tem umas. E ele não entende isso não, sabe? Então, eu sou motorista, eu que busco menino, eu que levo menino.
21: Se ela também comprometer toda aquela rotina com as mesmas coisas que ela fazia na fase adulta, sem ter um momento de lazer, um momento de descanso, um momento de autocuidado, isso pode trazer prejuízo físico. Parar de tomar os remédios, não ir na consulta, não fazer exame, não controlar a própria saúde.
22: E essa não é a única transformação vivida pela terceira idade. Em um mundo cada vez mais conectado, muitos avós também têm encarado outro desafio: lidar com a tecnologia para acompanhar a família e ganhar mais autonomia no dia a dia.
23: Os filhos, os netos, os sobrinhos, né, eles não têm paciência para poder ensinar. Ensina uma vez, passa 10 minutos, eles vão lá e esquecem, né, e eles estão mais dependentes disso. Eu vejo que eles têm mais segurança, né, com o aplicativo, eles assim, não precisam mais de ajuda dos netos, dos filhos. Então, assim, eles têm uma autonomia, eles estão ficando com autonomia muito melhor depois desse curso.
19: Foi esse o caminho escolhido por Ângela. Para vencer o medo das telas e descobrir as funções do celular e do computador, ela decidiu voltar para a sala de aula.
24: Eu tenho uma netinha de 8 anos e ela é tremenda no celular, né? Ela fala, vó, você não sabe fazer isso aqui não. Aí eu tenho colocado assim para ela, ela fica assim, uai, vó, você já aprendeu isso, né? Então, assim, eu gosto muito de fotografar, sabe? Eu aprendi a trabalhar ali no Canvas algumas fotos, sabe? Ficou bem interessante. Ela falou, vó, você conseguiu fazer isso? Eu falei, consegui isso e mais coisa.
3: Consegue muito mais coisas. E mais informações sobre os cursos do Programa de Inclusão Digital da Prodabel estão no WhatsApp, que é o 31 988883238. E o Jornal Minas, segunda edição, fica por aqui. Boa noite e um ótimo fim de semana.

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1: No entorno da rodoviária, no centro de Belo Horizonte, trânsito bem carregado agora, principalmente nas ruas Paulo de Fronten e Saturnino de Brito, que dão acesso à área de embarque do terminal. Lentidão também na chegada à região central, pelo viaduto B do Complexo da Lagoinha. Programe-se para não perder o horário. Trânsito carregado e lento para quem está na Avenida Afonso Pena, no sentido rodoviária, desde o Parque Municipal. Para ganhar tempo no acesso ao Complexo da Lagoinha, motorista, você pode passar pela Alameda Ezequiel Dias e pela Avenida dos Andradas. 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Emerson Rodrigues para a Rádio Inconfidência.
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8: Sextou, graças a Deus, 7:01. Excelente sexta-feira para você ligado aqui na Rádio Inconfidência FM, a nossa brasileiríssima. Eu sou Júnior de Castro e agora você segue comigo e com o melhor da música brasileira até o quê? Até as 21h e ainda participa e concorre àqueles ingressos que vocês estão querendo demais. Prime Rock Brasil 2026, não é? Gabriel Basílio, boa noite pra você.
9: Boa noite, Júnior. Sextou com o nosso ouvinte concorrendo a um par de ingressos para o Prime Rock Brasil, com shows do Paralamas do Sucesso, Nando Reis, Blitz, Supla, Jota Quest e muito mais, que acontece amanhã, meio-dia, no Mineirão. 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
8: Ó, quase te atropelando aí, tô acelerado pra essa sexta-feira. Mas pro nosso ouvinte concorrer, tem que responder a enquete.
9: Então, hoje é Dia Internacional do Autocuidado. E a gente quer saber, para você, autocuidado é...
8: Pra mim é dormir, nossa, eu durmo tão pouco que pra mim hoje em dia autocuidado é ter mais uma horinha de sono.
9: Noite de sono. Ó, pra mim autocuidado é aquele banho premium, assim, que você lava a cabeça, sabe, lava o cabelo, lava atrás da orelha, com uma musiquinha, uma playlist, pra mim isso é autocuidado.
8: Ah, isso também é pra mim, ó, apesar de que cabelo eu lavo todo dia, mas é aquele banho mais demorado, né, gostoso, ai, que delícia, e dormir depois melhor
9: Sim,
8: ainda.
9: Sim, pois é.
8: Então responde pra gente aqui pelo nosso WhatsApp.
9: Mande a sua resposta com o nome completo pelo WhatsApp 319-8299-1282 e concorra aos ingressos.
8: Isso aí, sextou pra você, Gabriel. Até segunda.
9: Até segunda. Sextou comigo dormindo e tomando meu banho prêmio.
8: Ó, que delícia. Agora, 7:01, abrindo o programa de hoje. Cláudia Telles canta Eu Preciso Te Esquecer.

0: Autocuidado pra você é valendo par de ingressos pro Prime Rock Brasil 2026. 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Aqui tem mensagem de áudio, bora ouvir.
1: Boa noite, meus amigos aqui do Radar em Confidência, que é o Thales Nascimento Xavier. Sextou, sextou com S de sumiço. Sumiço, que é o ingrediente principal do chá que eu vou tomar daqui a pouco. Vou sumir, só apareço na segunda-feira. E quer melhor autocuidado que esse? É sumir, desaparecer do mundo, ficar eu e eu mesmo no meu cantinho o final de semana todo. Só segunda que vão me achar.
0: Concordo plenamente com você, viu, Thales? Não tem coisa melhor do que sumir da face da terra. Aqui a Marina Luísa Rodrigues participando também. Autocuidado para ela é fazer coisas simples, como assistir um filme. O Alexei Márcios também está participando. Para ele é passar dezenas de cremes pro rosto, pro corpo, pés. Ele ama. Agora são 7h10.

Jovem Tuca Oliveira, será que eu tô gostando dela? Você também ouviu o Léo Jaime, Eu Preciso Dizer Que Te Amo, do Cazuza, do Dé e da Bebel Gilberto, Marina Lima, Eu Te Amo Você, do Kiko Zambianchi, a primeira com Cláudia Telles, Eu Preciso Te Esquecer, música do Mauro Mota e do Robson Jorge. São 7 horas e 17 minutos, o último dia, chegando Paulinho Mosca.

0: Na brasileiríssima Isa, Dona de Mim, essa é uma canção da Liliane de Carvalho e do Arthur Marx. A gente ouviu também Nando Reis e Marisa Monte, Pra Você Guardei o Amor, Alceu Valença, Solidão, e abrindo o bloco, Paulinho Mosca, O Último Dia. Agora tem intervalo, eu volto já.
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2: São 7 horas e 34 minutos e hoje eu quero saber o que é autocuidado para você. Valendo par de ingressos para o Prime Rock Brasil 2026, participa comigo agora a Daniela Denise Freitas. Autocuidado para mim é manter a terapia e os remédios em dia. O Felipe Breno Andrade está participando também. Autocuidado para mim é chegar em casa, pôr os pés pro alto, ficar mexendo no tablet e ouvindo a Rádio Inconfidência. Aqui comigo também o Charles Pierre de Souza. Autocuidado é ouvir a 100,9 24 horas e assim promover a resiliência consigo mesmo e com o próximo. Tá certo, vai participando, mandando a sua mensagem, concorrendo. Enquanto isso, a gente ouve Nana Dori e Danilo Caymmi, Modinha para Tereza Batista.

E você vai participar comigo e me responder o que é autocuidado pra você pelo WhatsApp 31982991282. Não esqueça de mandar nome completo pra concorrer a par de ingressos pro Prime Rock Brasil, oferecimento Impar Shows. Gleidson Rodrigues está participando. Autocuidado pra ele é cortar cabelo no salão dele. Mas e você? Você corta o seu próprio cabelo, Gleidson? Quero saber. Aqui comigo também, Ramon Elias. Autocuidado pra mim é chegar no shopping e comprar aquela roupa bacana que eu estava querendo há muito tempo. Paula Rodrigues está participando também. É tomar uma taça de vinho pra relaxar. Sextou, faltando 17 para as 8.

Na rádio Inconfidência, Lued Luna e Xênia França, Lua Soberana. Essa é uma canção do Ivan Lins e do Vitor Martins. Sérgio Mendes, Maracatudo. A primeira foi com Nana, Dori e Danilo Caim. Na verdade, foram duas. Vamos falar de Tereza e Modinha para Tereza Batista. Agora 14 minutos para as 8 horas da noite. Chegando o sucesso da novela Por Amor, Vanessa Rangel canta Palpite.

E só você pode mandar mensagem e concorrer a ingressos para o Prime Rock Brasil, participando comigo, Luciana Duarte Batista. A pergunta do dia é a seguinte: o que é autocuidado para você? Para Luciana, é fazer o que faz feliz. Tá certíssima, viajar muito, né, Luciana? Aqui comigo também o Wagner Assunção dos Santos, lá do Itapuã. Autocuidado é saber que somos mais úteis ao próximo quando priorizamos a nós mesmos. Nossa, você gastou agora, hein? A Jussara de Castro também tá participando. Autocuidado é me manter longe de pessoas invejosas e negativas, né? Inconfidência 6 para as 8.

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0: Tá aí, João Gomes, meu pedaço de pecado. Você também ouviu Belchior, Paralelas, Vinícius Cantuária, Só Você, a primeira com Vanessa Rangel, que cantou Palpite. Agora são 8 horas e 1 minuto, tem intervalo rápido, eu volto já.
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0: São 8 horas e 2 minutos, segundo tempo, segunda hora do Radar em Confidência no ar. Seguimos com Luiz Melodia, Quase Fui Lhe Procurar.

Conta pra mim o que é autocuidado pra você, valendo par de ingressos pro Prime Rock Brasil, Cristina Primola Magalhães. Autocuidado é dar importância em primeiro lugar a si mesmo. Aqui comigo também, não mandou nome, que pena. Pra mim, o melhor autocuidado é me alimentar com critério e bom senso. Mas não mandou nome, tem como participar. Dá tempo ainda, manda seu nome aí. Aqui participando comigo a Flávia Ferreira. Autocuidado é praticar atividade física todos os dias e curtir uma boa música tomando uma cervejinha numa sexta-feira. É o que você tá fazendo agora, né, Flávia? Na Inconfidência 8 e 11.

Na Inconfidência, Zélia Duncan, toda vez. Parceria da Zélia com Christian Owens, Roupa Nova, muito mais, do Cleberson Horst e do Ricardo Fegali. A primeira foi com Luiz Melodia, Quase Fui Lhe Procurar, canção do Getúlio Cortes. Agora são 8h15, tem Flávio Venturini, Nascente.

E o melhor autocuidado pra você, qual é? Reinaldo Fernandes de Brumadinho tá participando. Ele disse que ia cuidar da saúde mental dele com música, show, leitura, todas essas coisas. Aqui comigo, Edson Afonso da Silva. Autocuidado pra mim é ouvir a musicalização da Brasileiríssima, as trilhas sonoras calmantes pra começar bem o fim de semana. Aqui comigo, Patrícia de Souza. Autocuidado pra mim é me olhar no espelho e me amar, me curtir, me achar bonita todo dia na Brasileiríssima 8h22.

0: Tocando pra você, sucesso de Tunai, Frisson, parceria do Tunai com Sérgio Natureza, Nana Caymmi, Suave Veneno, música do Cristóvão Bastos e do Aldir Blanc, Elba Ramalho cantou a belíssima música Casa, Comida e Paixão, do Dominguinhos e do Fausto Nilo, e Flávio Venturini, Nascente. Agora são 8h30, tem intervalo, nosso último intervalo da noite, tem dica de cultura, eu volto já.
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1: 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Uma produção do Tribunal de Contas do Estado de Minas Gerais.
2: Minas Gerais lidera o ranking de municípios em situação de vulnerabilidade a desastres ambientais, com áreas de deslizamentos de terra, enxurradas, enchentes e também fortes secas. São 283 municípios nessa situação, que representa 33,17% dos municípios mineiros. Esta situação é séria e o quadro fica ainda mais grave com as mudanças climáticas. Entender o quanto o poder público estadual, particularmente as estruturas vinculadas à defesa civil e ao sistema de meio ambiente e recursos hídricos, está preparado para enfrentar este cenário, foi o objetivo de uma auditoria operacional do Tribunal de Contas do Estado de Minas Gerais. A pergunta que orientou o trabalho foi: os órgãos têm promovido a gestão de risco e tem sido realizado um trabalho efetivo? Um dos dados apurados foi que entre os anos de 2020 e 2024, os recursos empenhados pelo Estado mineiro na prevenção de desastres representaram menos de 1,1% do orçamento estadual. O montante é considerado insuficiente pela equipe de controle da Casa de Contas Mineira. A auditoria operacional gerou 41 recomendações para tirar Minas Gerais de uma lógica de apagar incêndio e construir, de fato, uma política permanente de prevenção. A coordenadoria de imprensa do Tribunal de Contas do Estado de Minas Gerais produziu uma série de reportagens que detalham as conclusões do relatório. Os conteúdos podem ser acessados no portal. O endereço é www.tce.mg.gov.br. Do TCEMG, repórter Marcílio Lana.
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4: O flamenco, dança típica espanhola, é inspiração para o espetáculo Cala Boca, Vamos Apenas Apreciar o Som do Silêncio, monólogo do ator Luciano Soares, que estreia em BH neste fim de semana. A direção é de Alexandre Toledo, que nos conta mais sobre o enredo da peça.
5: Pode uma paixão durar apenas uma noite? É possível que dois homens se encontrem por acaso em um bar numa noite qualquer e o que era para ser uma simples transa se transforma numa ardente paixão que, ironia do destino, dura apenas uma noite? Esse é o mote do meu espetáculo Cala a Boca, Vamos Apenas Apreciar o Som do Silêncio, que estreia nesse final de semana lá na Funarte. É um solo do ator Luciano Soares, que também é o autor do texto. E nesse espetáculo a gente junta paixão, amores modernos, amores fluidos, com

Os Mineiros do Skank, Balada do Amor Inabalável, canção do Samuel Rosa e do Fausto Fawcett. Antes, Pato Fu Perdendo Dentes, da Fernanda Takai e do John Yoa. E a primeira com Caetano Veloso, Samba de Verão, música do Marcos Valle, em parceria com o irmão dele, o Paulo Sérgio Valle. Agora, 15 minutos para as 9 horas da noite, tem Dori Caymmi, O Bem do Mar.

0: A Eterna Gal Costa, Caminhos do Mar, canção do Dori, do Danilo Caim, em parceria com o Dudu Falcão. Ouvimos Ivan Lins, Instante Eterno, do Ivan, do Moacir Luz e do Aldir Blanc. E Dori Caim cantou O Bem do Mar. Agora 5 minutos para as 9 da noite, bora descobrir quem ganhou o par de ingressos pro Prime Rock Brasil. Hoje quem levou foram dois, viu? A Patrícia de Souza e o Thales Nascimento Xavier. Parabéns para vocês, vão aproveitar esse sabadão com o melhor do pop rock nacional. Showzaços por lá, aproveitem muito, viu, meninos? Agora o programa de hoje está chegando ao fim. Eu agradeço você que ficou sintonizado comigo a semana toda, é uma delícia ter sua companhia por aqui, viu? Eu sou Júnior de Castro, apresento e faço a programação musical nos trabalhos técnicos Homero Ribeiro. Agora você fica com a Voz do Brasil e a gente se encontra amanhã a partir das 4 da tarde no Radiola. As pérolas do vinil, você e eu, tá certo? Tá combinado? Então tá bom, um beijo enorme e excelente fim de semana.
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3: Olá, caro ouvinte. Você já imaginou ver de perto quase meia tonelada de ouro puro concentrada dentro de um único templo? A Igreja Matriz de Santo Antônio em Ouro Preto esconde essa riqueza impressionante de 482 quilos de ouro, reluzindo em suas paredes e altares. Essa quantidade colossal do metal precioso faz do santuário um dos registros mais impactantes de toda a exploração mineral do século XVIII no Brasil. O visual dourado que preenche o interior da igreja choca os visitantes e funciona como um verdadeiro documento vivo da intensa atividade econômica daquela época nas Alterosas. É a história de Minas Gerais preservada em um acervo monumental que impressiona a todos.
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0: 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As notícias do governo federal que movimentaram o país no dia de hoje.
1: Olá, boa noite.
2: Boa noite para você que nos acompanha em todo o país.
1: Sexta-feira, 24 de julho de 2026.
2: E vamos aos destaques do dia.
1: Atenção, entregadores e mototaxistas.
2: A partir de segunda-feira, você pode negociar um novo veículo com juros mais em conta. Pablo Mundim.
3: O programa permite financiar um veículo zero quilômetro, como bicicleta elétrica, ciclomotor, motoneta, moto elétrica ou moto flex.
1: Proteção de mulheres na internet e enfrentamento da violência no ambiente digital.
2: Plataformas devem retirar em até 2 horas conteúdo íntimo não autorizado.
1: E está proibido o uso de inteligência artificial para criar imagens íntimas falsas.
2: É o que prevê o decreto que entrou em vigor esta semana, Luana Karen.
4: A norma engloba crimes e outros atos ilícitos praticados com o uso da internet que provoquem sofrimento físico, psicológico, sexual, político ou econômico.
1: E sancionada a lei que autoriza o uso do spray de pimenta para autodefesa por mulheres acima de 18 anos. Raquel Mariano.
5: O aerossol deverá ser de uso individual, intransferível e não poderá conter substância letal ou que cause intoxicação permanente.
2: Hoje, na apresentação da Voz do Brasil, eu, Helen Bernardes e Luciana Vasconcelos.
1: E acompanhe a gente ao vivo, acesse radiogov.ebc.com.br ou o canal Gov na sua TV aberta.
2: Atenção, mototaxistas, motofretistas e entregadores de aplicativos habilitados no programa Move Brasil.
1: O início das operações da linha de crédito nos bancos para a compra de novos veículos começa na próxima segunda-feira, dia 27 de julho.
2: Nesta fase, a liberação do financiamento dependerá da análise feita pelas instituições financeiras.
6: Os trabalhadores que usam motocicletas e bicicletas como instrumento de trabalho terão um pouco mais de tempo para dar início à segunda fase da linha de financiamento do programa Move Brasil. As operações, que começariam em 13 de julho, foram adiadas para o dia 27 para a conclusão de testes tecnológicos e operacionais entre os sistemas dos bancos e do programa, explica o Alice Moreira, secretário de Desenvolvimento Industrial, Inovação, Comércio e Serviços.
7: Nós fizemos uma prorrogação do programa para que isso estivesse garantido. Por quê? Porque com o fundo garantidor não significa dizer que o trabalhador com problema de inadimplência, por exemplo, vai ter acesso a esse crédito. Mas melhora, por exemplo, a pontuação, as condições de score dos trabalhadores para ter acesso ao crédito.
6: A linha de crédito é destinada a entregadores ciclistas e motociclistas, motofretistas e mototaxistas, tanto os que trabalham por aplicativos quanto os que têm vínculo formal de emprego. O programa permite financiar um veículo zero quilômetro, como bicicleta elétrica, ciclomotor, motoneta, moto elétrica ou moto flex. A contratação do financiamento continua dependendo da análise de crédito feita pela instituição financeira. O financiamento tem prazo de até 48 meses para pagamento e carência de 2 meses. As operações contam com parte da cobertura do Fundo Garantidor de Operações, o FGO, como destaca o secretário de Desenvolvimento Industrial, Inovação, Comércio e Serviços, o Alice Moreira.
7: A utilização do fundo garantidor vai mitigar o risco de crédito. Então a gente vai ter uma cobertura de 50% da receita e 100% da operação. Com Banco do Brasil e Caixa Econômica operando essas linhas de crédito, assim como outros bancos que se habilitarão ao programa. A taxa de juros para os homens é de 12,5% ao ano. A taxa de juros para as mulheres é de 11,5% ao ano.
6: Aqueles que não se habilitaram ainda podem fazer a solicitação, mas precisam cumprir alguns requisitos. É preciso ter CNH categoria A, estar cadastrado em aplicativos de transporte ou entrega há pelo menos 6 meses, com no mínimo 100 corridas ou entregas feitas, ou trabalhar com carteira assinada há pelo menos 6 meses. Em seguida, o trabalhador deve acessar o endereço movebrasil.sistema.gov.br e fazer a inscrição utilizando a conta Gov. Em até 5 dias úteis, o sistema informa se a solicitação atende aos critérios do programa. Com isso, os trabalhadores com participação confirmada poderão procurar a Caixa Econômica Federal, o Banco do Brasil ou outras instituições financeiras habilitadas para facilitar o crédito. Reportagem Pablo Mudim.
1: Após a divulgação de duas taxas adicionais impostas pelos Estados Unidos a produtos brasileiros, o governo informou como isso afeta o país.
2: Levantamento feito pelo Ministério do Desenvolvimento, Indústria, Comércio e Serviços apontou que 52,7% das exportações brasileiras para os Estados Unidos não estão alcançadas pelas sobretaxas.
1: Nessa categoria estão, por exemplo, café, carnes, ferro fundido, aeronaves, suco de laranja, frutas, vários produtos químicos e a maior parte das exportações de celulose.
2: De acordo com o Ministério, com base no comércio bilateral de 2024, estima-se que aproximadamente 23,1% das exportações ao país norte-americano estejam sujeitas às novas sobretaxas.
1: Agora é lei. Mulheres poderão usar aerossol de extratos vegetais, conhecido como spray de pimenta, para autodefesa.
2: A norma foi publicada hoje no Diário Oficial.
8: Foi sancionada nesta sexta-feira a lei que autoriza em todo o país a comercialização, a aquisição e a